Salmo 91. Poderosa oração. Aquele que habita no esconderijo do Altíssimo, à sombra do Onipotente descansará. Direi do Senhor: Ele é o meu Deus, o meu refúgio, a minha fortaleza, e nele confiarei. Porque ele te livrará do laço do passarinheiro e da peste perniciosa. Ele te cobrirá com as suas penas e debaixo de suas asas te confiarás. A sua verdade será o teu escudo e broquel. Não terás medo do terror de noite, nem da seta que voa de dia, nem da peste que anda na escuridão, nem da mortandade que assola ao meio-dia. 1.000 cairão ao teu lado e 10.000 à tua direita, mas não chegará a ti. Somente com os teus olhos contemplarás e verás a recompensa dos ímpios. Porque tu, ó Senhor, és o meu refúgio. No Altíssimo fizeste a tua habitação. Nenhum mal te sucederá, nem praga alguma chegará à tua tenda. Porque aos seus anjos dará ordem a teu respeito, para te guardarem em todos os teus caminhos. Eles te sustentarão nas

tuas mãos, para que não tropeces com o teu pé em pedra. Pisarás o leão e a cobra. Calcarás aos pés o filho do leão e a serpente. Porquanto tão encarecidamente me amou, também eu o livrarei. Pô-lo-ei em retiro alto, porque conheceu o meu nome. Ele me invocará, e eu lhe responderei. Estarei com ele na angústia, dela o retirarei e o glorificarei. Fartá-lo-ei com honra de dias, e lhe mostrarei a minha salvação.

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2: 21h07.
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1: Olá, boa noite.
2: Boa noite para você que nos acompanha em todo o país.
1: Quinta-feira, 6 de agosto de 2026.
2: Vamos aos destaques do dia.
1: Atualização do Estatuto da Criança e do Adolescente.
2: Lei estabelece medidas de enfrentamento e repressão ao crime de violência sexual na internet e uso de inteligência artificial.
1: E abusadores ficam obrigados a ressarcir o tratamento psicológico e psicossocial da vítima. Gabriela Noronha.
3: Entre as mudanças está a ampliação da pena para quem adquire, possui ou armazena material contendo violência sexual contra crianças ou adolescentes.
2: Você vai ouvir também saúde.
1: Prorrogado o prazo para ampliação de recursos do FGTS em instituições hospitalares filantrópicas que atuam no SUS. Márcia Fernandes.
4: Com a prorrogação, mais de 2 bilhões de reais de recursos em crédito ficarão disponíveis para essas instituições.
2: E vamos conhecer hoje como funciona o banco genético da Embrapa.
1: Ele funciona como um cofre de segurança de espécies da biodiversidade brasileira. Pablo Mundim.
5: Hoje, o banco genético da Embrapa conserva cerca de 156 mil amostras de mais de 1.200 espécies vegetais.
2: Hoje na apresentação da Voz do Brasil, eu, Mariana Jungmann e Luciano Seixas.
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2: Sancionada a lei que prevê medidas de repressão à violência sexual contra crianças e adolescentes na internet e com o uso de inteligência artificial.
1: A norma também estabelece ações para proteger as vítimas e a responsabilização financeira do agressor.
2: Os detalhes você vai ouvir agora na reportagem de Gabriela Noronha.
3: A lei, sancionada nesta quinta-feira, atualiza dispositivos do Estatuto da Criança e do Adolescente e de outras leis como o Código Penal e o Código de Processo Penal e estabelece mais rigor para quem praticar crimes de violência sexual contra crianças e adolescentes no ambiente digital, como disse o ministro da Justiça e Segurança Pública, Wellington César Lima.
6: Na legislação até então existente, não tinha especificidade nem a proporcionalidade da resposta adequada para esses casos, e agora nós temos isso, que o ambiente digital, por sua imediatidade, cobra respostas igualmente imediatas. Então, esses tipos penais mais adequados, como de violência sexual, abuso sexual, exploração sexual, vem tomar o lugar de outras figuras mais genéricas e que não tinham uma especificidade adequada para a tipicidade penal correspondente.
3: Entre as mudanças está a ampliação da pena para quem adquire, possui ou armazena material contendo violência sexual contra crianças ou adolescentes. O texto também cria uma punição específica para a simulação de abuso sexual por inteligência artificial, utilizando o rosto, corpo ou voz de crianças e adolescentes. Janine Mello, ministra dos Direitos Humanos e da Cidadania, destacou que o uso da tecnologia não pode servir como instrumento de violação de direitos.
7: A inteligência artificial, de maneira geral, os avanços tecnológicos têm um potencial enorme para o movimento econômico do nosso país, mas eles não podem e não devem ser instrumentos de violações de direitos e para a criação de ambientes que não são seguros para as nossas crianças e adolescentes.
3: Com a lei, a criança ou adolescente, vítima ou testemunha, tem assegurado atendimento psicológico e psicossocial contínuo e especializado. E os abusadores ficam obrigados a cobrir integralmente os custos do tratamento da vítima. A delegada da Polícia Federal, Rafaela Parca, comentou sobre os novos dispositivos.
8: Possibilitam não só a repressão, que é muito importante, as pessoas têm que ter uma sentença justa e adequada, a polícia tem que ter condições de investigar, mas também trazem o que eu acho mais importante, que é a prevenção. A gente precisa de muitos mecanismos para defender essas crianças, especialmente no ambiente digital, que não foi desenhado para elas.
3: A lei também prevê autorização para a chamada ronda virtual, mecanismo que permite a atuação de órgãos de investigação em ambientes digitais para identificar e coletar arquivos relacionados a crimes de violência sexual contra crianças e adolescentes. E no rol dos crimes hediondos, considerados de extrema gravidade, passam a figurar condutas como produzir, vender, trocar, publicar, divulgar e armazenar registros de violência sexual contra menores de idade. Reportagem Gabriela Noronha.
1: Lei prorroga até 2030 acesso de santas casas e hospitais filantrópicos a crédito com recursos do FGTS.
2: Instituições que atendem o Sistema Único de Saúde podem dispor de até 2 bilhões de reais.
4: A lei prorroga até 2030 o prazo para a aplicação de recursos do FGTS como crédito para hospitais filantrópicos e santas casas de misericórdia. A linha de crédito também poderá ser utilizada por instituições sem fins lucrativos que atuam no atendimento a pessoas com deficiência e prestam serviços ao Sistema Único de Saúde. Com a prorrogação, mais de 2 bilhões de reais de recursos em crédito ficarão disponíveis para essas instituições. Em 2025, as Santas Casas realizaram mais de 1 milhão e 300 mil internações e foram responsáveis por cerca de 2 milhões de cirurgias eletivas. O ministro da Saúde, Alexandre Padilha, destacou a importância das Santas Casas.
9: Corresponde 77% dos centros especializados, 57% das unidades de tratamento de oncologia espalhados em todo o país, tendo uma presença muito importante em várias regiões do nosso país.
4: O Fundo de Garantia do Tempo de Serviço, FGTS, é uma obrigação do empregador e não deve ser descontado do salário. Pode ser usado em diversas situações, como demissão sem justa causa, compra da casa própria, aposentadoria ou no caso da pessoa estar com alguma doença grave, como câncer. Agora, os recursos continuarão a ser usados como crédito para hospitais filantrópicos e Santas Casas de Misericórdia. O ministro do Trabalho e Emprego, Luiz Marinho, falou sobre a importância desse fundo.
10: O Fundo de Garantia tem a grande responsabilidade, primeiro, de proteger o trabalhador. Segundo, ser um fundo de investimento para investimento na saúde, as cidades para construir os viadutos, hospitais também, tantos outros investimentos.
4: Nesta quinta-feira, também foram formalizados novos contratos de crédito a partir do FGTS entre a Caixa Econômica Federal e o Instituto do Câncer do Ceará, Santa Casa de Misericórdia de Goiânia e com a Santa Casa de Misericórdia de Parretos. Reportagem, Márcia Fernandes.
1: O Brasil exportou mais que importou no mês de julho, o que representa um superávit na balança comercial em mais de 7 bilhões de dólares.
2: No acumulado do ano, a balança também registra um superávit. O valor é de 49 bilhões de reais.
1: O resultado foi impulsionado pela exportação nos setores da agropecuária, indústria extrativista e indústria da transformação.
2: Entre os principais parceiros comerciais está a China, com um aumento de 19,7% nas exportações, e União Europeia com crescimento de 11%.
1: Já para os Estados Unidos, as exportações caíram 12,2% nos primeiros 7 meses do ano, em relação ao mesmo período de 2025.
2: Já está valendo a nova inscrição do Cadastro Nacional de Pessoa Jurídica, o CNPJ.
1: O novo modelo de identificação das empresas combina letras e números e conta com um total de 14 caracteres.
2: A medida garante mais combinações disponíveis e permite novas inscrições.
1: As empresas já inscritas no CNPJ não sofrem alteração e não precisam realizar atualização cadastral.
11: O novo modelo mantém os 14 caracteres do Cadastro Nacional de Pessoa Jurídica. A novidade é que o registro passa a combinar letras e números. A medida amplia a quantidade de combinações disponíveis para novas inscrições e garante a continuidade do cadastro. Já o procedimento para a abertura de novos CNPJs não será alterado, como ressalta o coordenador-geral de Gestão e Cadastros e Benefícios Fiscais da Receita Federal, Heriton Gomes.
12: Nada vai mudar em relação ao processo de abertura de empresas. Então, todo aquele fluxo que existe hoje via Rede Sim, em que todas as empresas já estão acostumadas a trabalhar para a melhoria do ambiente de negócio, ela continua.
11: Os CNPJs nos formatos numérico e alfanumérico vão existir simultaneamente. Ambos são válidos para fins legais e operacionais. Para quem já tem empresa aberta, não haverá troca de número nem a necessidade de atualizar o cadastro. O coordenador Heriton Gomes explica que a mudança vale apenas para as novas inscrições.
12: Você não precisa fazer nenhuma alteração no seu cadastro do CNPJ. Então o sistema vai reconhecer tanto os CNPJs que já existem hoje, que são numéricos, quanto os novos CNPJs que vão vir a ser emitidos, que são alfanuméricos.
11: Mesmo sem mudar o cadastro das empresas já existentes, a recomendação é que os softwares de gestão, sistemas de emissão de notas fiscais e cadastros de clientes sejam adaptados para reconhecer o novo formato do documento, como destaca o contador Floriano Carvalho.
13: Todos os sistemas continuarão reconhecendo os CNPJs que já existem hoje, porém eles têm que se adaptar para reconhecer o alfanumérico. Sistemas contábeis, emissão de nota fiscal, fornecedores, compras, precisa ser adaptado para começar a reconhecer o alfanumérico.
11: Para atualizar o CNPJ, acesse gov.br/Receita Federal, tudo junto, e clique na aba de serviços. Reportagem Edinaldo Júnior.
2: Correção. Agora há pouco, quando falamos da balança comercial brasileira, o acumulado da balança no ano registra um superávit de 49 bilhões de dólares, não de reais, como eu disse anteriormente.
1: A partir da próxima semana, quem tem imóvel rural já pode declarar o imposto territorial.
2: O processo é feito pela internet e quem perder o prazo pode pagar uma multa.
14: A declaração do Imposto sobre a Propriedade Territorial Rural, ITR, é obrigatória para pessoas físicas ou jurídicas que sejam proprietárias de imóvel rural e pode ser preenchida e transmitida por meio digital. A auditora fiscal da Receita Federal, Giana Han, explica.
15: A ferramenta permite o envio de declarações pela internet, sem necessidade de instalação do programa, e ela pode ser acessada pelo computador ou pelo celular. Para acessar a aplicação, é necessário ter conta GovBR, nível prata ou ouro. E existe um passo a passo disponível na internet que mostra toda a interface dessa ferramenta.
14: O prazo para envio da declaração vai de 10 de agosto a 30 de setembro. O valor pode ser dividido em 4 parcelas, sendo que a primeira deve ser paga até o dia 30 de setembro. Este também é o prazo para o pagamento em parcela única. A auditora fiscal, Giana Han, reforça que é importante não perder o prazo.
15: E é importante também lembrar que a entrega da declaração após esse prazo, ou seja, após o dia 30 de setembro, vai sujeitar o contribuinte ao pagamento de multa por atraso, que é calculada sobre o imposto devido e também conforme o número de meses de atraso.
14: Para fazer a declaração, acesse o portal de serviços da Receita Federal em receitafederal.gov.br na aba Imóveis. Reportagem Graziela Mendonça.
1: Municípios e prestadores de serviços devem concluir o preenchimento de dados do Sistema Nacional de Informações em Saneamento Básico até 3 de setembro.
2: Esse é um passo importante para garantir o acesso a recursos federais para investimentos na área.
1: O sistema reúne dados sobre abastecimento de água, esgotamento sanitário, manejo de resíduos sólidos, drenagem e manejo de águas pluviais e gestão municipal.
2: As informações subsidiam a formulação de políticas públicas e o planejamento de investimentos. Como afirma o secretário nacional de Saneamento Ambiental do Ministério das Cidades, Márcio Leão.
16: A coleta é um passo importante, né? Porque todos os municípios e prestadores têm a responsabilidade de colocar os dados e as informações que o sistema permite, e isso permite ao governo federal elaborar suas políticas e a destinação dos seus recursos para a universalização do saneamento. Então, é importante para que o governo tenha as informações precisas e que possa atuar de forma mais adequada.
1: Edital Recaatinga vai destinar 60 milhões de reais para recuperação de áreas degradadas na Caatinga.
2: O programa receberá projetos em municípios de 9 estados, com foco em áreas afetadas pela seca e pela desertificação.
1: O prazo de recebimento de propostas pelo edital termina segunda-feira, 10 de agosto.
17: A iniciativa vai disponibilizar 60 milhões de reais para apoiar ações que combinem restauração ambiental, produção sustentável, conservação da água, segurança alimentar, geração de renda e adaptação às mudanças climáticas em 9 estados. Serão selecionados projetos em municípios de Alagoas, Bahia, Ceará, Minas Gerais, Paraíba, Piauí, Pernambuco, Rio Grande do Norte e Sergipe, com foco em territórios com maior degradação e mais vulneráveis à seca e ao avanço da desertificação. Do total de recursos a serem disponibilizados, 30 milhões de reais virão do BNDES, o Banco Nacional de Desenvolvimento Econômico e Social, e 30 milhões do Banco do Nordeste. A iniciativa é uma parceria dos dois bancos com o Ministério do Meio Ambiente e Mudança do Clima. O chefe do Departamento de Meio Ambiente do BNDES, Marcos Santiago, detalha os tipos de projeto que poderão ser apoiados pelo edital.
18: O edital vai apoiar projetos voltados para a restauração ecológica, espécies nativas, o que inclui sistemas agroflorestais, enfim, o uso sustentável da nossa caatinga. Na prática, os projetos poderão envolver o quê? Recuperação de áreas degradadas com nativas, mas pode também a cadeia, né, a produção de sementes e mudas. Assistência técnica e capacitação de comunidades também estão dentro. É uma coisa muito importante para a nossa caatinga, que é a captação e armazenamento de água, cercamento de nascente e ações de prevenção e combate a incêndios.
17: O primeiro ciclo de apresentação de propostas para o edital Recaatingá vai até o dia 10 de agosto. O edital prevê ainda um segundo ciclo, entre 15 de outubro e 14 de dezembro. Mais informações estão disponíveis no site bnds.gov.br/Floresta Viva 2025. Reportagem André de Barros Lima.
2: Dos rios às áreas costeiras, a pesca atrai praticantes e ajuda a movimentar o turismo em diferentes destinos brasileiros.
1: E está aberto um edital para que seja desenvolvido um diagnóstico nacional do setor.
2: O trabalho será feito em parceria com a Organização das Nações Unidas para a Educação, a Ciência e a Cultura, a Unesco.
1: Vamos saber mais na reportagem de Luciana Colares de Holanda.
14: Marcos Vinícius Barros é amante da pesca esportiva e transformou o hobby que começou lá na infância até em profissão. O engenheiro de aquicultura conta que faz pelo menos 12 viagens por ano só para pescar.
19: É uma paixão. Eu pesco desde criança, então hoje eu sou engenheiro de aquicultura, né? Acabei conectando o que eu gosto com a minha profissão.
14: O turismo de pesca movimenta cerca de 3 bilhões de reais e gera 200 mil empregos no Brasil. De acordo com o Ministério do Turismo, pelo menos 8 milhões de brasileiros viajam todos os anos para praticar a pesca esportiva. O setor será objeto de um diagnóstico nacional. Para isso, está aberto o edital para a seleção de empresa especializada responsável pela realização do estudo. O trabalho prevê a elaboração de um guia de boas práticas com referências nacionais e internacionais, além da organização de um catálogo de produtos, experiências e serviços relacionados ao turismo de pesca. O resultado desse trabalho vai fornecer subsídios técnicos para o planejamento de políticas públicas. A iniciativa busca ainda estimular o uso sustentável dos recursos naturais e o desenvolvimento econômico de destinos que possuem rios, lagos, reservatórios e áreas costeiras. É o que explica Humberto Pires, analista técnico executivo da Secretaria Nacional de Políticas de Turismo do Ministério do Turismo.
20: Nós sabemos que é um segmento extremamente importante e a gente trabalha num trabalho conjunto com o Ministério da Pesca, onde a gente trabalha para além do ordenamento, a questão da sustentabilidade e trazendo todo esse conjunto de informações para que a gente possa, de fato, ter uma prática sustentável e responsável, né, e que abarca toda a cadeia produtiva do segmento da pesca.
14: Kelvin Lopes é dono de uma agência especializada em Brasília, que há 9 anos promove viagens de pesca esportiva por todo o país. Consultor do setor, ele afirma que um diagnóstico como propõe o edital era uma demanda antiga, assim como o trabalho que vem depois.
21: Esse diagnóstico vem a trazer à mesa todas essas informações, toda essa identidade. Além desse diagnóstico, que é super importante, é a oferta sistematizada, organizada do turismo de pesca no Brasil. Todo o setor precisa dessas informações para desenvolver.
14: As propostas das empresas interessadas podem ser encaminhadas até às 5 horas da tarde, horário de Brasília, no dia 12 de agosto de 2026, exclusivamente por meio do portal de compras da Unesco Brasil. Reportagem Luciana Colares de Holanda.
2: um verdadeiro banco de alimentos em forma de sementes. Assim, a Embrapa, empresa brasileira de pesquisa agropecuária, conserva milhares de espécies de sementes de grãos, verduras e frutas consumidos no Brasil e no mundo.
1: O material também é utilizado em pesquisas para o desenvolvimento de plantações mais resistentes e alimentos mais nutritivos.
2: E apoia o país a estar preparado para ser um produtor de alimentos.
0: No banco genético da Embrapa, em Brasília, são conservadas centenas de milhares de amostras de plantas, sementes e micro-organismos. As coleções apoiam a conservação de diversidade genética e disponibilizam material para pesquisas e outras atividades relacionadas à agropecuária e à segurança alimentar. Uma variedade do Brasil e do mundo, explica Juliano Pádua, supervisor do banco genético da Embrapa.
5: O nosso banco funciona como uma cópia, né, de segurança para evitar, se a gente perder esse material um dia, a gente tem essa cópia guardada aqui para uso. Então, por isso a gente é um banco cópia de segurança, porque a gente pode manter a viabilidade da semente aqui por muitos e muitos tempos.
0: O banco utiliza diferentes métodos de conservação definidos de acordo com as características de cada espécie. As sementes são armazenadas em câmaras frias, com temperatura em torno de 20 graus negativos, onde podem permanecer viáveis por décadas. Parte das amostras também possui uma cópia armazenada no Cofre Global de Sementes, na Noruega. O pesquisador da Embrapa, Juliano Pádua, destaca que o procedimento integra as estratégias adotadas para a conservação de recursos genéticos utilizados em pesquisas e outras atividades relacionadas à agropecuária.
5: O consumidor cada dia está mais exigente. A gente tem todo um campo, por exemplo, de alimentos funcionais, né, que tragam também não só alimentação, mas também saúde. Então, por isso a importância desse banco e do uso desse material para o futuro.
0: Hoje, o Banco Genético da Embrapa conserva cerca de 156 mil amostras de mais de 1.200 espécies vegetais. Entre elas estão variedades de arroz, feijão, milho, soja, frutas, hortaliças e espécies nativas brasileiras. Reportagem Pablo Mudim.
1: Nos institutos federais oferecem cursos técnicos, graduações e também voltados à educação profissional e tecnológica.
2: Também chamado de IFE, cada escola deve oferecer pelo menos metade das vagas para cursos técnicos de nível médio, prioritariamente na forma integrada, que permite ao estudante concluir a educação básica e ao mesmo tempo obter uma formação técnica.
22: Só mais um semestre e a Ana Letícia Costa, de 19 anos, vai terminar o curso técnico de meio ambiente no Instituto Federal do Rio de Janeiro. A formação técnica vai aumentar o leque de conhecimentos e possibilidades da estudante carioca que planeja cursar engenharia ambiental.
23: Eu, como técnica em meio ambiente, eu posso trabalhar em diversas áreas, em diversos setores. Eu posso trabalhar com laboratório, posso trabalhar com licenciamento. Tem, assim, inúmeras possibilidades que a área ambiental providenciou para mim.
22: Nos institutos federais, as oportunidades são variadas e gratuitas. São ofertados desde cursos de panificação e de cuidadores de idosos até pós-graduação em diversas áreas de conhecimento. O estudante também pode cursar o ensino médio e, ao mesmo tempo, fazer um curso profissionalizante, como explica Marcelo Breganoli, secretário de Educação Profissional e Tecnológica do Ministério da Educação.
24: Então, o jovem, quando ele está cursando o ensino médio, ele pode fazer na mesma instituição ou em outra instituição o curso técnico. Então, a gente passa a ter muito provavelmente, uma predominância dessa forma de oferta do técnico, mas o nosso olhar é muito voltado para o técnico integrado.
22: A Rede Federal de Educação Profissional e Tecnológica possui 754 unidades em todo o Brasil, vinculadas a 39 institutos federais, dois centros federais de educação tecnológica, os CEFETs, e ao Colégio Pedro II, no Rio de Janeiro. De acordo com o secretário Marcelo Breganoli, os cursos são ofertados para contemplar as necessidades de cada região.
24: Eles estão distribuídos no território de uma forma a atender, sobretudo, as meso e hoje micro-regiões. A rede tem essa característica e ela também tem uma característica do

0: Ação Social da Presidência da República.
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0: Fique agora com as notícias do Poder Judiciário e do Congresso Nacional. Boa noite.
1: Boa noite para você, até amanhã.
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4: STF suspende julgamento sobre norma que proíbe jogos de azar.
5: Justiça e Ministério Público assinam acordo para fortalecer o combate ao assédio eleitoral.
4: STJ vê lesão a direitos difusos e mantém condenação de empresa por alterar fórmula de agrotóxicos.
5: Boa noite, eu sou Marcela Luiza.
4: E eu sou Walter Lima.
5: Supremo Tribunal Federal julga se norma que proíbe jogos de azar ainda pode ser aplicada.
4: Hoje, o relator do caso, ministro Luiz Fux, votou. Depois, o julgamento foi suspenso após o pedido de vista do ministro Flávio Dino.
6: O caso chegou ao Supremo em um recurso apresentado pelo Ministério Público do Rio Grande do Sul contra a decisão da Justiça Gaúcha que absolveu um comerciante que explorava caça-níqueis em um bar no município de São Leopoldo. Na prática, o tribunal vai definir se explorar jogos de azar deve continuar sendo atividade proibida e sujeita a punições ou se deixará de ser tratado como uma ilegalidade. Isso inclui bingos, jogo do bicho e casas caça-níqueis.
7: O relator ministro Luiz Fux citou possíveis relações entre a exploração clandestina de jogos, organizações criminosas, violência e lavagem de dinheiro. Também diferenciou jogos de azar das loterias exploradas pelo poder público.
8: Como pretendo evidenciar, a loteria não se vale de mecanismos voltados a extrair lucro mediante exploração do vício do comportamento, do risco dos apostadores, é em detrimento da autonomia da vontade.
7: O ministro destacou que a proibição prevista na lei das contravenções penais não viola a autonomia privada nem a livre iniciativa. Assim, Fux votou no sentido de que os jogos de azar devem continuar sendo considerados ilegais.
5: Essa foi a repórter Marta Ferreira. Justiça e Ministério Público assinam acordo para fortalecer o combate ao assédio eleitoral no ambiente de trabalho.
4: Para denunciar ou baixar o selo da campanha, é só acessar o site No Meu Voto Manda Eu. Rocine Gomes.
9: O acordo de cooperação técnica foi assinado entre a Justiça do Trabalho, a Justiça Eleitoral, o Ministério Público do Trabalho e o Ministério Público Eleitoral. Com o slogan No Meu Voto Mando Eu, o objetivo é construir a Aliança pelo Voto Livre, uma rede que defende o direito da pessoa de votar no candidato que quiser, sem pressão ou constrangimento.
5: Comercialização em todo o país de agrotóxicos com fórmulas alteradas sem autorização da Anvisa configura lesão a direitos difusos e coletivos.
4: Para o STJ, isso expõe de forma indeterminada o meio ambiente, os consumidores e a saúde pública a riscos. Fátima Uchoa.
10: Com esse posicionamento, a primeira turma do STJ manteve a condenação de uma empresa imposta pelo TRF4 ao pagamento de R$1.750.000 por mudar a fórmula de dois agrotóxicos e a produção de um herbicida sem a necessária aprovação da Agência Nacional de Vigilância Sanitária. Os produtos foram comercializados nessas condições por mais de 3 anos em todo o território nacional. O colegiado considerou que, como o bem jurídico protegido é indivisível e pertence à coletividade, é possível fixar o valor da indenização já na sentença. A relatora foi a ministra Regina Helena Costa.
5: Justiça Federal nega recurso da Agência Nacional de Mineração e mantém proibição de mineração em terras indígenas em Roraima.
4: O tribunal acompanhou o entendimento do Ministério Público Federal de que a exploração mineral em terras indígenas depende de lei e de aval do Congresso. Vanessa Pereira.
11: Segundo a decisão, enquanto não houver lei regulamentando o artigo 231 da Constituição Federal e autorização do Congresso Nacional, a exploração mineral por terceiros em terras indígenas é juridicamente impossível. Ainda segundo a decisão proferida pela 10ª

0: A segunda turma do Tribunal Regional Federal da Primeira Região está proibido conceder ou manter em tramitação pedidos de pesquisa e exploração mineral em terras indígenas em Roraima.
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1: Boa noite.
2: E até amanhã.
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1: Eu sou Paula Groba.
2: E eu sou Humberto Pinheiro.
1: E estes são os destaques de hoje do Jornal do Senado, que começa agora.
2: MP do piso mínimo do frete vira lei, mas perdão a caminhoneiros é vetado.
1: Projeto amplia prioridade no trabalho remoto para pessoas com deficiência.
2: Senado vai acompanhar segurança e condições de trabalho de agentes de saúde indígena.
1: Boa noite.
2: Boa noite.
1: Foi sancionada a lei que aperfeiçoa a fiscalização do piso mínimo do frete rodoviário, valor mínimo que deve ser pago aos caminhoneiros pelo transporte de cargas. A medida busca garantir mais transparência e cumprimento das regras do setor.
2: Mas o governo vetou o trecho que perdoava multas aplicadas a caminhoneiros envolvidos em bloqueios de estradas em 2022. Segundo o executivo, o perdão das penalidades violaria a separação de poderes e não apresentava estimativa de impacto orçamentário e financeiro. Repórter Bruno Lourenço.
3: A lei que cria mecanismos para facilitar a fiscalização do cumprimento do piso mínimo para o frete rodoviário surgiu de medida provisória apresentada pelo governo no início deste ano. O objetivo seria combater, por meio de sanções mais fortes, fragilidades no sistema que permitiam a contratação reiterada de fretes abaixo do estipulado pela Agência Nacional de Transportes Terrestres. O Poder Executivo, no entanto, vetou o trecho que saiu do Congresso Nacional, que anistiava multas aplicadas a caminhoneiros que bloquearam rodovias em 2022. O relator da MP, senador Stevenson Valentim, do Podemos do Rio Grande do Norte, defendeu na ocasião o perdão.
4: Um conturbado momento político que o nosso país viveu, aos nossos trabalhadores caminhoneiros que hoje dirigem com essa perturbação, andam pelas estradas do Brasil afora, com a carga de trabalho, movimentando a nossa economia, preocupados ainda com esse tema. Entendo que esse viés da multa já atingiu a sua pedagogia, já foi alcançado.
3: O governo justificou o veto por violar o princípio da separação de poderes e da não previsão de estimativa de impacto orçamentário e financeiro da medida. Deputados e senadores podem derrubar o veto em sessão conjunta do Congresso Nacional, convocada para essa finalidade.
1: E já está pronto para votação no plenário do Senado o projeto que autoriza o uso de recursos dos fundos partidário e eleitoral em situações de calamidade pública.
2: A proposta surgiu a partir de uma ideia legislativa apresentada por um cidadão brasileiro. Repórter Marcela Diniz.
5: Se o projeto virar lei, partidos políticos poderão abrir mão de recursos dos fundos partidário e eleitoral para ajudar nas despesas decorrentes de pandemias, eventos climáticos, rompimento de barragens e outras situações que exigem ajuda emergencial do Estado. O projeto nasceu de uma ideia legislativa apresentada em 2020 pelo Wagner Paulo de Santa Catarina, por meio do portal Cidadania do Senado Federal. A ideia original era destinar o dinheiro para o enfrentamento à Covid, mas com o fim dessa emergência em saúde e para aproveitar a ideia que obteve mais de 22 mil apoios, o escopo do projeto foi ampliado pelo relator, senador Márcio Bittar, do PL Acreano, para abranger todas as situações de calamidade pública. O senador astronauta Marcos Pontes, do PL de São Paulo, apoia a proposta.
6: Emergências provocadas por calamidades vêm se tornando recorrentes, como as causadas das enchentes da Bahia, de Minas Gerais e no Rio Grande do Sul. Tal medida pode contribuir para a ampliação e a capacidade de atuação do Estado em situações de crise, alinhando o uso de recursos públicos a prioridades impostas por cenários excepcionais.
5: O projeto está pronto para ser votado no plenário do Senado.
1: Eleitores de todo o país já podem consultar o local de votação para o primeiro turno das eleições, marcado para 4 de outubro. A pesquisa pode ser feita no site do TSE ou pelo aplicativo e-título. A consulta é importante porque a Justiça Eleitoral pode alterar locais de votação. No Rio de Janeiro, por exemplo, 66 zonas eleitorais foram modificadas por motivos de segurança, afetando cerca de 188 mil eleitores.
2: E por falar em eleições, você sabe o que é assédio eleitoral? O consultor legislativo Eduardo Modena explica como se proteger dessa forma de abuso ainda muito presente nas relações de trabalho no Brasil. Repórter Raíssa Abreu.
7: Vigilância de redes sociais, exigência de declaração ou de não declaração de voto, ameaças ou mesmo promessas vinculadas a um resultado específico. Se alguma dessas situações soa familiar, você pode estar sendo vítima de assédio eleitoral. O consultor legislativo Eduardo Modena diz que a principal arma do trabalhador e da trabalhadora é a denúncia.
8: Qualquer situação em que o empregador se utilize da sua posição econômica para influenciar a opinião do empregado pode ser considerado um tipo de assédio.
7: Para denunciar casos de assédio eleitoral, procure a Justiça do Trabalho ou a Justiça Eleitoral. Para tirar dúvidas sobre como denunciar, visite o site do Conselho Superior da Justiça do Trabalho em csjt.jus.br. csjt.jus.br.
1: Pessoas com deficiência podem ganhar regras mais claras para ter prioridade no trabalho remoto.
2: A legislação trabalhista já prevê essa prioridade, mas o projeto amplia e detalha a proteção, que poderá ser aplicada também ao regime híbrido e a diferentes tipos de vínculo profissional. O projeto está pronto para a votação no plenário do Senado. Repórter Marcela Cunha.
9: O projeto dá às pessoas com deficiência prioridade no teletrabalho ou no trabalho remoto, quando as atividades puderem ser realizadas à distância. A proposta inclui esse direito na Lei Brasileira de Inclusão e estabelece regras para a apresentação e a análise do pedido. A legislação trabalhista já prevê essa prioridade, mas o projeto amplia e detalha a proteção, que poderá ser aplicada também ao regime híbrido e a diferentes tipos de vínculo profissional. A senadora doutora Eudócia, do PSDB de Alagoas, que apresentou o relatório na Comissão de Assuntos Sociais, destacou que a modalidade deve promover a inclusão.
10: Tais soluções concretizam igualdade e não discriminação e reforçam a eliminação de barreiras, evitando que o remoto seja usado como forma de isolamento ou perda de oportunidades.
9: A prioridade dependerá da manifestação do próprio trabalhador e da compatibilidade da atividade com o trabalho à distância e não poderá resultar em perda de salário.
1: E aguarda análise da Comissão de Assuntos Econômicos um projeto que destina no mínimo 25% dos recursos do Pronamp a microempresas lideradas por mulheres.
2: A proposta também prevê prioridade para mulheres negras de baixa renda e com deficiência, além de condições diferenciadas de financiamento e capacitação. Segundo a relatora, senadora Jussara Lima, do PSD do Piauí, a medida fortalece o empreendedorismo feminino.
11: Reforça a utilização do sistema de crédito como mecanismo ativo de justiça social, de modo a apoiar grupos historicamente desfavorecidos e dar concretude ao direito constitucional da igualdade entre homens e mulheres.
1: A Comissão de Direitos Humanos do Senado debateu os desafios dos agentes de saúde indígena no Brasil. Falta de segurança, dificuldades na logística e condições precárias de trabalho foram citadas pelos representantes da categoria.
2: A presidente da Comissão de Direitos Humanos, senadora Damares Alves, anunciou a criação de um grupo de trabalho com a temática da saúde indígena. Repórter Marcela Diniz.
12: No dia 17 de julho, o agente de saúde Giovanni Yanomami foi morto a tiros. Em novembro de 2024, o técnico de enfermagem Wilson Souza também já havia sido assassinado. Os dois crimes ocorreram em contexto de conflitos internos na terra indígena Yanomami e levantaram o debate sobre a segurança das equipes de saúde que atuam neste e em outros territórios. A presidente do Sindicato dos Empregados em Estabelecimento Privado de Serviço de Saúde do Estado de Roraima, Joana Mendes, relatou a apreensão por parte desses profissionais.
13: Hoje a gente tem profissional em Roraima que ele não quer mais entrar no território.
12: Os participantes do debate também relataram desafios logísticos, falta de estrutura, condições de trabalho precárias e desvalorização salarial. A presidente da Comissão de Direitos Humanos, senadora Damares Alves do Republicanos do Distrito Federal, anunciou a criação de um grupo de trabalho com a temática da saúde indígena.
14: Inclusive, quero informar que as instituições presentes aqui serão convidadas para fazer parte do grupo de trabalho. E nós vamos trazer o Ministério Público para este

0: grupo de trabalho também, defensoria pública.
1: A audiência sobre a segurança dos agentes de saúde indígena é parte de um ciclo de debates sobre os direitos humanos e o desenvolvimento dos povos e comunidades tradicionais, promovido pela Comissão de Direitos Humanos do Senado.
2: Edição de Paula Grova e trabalhos técnicos de Eliseu Caires. O Jornal do Senado fica por aqui. Acompanhe agora as notícias da Câmara dos Deputados. Boa noite.
3: Boa noite e até amanhã.
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5: Plenário pode incluir esteticistas no quadro de profissionais da saúde.
6: Deputados aprovam símbolo de identificação para pessoas com Alzheimer.
5: Câmara torna mais rígida a declaração de insanidade mental de criminosos.
7: Boa noite. Os deputados aprovaram um projeto que endurece o processo de declaração de insanidade mental de acusados por crimes. A repórter Paula Bittar traz mais informações sobre a proposta aprovada.
8: A Comissão de Constituição e Justiça da Câmara aprovou um projeto que busca tornar mais rígido o processo de declaração de insanidade mental de acusados por crimes. Acusados de crimes podem ser beneficiados com a isenção ou a redução da pena, caso sejam considerados inteiramente ou parcialmente incapazes de entender que o ato que cometeram era crime. No caso da isenção da pena, o juiz deve encaminhá-lo a tratamento médico obrigatório. De acordo com o projeto, o laudo pericial sobre a insanidade mental do acusado deverá ser feito por perito oficial, preferencialmente com especialização na área de psiquiatria ou psicologia forense. Além disso, o juiz poderá chamar mais de um perito em caso de dúvida sobre a especialização do convocado. Apesar de a lei hoje já exigir que o acusado seja submetido a exame médico legal, a avaliação quanto à sanidade mental pode ser realizada por médicos de qualquer especialidade. Segundo o texto aprovado, o perito deverá observar critérios técnicos, científicos e éticos na elaboração do laudo, sendo vedada qualquer forma de influência externa. Ainda de acordo com a proposta, caso o acusado apresente histórico de transtornos mentais, isso deverá ser considerado para a instauração do incidente de insanidade mental. E a defesa poderá apresentar um assistente técnico para acompanhar o exame. O autor do projeto, o deputado Coronel Assis, do PL de Mato Grosso, disse que o objetivo é atualizar a legislação brasileira.
9: Essa legislação é uma legislação muito antiga, da década de 40. Nós buscamos estabelecer esses critérios de forma muito objetiva para que ele possa ser avaliado com precisão, para que não possa ocorrer como aconteceu naquela ocorrência lá de São Paulo, onde o criminoso lá, o fisiculturista, deu 60 socos na cara daquela moça e depois, quando ele foi preso, estava sendo processado, ele alegou que ele ouvia vozes, que ele tinha problemas mentais, justamente com o intuito de fugir da justiça brasileira.
8: Coronel Assis se referiu ao caso do ex-atleta Igor Eduardo Cabral, que deu 61 socos na namorada dentro de um elevador em Natal. Ele alegou um surto claustrofóbico como causa para a agressão. A proposta, que busca tornar mais rígido o processo de declaração de insanidade mental de acusados por crimes, já pode seguir para análise do Senado, a menos que haja recurso para votação antes pelo plenário da Câmara. Da Rádio Câmara, de Brasília, Paula Bittar.
4: Economia.
5: A Câmara aprovou recentemente projeto que cria a Política Nacional de Minerais Críticos e Estratégicos. Autor da iniciativa, Zé Silva, do União de Minas Gerais, explica que a ideia é incentivar a industrialização desses minerais no Brasil, ampliar a produção de energia limpa e atrair investimentos para o setor.
10: Essa política é importante para interromper as mudanças climáticas, para garantir a produção de energias limpas e também, um ponto que é fundamental, combater a fome. Então, nessa política, nós criamos mecanismos para as pessoas virem investir no Brasil, numa mineração que preserve a vida, não seja um risco à vida, preserve o meio ambiente, não seja um risco ao meio ambiente e, ao mesmo tempo, traga riquezas. Por isso que é fundamental aprovar essa política nacional no Senado e para a sanção do presidente.
7: Zé Silva afirma que a proposta cria incentivos para empresas que processarem e industrializarem os minerais estratégicos em território nacional, agregando valor à produção brasileira. Ele ressalta que a medida fortalece o agronegócio, amplia a segurança jurídica e estimula novos investimentos.

0: Votação.
1: O plenário pode votar em breve projeto que inclui os esteticistas e cosmetólogos entre os profissionais da área da saúde. A ideia é tornar mais clara a lei que já regulamenta o setor. A reportagem é de Antônio Vital.
2: A Câmara dos Deputados pode votar projeto que enquadre as profissões de esteticista, cosmetólogo e técnico em estética como da área da saúde para todos os efeitos legais. Hoje, isso não está claro na lei que regulamenta essas profissões, aprovada em 2018. O projeto, assinado por 5 deputados de diversos partidos, tem como justificativa a existência de lacunas legais que têm provocado a suspensão de estabelecimentos e autuação de profissionais pela Agência Nacional de Vigilância Sanitária, a Anvisa. A proposta é resultado dos trabalhos de uma subcomissão da Comissão de Trabalho da Câmara. O texto também trata da formação desses profissionais, com exigência de estágio, tanto para os técnicos quanto para os esteticistas e cosmetólogos de nível superior. Esteticista é o profissional de nível superior encarregado de procedimentos práticos de cuidados corporais e faciais, como o peeling. Já o cosmetólogo, também de nível superior, é aquele que estuda a formulação e a química dos produtos de beleza, como cosméticos. E o técnico em estética é o profissional de nível médio que realiza tratamentos faciais, corporais e capilares não invasivos, como limpeza de pele, hidratação, drenagem linfática e depilação. De acordo com a proposta, a exigência de formação mínima vai valer até que o Ministério da Educação defina currículos específicos para essas profissões. Para prevenir autuações da Anvisa, o projeto estabelece que os técnicos em estética, bem como os esteticistas e cosmetólogos, poderão utilizar produtos, técnicas e equipamentos com registro no órgão. O texto também prevê punições para fiscais que interditarem estabelecimentos ou apreenderem equipamentos de maneira abusiva, o que pode acarretar pena de até 2 anos de detenção e multas. Estima-se que o setor movimente cerca de 50 bilhões de reais por ano no Brasil. De acordo com a deputada Soraya Santos, do PL do Rio de Janeiro, uma das autoras da proposta, o texto deixa mais claras as responsabilidades dessas profissões e o enquadramento na área de saúde previne abusos. Soraya também é autora da proposta que deu origem à regulamentação atual da profissão de esteticista, cosmetólogo e técnico em estética.
3: E óbvio que é como atividade da saúde. Você faz uma cirurgia, você tem que fazer um pós e você tem que saber como você vai se qualificar, como você vai ampliar. Infelizmente, nós começamos a ter problemas sérios, onde a Anvisa, ela começou a fechar a clínica, impedir compra de insumo. É como se eu tivesse feito direito e não tivesse direito a comprar código civil, código processual.
2: O projeto que enquadra as profissões de esteticista, cosmetólogo e técnico em estética como da área de saúde ganhou o regime de urgência e pode ser votado diretamente no plenário da Câmara, sem passar pela análise das comissões permanentes da Casa. Da Rádio Câmara, de Brasília, Antônio Vital.
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0: Trabalho.
5: Sérgio Brito, do PSD da Bahia, apoia a proposta que põe fim à escala de trabalho 6x1. O congressista avalia que a medida representa uma grande vitória para milhões de trabalhadores brasileiros que constroem o país todos os dias com o próprio esforço.
6: Estamos falando de uma medida que garante mais dignidade, mais qualidade de vida e mais equilíbrio entre o trabalho e a vida em família. A proposta reduz a jornada semanal de trabalho, sem reduzir os salários, e assegura 2 dias de descanso por semana. Isso significa mais tempo para cuidar da saúde, conviver com os filhos, estudar e descansar. Um trabalhador valorizado produz mais, adoece menos e vive melhor.
1: Para Sérgio Brito, a mudança demonstra a possibilidade de conciliar desenvolvimento econômico e valorização do trabalhador. O parlamentar espera que o Senado dê continuidade à proposta para que o avanço se consolide como política pública no país.
0: Saúde.
5: O projeto que institui um símbolo de identificação para pessoas com Alzheimer já pode seguir para o Senado. A repórter Maria Neves tem os detalhes da aprovação.
7: Aprovado na Comissão de Constituição e Justiça da Câmara, projeto da deputada Laura Carneiro, do PSD do Rio de Janeiro, que institui

0: E a fita roxa, como símbolo para identificar pessoas com Alzheimer, pode seguir para análise do Senado. De acordo com a autora, o objetivo da medida é facilitar a identificação de pacientes em espaços públicos para evitar situações de conflito ou constrangimento. Laura Carneiro afirma que a identificação é importante em diferentes situações, como no caso do paciente se perder, por exemplo.
1: É muito importante que a gente tenha esse cordão da fita roxa para que as pessoas acometidas pelo Alzheimer possam ser localizadas. Eventualmente elas saem nas ruas e ninguém sabe que elas têm Alzheimer, muito menos que estão perdidas. Então essa fita pode evitar transtornos graves e ao mesmo tempo proteger essas pessoas que são acometidas pelo mal de Alzheimer.
0: A deputada explica também que entre os sintomas comportamentais da doença de Alzheimer estão alterações de julgamento, perda de filtros sociais e redução da capacidade de autocontrole. Devido a isso, muitas vezes o paciente pode proferir falas inadequadas ou agressões verbais e voluntárias. Como as outras pessoas não sabem sobre a doença, podem interpretar mal esses comportamentos e reagir também de forma agressiva, o que aumenta o sofrimento do paciente e dos cuidadores. O texto aprovado estabelece que o uso do cordão será facultativo e a utilização do símbolo não substitui a apresentação de laudos médicos quando a comprovação do diagnóstico for exigida por lei. Laura Carneiro afirma ainda que a iniciativa se inspira em outros modelos de identificação visual, como o cordão de girassol utilizado para sinalizar deficiências ocultas. Da Rádio Câmara de Brasília, Maria Neves.
2: Previdência.
3: Projeto de doutor Flávio, do PL do Rio de Janeiro, prevê a concessão automática do salário maternidade. Hoje, mães que acabaram de dar à luz precisam enfrentar filas e burocracia para acessar o benefício, um processo que, segundo o parlamentar, pode levar até 4 meses.
4: Todo mundo sabe que quando uma pessoa falece, a informação chega rápida ao INSS e o benefício é encerrado. Mas quando nasce uma criança, a mãe que acabou de dar à luz precisa enfrentar filas, documentos e burocracia para receber um direito que já é dela. Isso não é justo. Se o Estado consegue agir rápido para retirar um benefício, também precisa agir rápido para garantir um direito. E o que a gente quer é desburocratizar.
5: Pelo texto de Dr. Flávio, o pagamento seria liberado logo após o pedido de licença maternidade, sem a necessidade de apresentação imediata de documentos. A análise e a comprovação do nascimento ficariam a cargo do INSS em um momento posterior.
2: Justiça.
3: Nova lei regulamenta o chamado filtro de relevância em recursos especiais ao Superior Tribunal de Justiça. Somente no primeiro semestre deste ano, mais de 260 mil processos chegaram ao STJ, como informa o repórter Luiz Cláudio Canuto.
6: Processos com relevância social e ampla terão atenção especial em julgamentos do Superior Tribunal de Justiça. Nova lei regulamenta o chamado filtro de relevância em recursos especiais ao STJ. A lei exige que esse tipo de recurso deva demonstrar que o caso tem relevância jurídica, política, social ou econômica que ultrapasse o interesse individual das partes. O recurso especial é usado quando uma das partes de um processo pede ao STJ que examine se uma decisão judicial aplicou corretamente uma lei federal. O texto muda o Código de Processo Civil e prevê que o relator do recurso no STJ suspenda por 6 meses, total ou parcialmente, todos os processos individuais ou coletivos pendentes sobre o assunto relevante. Se forem necessárias audiências públicas ou a participação de terceiros, a suspensão pode ser prorrogada uma única vez, também por 6 meses. Mas o interessado na análise do caso deve demonstrar no pedido ao STJ a relevância do recurso. Para que um recurso especial seja rejeitado por falta de relevância, será necessário o entendimento de pelo menos 2/3 dos ministros da Corte. O projeto que deu origem à lei foi aprovado pela Câmara dos Deputados e pelo Senado e depois sancionado pelo Presidente da República sem vetos. Na Câmara, o relator de plenário foi o deputado Ranieri Paulino, do Republicanos da Paraíba. Ele afirma que o filtro de relevância permite um melhor fluxo aos processos no STJ.
7: Rui Barbosa deixou como ensinamento que
2: justiça tardia não é justiça. Né? E é justamente isso, é buscar que os jurisdicionados tenham, além do acesso garantido, mas que tenha mais celeridade nos processos que ali tramitam. Então, compreendemos essa matéria, vai ao encontro de uma demanda importante, mas, sobretudo, garantir um fluxo melhor para os jurisdicionados, para o povo brasileiro.
6: Apenas as decisões judiciais publicadas após 30 dias da publicação da lei vão ter exigência para que o recurso apresente relevância perante o STJ. O presidente da Câmara, Hugo Mota, participou da cerimônia de sanção da lei no Palácio do Planalto nesta terça-feira e ressaltou a importância das novas regras.
7: Com esta lei, o STJ deixa de ser empurrado para uma atuação semelhante à de uma terceira instância, como um mero órgão de revisão, e passa a dedicar suas energias ao cumprimento de sua missão constitucional. Depois de anos de impasse, o Congresso Nacional agiu com extraordinária celeridade. O novo projeto foi apresentado no Senado em 12 de junho, chegou à Câmara dos Deputados em 9 de julho e em apenas 5 dias já estava aprovado pelo plenário e encaminhado à sanção.
6: Segundo o presidente do STJ, ministro Herman Benjamin, o número de processos no tribunal chegou a 260 mil no primeiro semestre do ano. No ano passado foram 235 mil casos. O STJ analisa causas de direito federal que não são constitucionais. As causas relativas à Constituição são julgadas no STF, Supremo Tribunal Federal. Da Rádio Câmara de Brasília, Luiz Cláudio Canuto.
8: Segurança Pública.
5: Delegado Palumbo, do Podemos de São Paulo, defende a aprovação de projeto que proíbe condenados por crimes hediondos e equiparados de criar, administrar e utilizar redes sociais quando o crime tiver sido cometido por meio dessas plataformas ou estiver diretamente relacionado ao ambiente digital.
3: Ele explica que a medida busca impedir que plataformas sejam usadas para aplicar golpes e aliciar vítimas.
9: Nós sabemos que os criminosos hoje não estão só no semáforo de 38, pistola, fuzil, atirando nas pessoas. Estão também na internet, cooptando criminosos, fazendo golpes, aplicando golpes, principalmente em idosos, e principalmente pegando as nossas crianças, induzindo as nossas crianças e cometendo um crime gravíssimo, que é a pedofilia. Criminoso não tem que usar rede social, eles têm que ser banidos. E não é censura. Nós temos que dar liberdade para o cidadão de bem e não para criminoso.
5: Delegado Palumbo observa que a restrição só poderia ser aplicada após condenação definitiva durante o cumprimento da pena com possibilidade de manutenção por até 20 anos. O parlamentar ressalta que o projeto também prevê sanções para quem descumprir a decisão judicial.
3: Kim Kataguiri, do Missão de São Paulo, defende proposta que endurece a punição contra pessoas que cometem crimes de forma reiterada. O texto cria a figura do reincidente crônico, aplicada a quem pratica 3 crimes dolosos em até 15 anos.
10: Hoje, a gente tem bandidos aí que têm 10, 15 passagens pela polícia e não ficam presos porque eles não são considerados reincidentes. Ele só é reincidente depois que ele é condenado e a condenação transita em julgado. Mas quando tem várias passagens pela polícia, ele não é considerado. Então, o crime em flagrante é um crime que você não precisa gerar muitas provas, que o processo não é complexo, porque o sujeito ele foi pego cometendo o crime. Não precisa de uma investigação complexa.
5: Kim Kataguiri acrescenta que a proposta busca impedir que autores habituais de crimes sejam tratados como réus primários. Ele ressalta que a matéria prevê regime inicial fechado, pena em patamar máximo e restrições a benefícios como transação penal e livramento condicional.
3: Felipe Beccari, do Podemos de São Paulo, defende projeto que torna hediondo o crime de maus tratos aos animais quando a ação criminosa provocar a morte do animal. Ele avalia que a proposta representa uma resposta mais rigorosa do Estado a casos de extrema crueldade.
11: O crime hediondo, para quem não sabe, é um crime de maior repulsa, de maior ranço da sociedade, de maior gravidade, ou seja, o Estado ele tem que ter uma resposta mais firme, né, rápida, firme e contundente com relação a esse crime. Exemplo, o estupro, estupro de vulnerável, homicídio. Então a gente prevê que aquele que cometa maus tratos contra os animais e ele faleça, ou seja, foi até o limite e provocou a morte desse animal, como por exemplo o cão-orelha e outros animais aí que repercutem em alguns casos, a pessoa se enquadre nesse rol.
5: Felipe Beccari explica que a pena permanece a mesma, mas o enquadramento como crime hediondo muda o regime de cumprimento. O condenado começa em regime fechado e enfrenta regras mais rígidas para a progressão da pena.
3: Termina agora o Jornal Câmara dos Deputados, produzido pela Rádio Câmara, com trabalhos técnicos de Wellington Teles e a apresentação de Luciana Vieira e Val Monteiro. Boa noite.
5: A Voz do Brasil volta amanhã. Uma boa noite para você.
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1: 22 horas e 50 minutos.

morena, também deseja colo, palavras amenas, precisa de carinho.

obrigado. Vocês foram maravilhosos, obrigado. Sabe, beleza, muito obrigado a vocês aí. Obrigado, galera. Valeu. Obrigado. A família agradece.

3:25. 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
1: 5:36.
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0: dia, vocês tudo. Bom dia, vocês tudo. Bom dia, os pessoais do meu sertão. Bom dia, os pessoais do meu sertão. Bom dia, os pessoais do meu sertão.
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0: Bom dia, vocês que tá nas roças. Bom dia, vocês que tá na cidade, vizinhança toda. Bom dia. Bom dia, meus povos. Bom dia, minhas moças. Bom dia, você já tá assuntando. Você já tá assuntando, velho.
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0: Louvado seja nosso Senhor Jesus Cristo, pra sempre seja louvado.
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0: Vocês vão acordando.
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0: E o velho vai dando prosseguimento. O velho já vai dando prosseguimento pra frente, que atrás é vem, gente. Bom dia, os pessoais de Pajéu do Vento. E os pessoais de Pajéu do Vento, Deus dá virtude, saúde, paz, alegria e o rebanho de coisa boa. Quem tá falando aqui é o velho. É seu Dionísio Velho, Diocleciano das Cruz das Armas, Silva Salles, Santo de Oliveira, dia dos farol quebrado. Nascido no sertão da Paraíba. Lá tá tão seco, no sertão da Paraíba é tão seco que o povo lá tá chorando em pó. O povo tá chorando em pó.
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0: Lembrar vocês que dias 12 e 13 de setembro, gente, vocês já vai se preparando, viu? Pra festa da independência lá do distrito de Pajéu do Vento. Vai ser uma festança bonita com as bênçãos de Deus. Vai ser uma festança bonita. E às 12 e 13 de setembro.
1: Não
0: vem. Oh, seu menino.
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0: 5:57 já o sol já tá meio-dia. O sol já tá meio-dia. Bom dia, meus povos. Bom dia, minhas povas. Bom dia, os pessoais. Bom dia, os pessoais do meu sertão. Vai acordando cedo e vai dando notícia.
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0: É os pessoais que já acordam pra assuntar o vento.
2: Dionísio, bom dia. E a Zezão. Tem que você dar um alô aí pra toda a comunidade aqui de Sumidouro, meus amigos aqui de Sumidouro, amigas.
0: Ei.
2: Quero que você dê uma roupa Zé Brabo com a família, Sivani com a família e todos aqui da comunidade. E também para todos os ouvintes aí da Educadora, Santana Caeté.
0: Ei,
2: esse programa seu aí é que traz muita alegria todas as manhãs para todos nós. É linda audiência seu programa, seu Dionísio. Valeu, seu Dionísio. Obrigado. E com Deus, um abraço. Deus abençoe.
0: Amém, compadre Zé. Compadre Zezão, lá do Sumidouro. Do município de Lagoa Reais, Bombinha.
3: Pessoal. Bom dia, velho Dionísio. Tava muito perturbado. Tem que passar aí no meio. Apareço pra minha mãe Alissa, pra meus irmãos, pra meus sobrinhos, pra todos que vão vir. Só com o Corinthians pra nós. Começa o jogo do Corinthians ontem, velho. Tenha um bom dia.
0: Ai, obrigado, meu filho. Forte abraço pro senhor também. Muita gente vai acordando cedo, né? Comadre Adriana da Fazenda Cerquinha também já acordou, né, minha filha? Deus dá virtude à senhora. Deixa eu ver quem mais já acordou. Muita gente vai acordando sempre, vai dando notícia, que tá assuntando o velho, bom dia. Bom dia, vocês que tá assuntando aonde você estiver. Não se aperrei, não se espante, que o velho tá com vocês toda hora e todo instante, meu filho. Bom dia, briveia, briveia, minha gente, que o sol tá meio-dia. Briveia, briveia, que o sol tá meio-dia,

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0: Maria, biscoito Fracila que o velho tá falando pra vocês. Ah, potência.
1: O velho também já prossegue, meu filho. O velho também já prossegue, minha filha. Viu? 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

0: Pessoais, olha a hora, pessoais. É 6h30, 6h30, 6h30. O sol tá meio-dia. Pessoais, vai acordando cedo, já vai dando notícia. Tá assuntando, véi, bom dia. Seis e 27, deixa eu ver quem já acordou. Jessilene já acordou. Obrigado, Jessilene. Bom dia, minha filha. Tá escutando o véi todo dia cedo. Deixa eu ver quem mais já acordou. Véi, bom dia, bom dia. Já tô assuntando esse maravilhoso programa do véi. Manda um alôzinho pra eu e toda a minha família. Todo dia cedo, já acordo cedo, já ligo o rádio. Já ligo o rádio pra assuntar o véi. Bom dia. Muita gente vai acordando, né? Tem gente que acorda meio-dia. Tem gente que acorda mais cedo, mais tarde.
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0: Dessa, quem já acordou foi com o padre Dino, lá da Fazenda Mata, região de Maniaço. Olha, acorda é cedo. Um cafezinho com cuscuz, hora dessa, hein, compadre? Ah, bia! Um cafezinho com uma tigela de cuscuz, um ovinho frito pro riba. Oh, menino, aí é da assustança, aí é da assustança. E passa o dia, passa o dia, passa o dia.
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0: 6h29, deixa eu ver quem mais já acordou cedo. Arô, bom dia.
2: Bom dia, véi. Tudo bem com o senhor?
0: Pelejando.
2: Com nós aqui na Fazenda Malhada das Flores, está todos bem. Bom dia, véi. Passa aí a música. Os quatro cantos da casa pra nós poder ouvir aqui na Fazenda Malhada das Flores. Zilene, Cláudio Onô, o esposo dela. Luciene, minha filha, Gabriel, meu netinho, daí meu gente. Passa pra todo o pessoal no Mar da Soura ouvir. Viu, velho?
0: Viu, minha filha?
2: Bom dia e fica com Deus. Bom trabalho pro senhor.
0: Amém, minha filha. Bom dia pra senhora também. Pessoal da Maiada das Fro, bom dia.
1: Nossa.
0: 6h30 já, 6h30. O padre Tiurico já acordou, né, Tiurico? Um abraço pra você, meu filho.
3: Bom dia, velho. Passa a música pra nós aí, velho. Tiurico aqui, tô dando muito cavalo aqui.
0: Oh.
3: Foi meu pra essa senhora da Bendita e o pessoal da região aí.
0: Oh.
3: Viu, velho?
0: Viu, meu filho?
3: E aí,
0: filho?
3: Pôs vascarina aí, velho. Nossa, vamos, vem, que lindo, essa errada, sua Mili.
0: Aê! Tiurico, velho, retado. Aí é pedra 90. Compadre Tiurico é pedra 90. Viu? Um abraço forte, pessoal da Barruquinha. Viu? Pessoal da Feira Velha, pessoal de todas as regiões. Meu filho, pessoal do Lamarão. Também, bom dia. 6h30, 6h30, deixa eu ver quem mais já acordou.
2: Bom dia, velho. Tudo
0: dia.
2: Bem?
0: Pelejando.
2: Aqui é Marli da Fazenda Jatobá. Estou na escuta desse programa. Que eu curto de montão. Quero desejar para o senhor e a todos da educadora um excelente dia. E um final de semana grandemente abençoado por Deus.
0: Amém, meu filho.
2: Que Deus esteja sempre com todos. Um grande abraço, fica com Deus.
0: Amém, amém. Grande abraço para a senhora também. Fique com Deus, né? Deus que abençoe nós. Deus que ajuda nós, que ilumina nós, né? Um abraço aí pra todo pessoais da região de Santa Luzia, pessoais bacana, né? De vez em quando o velho passa lá, ei, velho, vem cá prosar mais, eu vou lá prosar mais um pouco. Um abraço aí, pessoal lá do Palmitar, pessoal do Palmitar, região de Santa Luzia. É que inclusive tá convidando todas as comunidades, vizinhança e o povo em gerais para participar do trito preparatório em ação de graça pelos 100 anos da Igreja do Palmitar. Moço, Aí tem história. Aí tem história que vai acontecer, tá acontecendo de 6 a 8 de agosto, né? Com celebração às 19h30 e convida pra missa festiva dia 9 às 17h lá no Palmitalo. 6h32, deixa eu ver quem mais já acordou,
4: Bom dia, véi.
0: Bom dia.
4: Gostaria de dedicar as músicas para a dona Chico e seu Zé na Tabua, Cid e sua esposa na Lacraia, meus parentes um Buzeiro, Vintém, Araçá e Malhado de Baixo, para os meus pais na rua Padre Antônio Mieira, meu marido José Bonfim, Batano, Esmeralda e Lúcia e Luiz e Nelly. E ofereço para todos os ouvintes, véi. E para Isabel em Pau Ferro Juazeiro. E Fininha em Pau Ferro Juazeiro. Tô ligadinha, viu, véi?
0: Amém, minha filha. Obrigada, senhora, também. Deus dá virtude. Muita gente vai acordando, vai dando notícia,
2: Isso, a benção, seu Dionísio.
0: Te abençoe.
2: Seu Dionísio, manda para mim aí, Rodrigo Silva, Deus, Mariana, para mim. E quero também desejar um feliz dia dos pais a todos os pais. Deus, seu Dionísio, do Brasil e do mundo.
0: Amém, meu filho.
2: Eu não tenho mais o meu. Mas vai um feliz dia dos pais aí para todos os pais. E para todos os pais aí também, viu? Da rádio. Né? Essa rádio educadora de Caetité. Um bom dia, seu Dionísio. Um bom final de semana. E até segunda, se Deus quiser. Tudo de bom.
0: Amém, minha filhinha. Deus que ajuda a senhora também. Muita gente vai acordando.
5: Bom dia, velho Dionísio, tudo bem? É Nadinho aqui de Contagem, município de Rio do Pires. Tô ligado aí no seu programa. Um abraço pra você e pra todos da rádio, que tenham um bom dia.
0: Aí, ô compadre Nadinho, lá de Contagem, município de Rio do Pires, já acordou você? Como é que vai, senhor, meu filho? É um abraço pra você, mas sua família, compadre Nadinho, lá de Contagem, município de Rio do Pires, já acordou você? E mensagem, mensagem que tá chegando é as carretas. Mensagem, tá chegando as carretas de mensagem. Vai devagar, gente, vai devagar.
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0: Anderson Pedro tá perguntando que dia o Flamengo vai jogar. Tu vai caçar um jumento pra tu dar banho, rapaz. Eu vou lá dar notícia de Flamengo, gente. Vocês me respeitem, gente. Eu vou saber de Flamengo, gente. Quem fica com cambalache e culundinho de Flamengo é vocês. Oxi. Véi, bom dia. Mande um alôzinho pra nós aqui no Mercado de Carne. Um abraço aí, gente, pra todos os teus comerciantes, os negociantes, pessoal do Mercado de Carne. Tá escutando, véi, bom dia. Véi, bom dia. Tô aqui no Santo Antônio, na escuta do programa. Mande um alôzinho para meus pais, Jailton e Valdir, na Fazenda Candonga. Um abraço, hein, gente? Pra todo o pessoal da Fazenda Candonga está escutando o programa do véio. Bom dia. Viu? O padre Jackson Amaral, né, Jackson? Esse menino é pedra 90.
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0: 6h36, deixa eu ver quem mais já acordou. Muita gente vai acordando cedo, viu? Bom dia, véi. Quem fala aqui é Elismar, da Parateca, município de Maiada. Passa a música, oferece para todos os ouvintes e pro senhor, véi. Uma excelente sexta-feira com Jesus para todos nós. Amém, meu filho. Que Jesus abençoe nós e ilumina nossos caminhos para onde nós andar. Deixa eu ver quem mais já acordou. Muita gente vai acordando cedo. Muita gente vai acordando cedo. Quem já acordou? Ei, Jessilene acordou.

0: escuta do programa, Edneia da Fazenda Lagedim. Obrigado, Edneia, lá da Fazenda Lagedim.
1: Compadre Jailson da Maiada também já acordou cedo, né, Jailson? Um abraço pra você, meu filho.
0: Compadre Jailson lá da Maiada já acordou cedo, já tá assuntando.
1: O programa do velho. 6h37, meu filho.
0: 6h37, minha filha.
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1: Deixa eu ver quem mais já acordou.
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1: Muita gente vai acordando.
0: Meu velho, bom dia. Já tô na sintonia.
2: Ai, meu bem.
1: O dia que o senhor vinha aqui, meu velho, na nossa comunidade, o senhor manda falar pra nós cozinhar um frango pro senhor. Olha quem foi, gente, deixa eu ver. Deixa eu ver quem... Ah, comadre Lizete. É, já tá escutando o velho, comadre Lizete, da Maiadinha. Foi na comunidade da Maiadinha. Falou com o velho que o dia que for lá, vai cozinhar um frango pro velho.
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1: 6h38, o velho fica satisfeito, gente. O velho fica satisfeito com a atenção do povo com o velho. O velho fica satisfeito, vocês que vai assuntando o velho. Nem considera o velho, gosta do velho. O velho fica satisfeito. É 6h30, é 6h30 e deixa o velho prosseguir. Deixa o velho prosseguir. O bonito, cheiroso, profissional. Falando de cheiroso. Ou eu tô num cheiro de incenso. O velho tá num cheiro de incenso.

0: 6h50, faltando 10 minutinhos para 7 horas.
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0: já tá vencendo, já tá vencendo, já tá vencendo nas horas do véio.
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0: que... já tá vencendo nas horas do véio, já tá vencendo nas horas do véio. Vocês que assunto véio, todo dia cedo, muito obrigado, gente, pela audiência. Vocês é tudo pedra 90. Vocês é tudo pedra 90, tudo.

0: ajeitando as coisinhas nossas lá, pra nós ir embora. O velho já vai.
1: Amanhã que dia? Hoje é quarta. Não, hoje é terça. Quarta? Segunda? Segunda, terça. Quarta.
0: Hoje é quinta, né? Foi quinta pra sexta, é sexta pra sábado. Sexta pra sábado já?
1: Você percebeu? Você percebeu que parece que o tempo tá voando? Nossa, a semana começa, a semana, pensar que nada tá acabando a semana outra vez, e o mês vai acabando, e o ano vai acabando. Oh, é doido.
0: O véio já vai, o véio volta segunda-feira em diante, viu? Amanhã cedo tem meu neto com um programa no calor da vaquejada.

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1: 7:15.
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1: E 31, 7:31, muito bom dia a todos e a todas. Sejam bem-vindos ao nosso Jornal da Manhã. Muito obrigado pela sua audiência. E a partir de agora, claro, você muito bem informado através da nossa potente Educadora FM 100,7 Caetité Bahia Brasil. É o nosso Jornal da Manhã que está começando na manhã desta sexta-feira, 7 de agosto do ano 2026. Bom dia, Silvano Silva.
2: Bom dia, Paulão Locutor. Bom dia, ouvintes do Jornal da Manhã.
1: E vamos às manchetes do dia.
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1: Às 7:32, 7:32. Homem fica ferido após ser atacado com facão na zona rural de Guanambi.
2: Prazo para aplicação de recursos do FGTS em operações de crédito para entidades hospitalares filantrópicas é prorrogado até 2030.
1: Projeção do governo prevê reajuste de 5,92% no salário mínimo para 2027.
2: Lei traz novas medidas de repressão à violência sexual contra crianças e adolescentes na internet com o uso de inteligência artificial.
1: Homem comandado por homicídio é preso ao desembarcar na rodoviária de Guanambi.
2: FEAF, Feira da Agricultura Familiar, começa hoje em Caculé.
1: Endividamento bate recorde, mas Desenrola Brasil 2.0 abre espaço para reorganização financeira.
2: Evento de boxe começa hoje em Caetité e sobre o assunto nós estaremos batendo um papo com Vitor Miranda, um dos organizadores, que estará explicando e dando os detalhes aqui para este evento e obviamente ajudando a quem vem de fora entender toda a logística aqui nesse fim de semana em Caetité. Estes e outros assuntos hoje no nosso Jornal da Manhã.
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0: Às 7h37, 7h37, olha, homem fica ferido após ser atacado com facão na zona rural de Guanambi, né? Um homem de 57 anos ficou ferido após ser agredido com um facão e capacetadas em um estabelecimento na fazenda Morro da Inácia, lá na região de Guanambi. De acordo com as informações do 17º Batalhão de Polícia Militar, a equipe foi acionada pelo SICOM e seguiu para um hospital, né, geral de Guanambi, onde a vítima recebia atendimento. Ele contou que estava no local quando foi atacado por dois homens sem motivo informado. Durante a agressão, o homem sofreu um golpe de facão no pulso direito e também foi atingido com um capacete. Por causa dos ferimentos, passou por procedimento cirúrgico, né? E a vítima disse que conseguiu identificar os autores, mas eles não foram encontrados durante as buscas feitas pela PM. Às 7h38, agora 7h38, você está ouvindo o nosso Jornal da Manhã. Muito obrigado pela sua audiência, você que se liga na gente, ouvindo, claro, a nossa potente Educadora FM 100,7, Caetité, Bahia, Brasil.

0: São 7h39, 7h39, o nosso Jornal da Manhã com informação sobre a FEAF, Feira da Agricultura Familiar em Caculé, sétima FEAF, começando hoje, uma grande atração, né, já se tornou tradicional mesmo esse evento na cidade de Caculé, e por isso que nós temos esta oportunidade aqui de lembrar de algo que é tão importante para a agricultura familiar, típico aqui da nossa região semiárida, e exatamente um momento onde as pessoas se reúnem aqui da Serra Geral, principalmente, tendo a oportunidade de ter esse encontro, de ter essa forma de tratar exatamente com carinho a agricultura familiar da nossa região. De 7 a 9 de agosto, portanto, começando hoje até o próximo domingo, o Clube de Campo de Caculé será o grande palco da 7ª FEAF, Feira da Agricultura Familiar de Serra Geral e Festival da Cultura Baiana, um dos maiores eventos de valorização da agricultura familiar, da cultura e do desenvolvimento rural da nossa região. Serão 3 dias de encontros, experiências, sabores, conhecimentos, inovação e muita cultura, reunindo agricultores familiares, empreendimentos, tendo os empreendedores de toda essa região, da Bahia, de um modo geral, instituições, parceiras, artistas e artísticas, né? E milhares de visitantes em uma grande celebração das riquezas do nosso território. Nossa Rádio Educadora, que está, inclusive, já rodando um spot, né, já fazendo a divulgação desse evento, vamos ouvir aqui por meio da nossa rádio e entendendo um pouco de tanto que teremos nesses 3 dias em Caculé.
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3: Portanto, tivemos aí a divulgação desta sétima FEAF, Feira da Agricultura Familiar, começando hoje em Caculé. Apresentações culturais, pedalada nutritiva, teremos a participação de pessoas voltadas, né, para o espaço da mulher, espaço gastronômico, tecnologias sociais, exposições de animais e muito mais que teremos nestes dias em Caculé, Bahia. E, claro, cada edição da FEAF fortalece a economia local, incentiva aí a comercialização da produção da agricultura familiar, promove o intercâmbio de conhecimentos e valoriza pessoas que fazem do campo um lugar de oportunidades, tradição e também o desenvolvimento. Daqui a pouquinho estamos de volta com outras informações aqui no nosso Jornal da Manhã.

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0: 8 horas. Neste momento, no nosso Jornal da Manhã, nós vamos a um assunto que tem sido bastante questionado com o surgimento da inteligência artificial. Lei traz novas medidas de repressão à violência sexual contra crianças e adolescentes na internet e com o uso de inteligência artificial. Quem vai explicar melhor o assunto é o repórter Luciano Seixas, direto de Brasília.
1: Uma nova lei traz novas medidas de repressão à violência sexual contra crianças e adolescentes na internet e com o uso de inteligência artificial. A lei atualiza o Estatuto da Criança e do Adolescente e traz penas mais rigorosas, além de tornar hediondos os crimes de maior gravidade. A legislação criminaliza expressamente simulações de participação de criança em material sexual por montagem, adulteração ou deepfake. O conteúdo por vídeo, áudio ou imagem gerado ou manipulado por inteligência artificial para simular a aparência ou voz de uma pessoa real sem o seu consentimento. A punição será para quem acessa ou visualiza o material e também para o criador, administrador e quem hospeda ou modera site, chat ou fórum com conteúdo criminoso. A punição para os crimes com uso de programas que mascaram o endereço IP para evitar a identificação do computador tem aumento de pena de 1/3 a 2/3. Outra novidade da lei é que agentes policiais ficam autorizados a realizar uma ronda virtual de segurança eletrônica para coleta de arquivos disponibilizados em ambientes digitais públicos, como fóruns, canais e redes sociais. A lei amplia o rol de crimes que admitem infiltração virtual do policial, que oculta a identidade apenas para colher indícios de autoria e materialidade do crime. Outra medida é que os abusadores e redes de exploração sexual de menores estão, a partir da lei, obrigados a cobrir integralmente os custos do tratamento da vítima com ressarcimento ao Sistema Único de Saúde, o SUS, pelos serviços prestados. Já a criança ou adolescente vítima ou testemunha tem assegurado um atendimento psicológico e psicossocial contínuo e especializado. Com redação de Priscila Machado, da agência Rádio Gov em Brasília, Luciano Seixas.
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0: São 8:03, 8:03. Prazo para aplicação de recursos do FGTS em operações de crédito para entidades hospitalares filantrópicas é prorrogado até 2030. A medida reabre o programa Caixa Hospitais FGTS. Nós vamos a Brasília novamente agora com o assunto, agora com a participação da repórter Thaísa Vitória.
1: Lei prorroga até 2030 o prazo para aplicação de recursos do Fundo de Garantia do Tempo de Serviço, o FGTS, em operações de crédito destinadas a entidades hospitalares, filantrópicas e instituições sem fins lucrativos que atuam no Sistema Único de Saúde. A medida reabre o programa Caixa Hospitais FGTS, linha de crédito especial que utiliza recursos do fundo para financiar santas casas, hospitais filantrópicos e instituições sem fins lucrativos, que atendem pessoas com deficiência e prestem serviços de forma complementar ao SUS. O FGTS é uma obrigação do empregador e não deve ser descontado do salário. Pode ser usado em diversas situações, como demissão sem justa causa, compra da casa própria, aposentadoria ou no caso da pessoa estar com alguma doença grave, como câncer. Agora, os recursos continuarão a ser usados como crédito para hospitais filantrópicos e santas casas de misericórdia. Da agência Rádio Gov em Brasília, Thaísa Vitória.

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1: 8:06, 8:06. Agora você está ouvindo, claro, o nosso Jornal da Manhã. Muito obrigado pela sua audiência. Olha, o número de famílias brasileiras com dívidas voltou a crescer e atingiu um novo recorde histórico em julho de 2026. É o que mostra a pesquisa de endividamento e inadimplência do consumidor da Confederação Nacional do Comércio de Bens, Serviços e Turismo. E segundo o levantamento, 82% das famílias têm algum tipo de dívida a vencer. De acordo com o presidente do sistema CNC, Sesc Senac, José Roberto Tadros, completar seis meses seguidos de novos níveis recordes negativos no endividamento da população tem impactos que são sentidos a curto e médio prazo, não só no comércio. E segundo as informações dele, sinais positivos de resiliência, seja pelo pagamento das dívidas com o programa Desenrola, seja com a massa de rendimentos e ocupação aumentando. Porém, os números mostram que é preciso avançar em medidas que aliviem o bolso do trabalhador e, consequentemente, estimulem uma melhora do setor produtivo. Apesar do aumento do endividamento, a pesquisa traz um dado positivo. A inadimplência caiu levemente após três meses do Desenrola 2.0. O percentual de famílias com contas em atraso passou de 29,9% para 29,8%, indicando que partes dos consumidores conseguiu renegociar débitos e retomar os pagamentos. Outro indicador favorável foi a redução do tempo médio de atraso das dívidas, que caiu para 64,6 dias, o menor nível desde dezembro do ano passado. Por outro lado, cresce a parcela dos brasileiros, que comprometem grande parte da renda com dívidas. Em julho, 19% das famílias destinavam mais da metade do orçamento mensal ao pagamento de empréstimos e financiamentos. A situação é mais preocupante entre as famílias que recebem até 3 salários mínimos. Nesse grupo, 84,9% possuem dívidas e 17,8% afirmam que não têm condições de quitar os débitos. E aí, segundo a Confederação Nacional do Comércio de Bens, Serviços e Turismo, a redução da inadimplência é um sinal positivo, mas o elevado nível de endividamento ainda exige atenção, especialmente entre a população de menor renda. 8:09. Bom dia para você que se liga na gente, ouvindo, claro, a nossa potente Educadora FM 100,7, Caetité, Bahia, Brasil.
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1: 8:09, bom dia, Paulão, bom dia, Silvano. Eu sou morador aqui do bairro Prisco Viana e gostaria de fazer um apelo, uma reclamação. Há duas semanas está sem um transporte escolar para a escola Manuel Lopes Teixeira. E sempre está acontecendo isso e ninguém nos fornece nenhuma explicação. Só fala que está sem ônibus. Isso causa transtornos para nós pais que temos que estar levando as crianças muitas das vezes a pé e atrasando os nossos serviços e também o horário das aulas delas. E os alunos também, porque tem que caminhar uma distância muito considerável e com mochilas pesadas, e o transporte é um direito deles. Obrigado vocês, Paulão e Silvano, faça esse apelo, por favor, e esperamos que resolva a situação o mais breve possível. Exatamente, esperamos que resolva a situação. A gente vai estar levando esse questionamento à pasta responsável, do transporte escolar, ao secretário de Educação do município, Jorge, para que ele dê uma resposta com relação a essa situação. Tá bom? 8:10, é o nosso Jornal da Manhã, deixando você bem informado. Muito obrigado pela sua audiência.
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São 8:11, 8:11, este é o nosso Jornal da Manhã, da nossa Educadora FM 100,7 em Caetité, Bahia, Rádio Educadora, 45 anos no ar, estendendo nosso abraço aos nossos ouvintes aí no norte de Minas Gerais, região centro-sul Bahia, região oeste, acompanhando o nosso Jornal da Manhã, e é claro, pelo aplicativo em qualquer lugar aí do nosso planeta. Conforme anunciamos, hoje, começando em Caetité, a segunda edição do Caetité Boxing Show. E para falar do evento, nós estamos aqui com a equipe, um time de peso, para falar sobre um assunto importante para nossa região. Além de Vitor Miranda,

0: organizador, que vem aqui para explicar sobre a logística do evento, que já começa hoje, na verdade. Nós estamos recebendo também Anderson Pibox, ele que é campeão mundial de boxe, organizador de evento, presidente da Associação Mineira de Boxe, árbitro internacional de boxe, ator também marcial, e também recebendo o sobrinho de Popó Freitas, o Vitor Freitas, que está aqui também conosco, profissional de boxe, 24 lutas, 22 vitórias, 16 nocautes, né? E tendo um conhecimento sobre o assunto para estar aqui em Caetité ajudando na aprendizagem de todos nós aqui da nossa região. E Vitor Freitas, sobrinho de Popó, que é campeão brasileiro, campeão sul-americano e atual treinador da Academia Popó Mão de Pedra. Para começar o nosso bate-papo aqui com o anfitrião, Vitor Miranda, recebendo essa equipe aqui na nossa Caetité. Vitor, satisfação voltar a falar com você. Bom dia.
1: Bom dia, Silvano. Bom dia, Paulo.
2: Bom dia, Vitor.
1: Bom dia, PCP, Anderson Pibox. Bom dia, Vitor Jones. Bom dia a todos os ouvintes que estão sintonizados agora no programa. É uma satisfação para mim estar aqui novamente para falar da segunda edição do Caetité Box. Estivemos aqui em outras, inclusive em outros programas. No seu programa, inclusive, falamos da segunda edição, falamos do que iria acontecer hoje, no dia, hoje 7, né, a apresentação e pesagem oficial dos atletas. E, no caso, amanhã é o dia do evento. Amanhã, a partir das 19 horas, no ginásio de esportes, toda a comunidade local, local, e regional, estão convidados para comparecer ao ginásio de esportes a partir das 19 horas.
0: Perfeito. Então, Vitor Miranda, um dos organizadores deste evento, segunda edição do Caetité Box Show. E começando aqui os cumprimentos, passando aqui para o sobrinho de Popó Freitas, Vitor Freitas, que está aqui conosco. Satisfação, Vitor, recebê-lo aqui pela apresentação que fizemos aqui, o seu nome. Então, traz aí o sobrenome de um famoso mundialmente conhecido e você, que é profissional, que também já conseguiu, né, com autonomia, o seu desempenho, e para nossa satisfação nós estamos recebendo vocês aqui, inclusive na nossa Rádio Educadora. Bem-vindo à nossa Caetité. Bom dia, Vitor Freitas.
3: Bom dia a todos. Obrigado, Paulo, pelo convite. Obrigado, Silvio, pelo convite. Para mim é uma honra estar participando desse evento, ser convidado por esse evento. Graças a Deus, Deus está fazendo que realize o segundo evento aqui em Caetité de boxe. O primeiro foi maravilhoso, né? O segundo, com certeza, não vai ser diferente. Graças a Deus, os atletas estão tendo oportunidades aqui em Caetité de realmente conhecer o esporte, de conhecer o boxe, né? Onde o esporte, o boxe educa, onde tira muitas crianças de rua, de droga. Eu comecei o boxe com 8 anos de idade, graças a Deus o boxe tem me educado muito. E com certeza com outras crianças também não vai ser diferente. E o objetivo é esse, o objetivo dos organizadores do evento é trazer o esporte, é trazer o boxe como um projeto social aqui de Caetité, que é para atrair pessoas de ruas, pessoas que não têm condições de um treinamento, pessoas que não têm condições de ter uma sapatilha, de ter uma luva. Então, através desses eventos, eles já vão criar uma expectativa de um futuro melhor para a cidade, não é isso? Então, de antemão, eu quero agradecer a todos, os organizadores do evento, os patrocinadores que estão envolvidos no evento também, não é isso? Convido todos vocês para que possam participar, não só hoje da pesagem oficial e encarada à noite, 7 horas da noite, como amanhã também. O evento também vai ser muito bom, vai ter lutas espetaculares. Está vindo 2 atletas de lá da academia, da Popó Mão de Pedra, 2 atletas também que são novos, mas porém estão com sede de querer chegar em algum lugar. E graças a Deus a gente está tendo esse compromisso com eles e trazemos eles para fazer um bom espetáculo, nessa noite de amanhã, com fé em Deus, que vai ser o segundo evento de Caetité, um evento espetacular.
0: Perfeito. Então, a apresentação de Vitor Freitas, ele, sobrinho de Popó Freitas, conforme colocamos aí, já um profissional do boxe, campeão brasileiro, campeão sul-americano, atual treinador da Academia Popó Mão de Pedra. E os cumprimentos, então, agora também para Anderson P-Box, campeão mundial de boxe, organizador de evento, presidente da Associação Mineira de Boxe. E aí a gente aproveita para estender um abraço aí aos nossos ouvintes aí do norte de Minas Gerais, acompanhando o nosso Jornal da Manhã. E também Anderson P-Box, que é árbitro internacional de boxe e ator marcial também. E Vitor Freitas falou que ele é encarada hoje, e nós tivemos aqui hoje no estúdio, os ouvintes não acompanharam, mas Anderson P-Box encarando Paulão Locutor aqui, num momento de descontração, exato, assim que chegou aqui nos estúdios da nossa Rádio Educadora.
2: E eu comecei a gostar já, né, desse esporte aí, muito importante, inclusive, para a integração social, né?
4: Sim.
2: E para que a gente vai estar sediando esse evento, com certeza, um evento que vai valorizar todas as famílias, os jovens principalmente, né? E, olha, eu vou te falar uma coisa, acho que vou pro desafio, viu? Eu vou pro desafio e quando eu chegar lá, meu amigo, 2,14 metros de altura...
4: Já tá indo, não tá ganhando altura.
0: Anderson P-Box, bom dia.
4: Bom dia, gente, bom dia, bom dia. Bom dia, Paulo, Paulão, dia. Grande amigo, conheci agora, muito beleza. Prazer, galera. Bom dia, Silvano, já é a segunda vez que a gente se encontra aqui.
0: É verdade.
4: Né, em Caetité, a primeira edição aqui. Né, que o pessoal fizeram aí, foi maravilhoso. Eu estou aqui de volta, saindo lá de Minas Gerais, lá de Belo Horizonte, para estar aqui, estar conduzindo essas lutas, que é importante. É que nem o Paulão falou, gente, que o boxe, ele já tomou gosto. Boxe é isso. Boxe, eu falo que boxe não é só calçar as luvas, tá? Ela é uma inclusão social. Lá em BH eu tenho cadeirante lutando, eu tenho crianças com síndrome de Down, você entendeu? Eu tenho um aluno lá que ele só tem um braço, então ele luta. Então isso aí é satisfatório muito pra gente, é, entendeu? Que você vê essa inclusão social, que nem o Vitor falou, boxe é uma inclusão social. Quem faz esse esporte, ama esse esporte, pratica, gosta, entendeu? E a gente está aqui para isso, né? Eu, como árbitro internacional, vou estar conduzindo essas lutas, né, da melhor forma possível, como já tivemos a pesagem, né? A pesagem fake, agora pela manhã. O que é uma pesagem fake, pessoal? A pesagem fake, a gente faz uma pesagem, né, não oficial, aí dá para dar tempo do pessoal reidratar. Né, o pessoal vai, reidrata, alimenta direito, aí chega à noite a gente faz uma pesagem oficial, né? Aí chega à noite, o pessoal já pesou ali, já tá todo mundo hidratado, todo mundo bem, e aí faz as encaradas e amanhã já é as lutas, tá? Aí a gente vai estar aí conduzindo essas lutas aí da melhor forma possível.
0: E importante, você coloca aí todo esse acompanhamento com o conhecimento que você já tem, essa parte... que é necessária realmente ter do boxe, e para nós que estamos começando aqui, começando já com profissionais, desde a primeira edição, isso facilita para que as pessoas que nos ouvem nesse momento que possam participar exatamente de algo que é importante e que precisamos desenvolver esse lado desportivo, né, para que possamos ter exatamente... as competições, no bom sentido de dizer, e trazendo assim a oportunidade de crianças e adolescentes poderem crescer também.
4: Sim.
0: E nos representar bem, até mesmo em nível mundial, nas Olimpíadas, né, em tanto espaço. Sim. Para Olimpíadas também, você falou.
4: Sim.
0: E esse... de aluno que você tem, que tem um braço só, cadeirante,
4: exato,
0: né, que está,
4: exato, que
0: fazendo
4: tem um sonho, né? Ele tem um sonho para ser conquistado. E essa parte que a gente faz, a parte da arbitragem, de cuidar dos atletas, eu cheguei ontem, já fui na academia dos meninos, né? É do Dax, ver como é que ele está tirando o peso. Falo, se ele está tirando peso errado, não tira muito peso. Por exemplo, criança, né? Que a gente faz essa disciplina para criança, que é a cadete, né? O juvenil ali. Não, você não pode tirar peso de criança. É proibido tirar peso de criança, justamente para preservar a integridade física dele, para que ele chegue. Sai do juvenil, entendeu? Passa para um adulto aí, bem, né, Vitor? Ele passa para um bem. Então a gente faz essa parte de cuidar do atleta, entendeu? Aquele atleta amador, né? Lá em cima do ringue, a gente não deixa ele levar muito soco no rosto, porque a gente tem que preservar esse atleta para que ele chegue na Olimpíada, para que ele chegue no profissional bem, né? Porque o boxe não é brincadeira. Né, que no meu primeiro treinador falou, gente, cabeça não foi feita para levar soco. Então vamos trabalhar isso aí, vamos esquivar. Então é isso, é uma preparação que a gente faz, uma educação que a gente faz com o pessoal, que é muito bacana. Né, e convido todos aí vocês, ouvintes, para estar assistindo essas lutas amanhã, que é muito importante. Que nem o Vitor citou também, o patrocinador. Os patrocinadores ajudam bastante no evento. Entendeu? Porque tem gente lá que não tem condições de pagar uma inscrição, de pagar um ingresso, aí é onde que entra os patrocinadores. Entendeu? Isso aí porque o custo do evento é muito alto. Né? Eu faço o evento em BH lá e eu sei como que é. Então os custos dos eventos são muito altos, uma medalha alta, pagar um árbitro, entendeu? Então os seus custos são muito altos. Então a gente precisa do patrocinador. Todo evento precisa desse apoio. E quem ganha com isso não é o dono do evento. O dono do evento não ganha nada. Quem ganha isso é quem está lá assistindo, quem está lutando, está buscando um sonho de chegar num campeonato brasileiro, nas Olimpíadas. Então isso é muito importante, é gratificante para a gente.
0: É importante aí a colocação de Anderson Pibox, conhecedor do assunto, árbitro internacional, que estará conduzindo este evento importante aqui em Caetité. Começa hoje com a pesagem, segunda edição do Caetité Boxing Show. Passando aqui para Vitor Freitas, família Freitas e o boxe. Pode falar um pouquinho sobre essa história tão bonita aí para não só Bahia, mas para o Brasil, para o mundo.
3: Eu comecei a treinar boxe, na verdade, com 8 anos de idade, né? Graças a Deus. Foi o que eu falei nesse instante. Sim. Sobre as oportunidades para as crianças, para os adolescentes, né? Eu tive a oportunidade com 8 anos de idade, comecei a competir com 9. E aí com 14 anos já fui pegando seleção brasileira, já viajei para São Paulo. Com 15 já fui já para meu primeiro campeonato internacional, que foi o Cinturão de Ouro no Equador. E de lá para cá eu embalei, graças a Deus e graças também a meu tio, né? Meu tio Cláudio, que hoje ele não está presente hoje aqui no evento por problemas de saúde. Mas creio eu que Deus está cuidando dele. Sim. Agradeço também muito a meu tio Popó também, que me ajudou bastante, graças a Deus. Pelas oportunidades também, né, que ele me deu, que dá várias e várias pessoas oportunidade no boxe, né. Foi uma das pessoas também que incentivou a gente da academia para vir, para fazer um bom espetáculo aqui em Caetité, nessa cidade maravilhosa. E a gente vê nesse objetivo, né. Então é isso, estamos bem, todos estamos prontos, esperando um evento amanhã. E o pau vai comer, viu? Espere que o pau vai comer, viu? Que tem lutas boas pra acontecer aí, viu? Conto com todos vocês aí, viu? Bora!
0: Pronto! Já aí o recado de Vitor Freitas e sobrinho de Popó. E quando fala de Popó, ele já apresentou, né, aquela pessoa humilde, né? Teve sua apresentação. Sim. Aqui o ano passado, nessa. Sim. Abertura. É a semente que ele planta, que vocês vão dando continuidade.
3: Sim.
0: E que faz com que a região passe a tomar gosto também. Sim, sim. Né, pelo boxe.
3: Ele agora lá em Salvador mesmo, ele está abrindo uma academia nova, uma academia enorme, onde dentro dessa academia até pista de corrida vai ter. Então o objetivo dele, além de ele abrir essa academia para as pessoas que querem pagar para treinar, ele ainda vai fazer um projeto dentro da academia só para crianças. Então ele vai pegar crianças de tal idade, um exemplo, de 10 a 16 anos, 17 anos, para fazer um projeto dentro dessa idade, quando a criança estiver maior, que vai tomar um rumo melhor, uma decisão melhor em termos de querer continuar, de lutar, enfim. Mas o objetivo da gente, de meu tio, meu, da gente, é pegar as crianças pequenas para fazer criar aquele amor, aquele gostar pelo esporte de novo. Porque o senhor sabe, vocês sabem que a rua está aí oferecendo tudo de ruim. E se não tiver foco, estudo, um esporte na vida da gente, a tendência é coisa ruim, não tem jeito. Então o objetivo dos organizadores desse evento de amanhã é em pró a só isso, a levar aqui Caetité com esse o esporte, os empresários daqui, os patrocinadores daqui com esse esporte, e ajude mais, invista mais. Principalmente para as crianças. Porque tem muitas crianças por aí que tem dom, tem talento, mas falta investimento, falta olhar, falta querer investir na criança, em um menino desse que tem talento desde pequeno, não pegar pronto, tá bom? É isso que eu tenho pra falar. Boa sorte a todos, que amanhã tenha um bom evento e que todos saiam muito bem. Que vença os melhores.
0: E essa mensagem sua, Vitor Freitas, é importante, porque muitos meninos, muitas adolescentes também, muitos adolescentes nos ouvindo nesse instante, e é algo que independente do poder financeiro, econômico e da família, né? Popó Freitas e seu tio saiu de uma família humilde, sim, né? Não foi uma família rica para dizer que teve a oportunidade de ser campeão mundial, ter sucesso, porque era de família rica, né? Foi de uma base humilde, na verdade.
3: Exatamente. E sempre foi dessa forma, tanto que hoje o patamar que ele está hoje, ele prefere coisas simples. Ele poderia, um exemplo, sair daqui agora, pegar um avião e ir para Dubai. Mas ele prefere muitas das vezes passar a tarde com a família. Então são esses pequenos detalhes que faz ele ser a pessoa que ele é, o campeão que ele é, a humildade que ele tem, a disciplina que ele tem com o comprometimento dele. E isso ele procurou passar muito pra gente, desde novo, né? Pra mim, pra outros atletas de lá da academia, inclusive pro filho dele, Iago, meu primo, que recentemente foi campeão brasileiro, graças a Deus e graças a gente também, que apoiou ele, que incentivou, que ajudou. Uma coisa que nunca passou pela mente dele foi lutar boxe, ser campeão brasileiro e etc. Olha o Iago aí. Então, não é possível, não é impossível. Para todo mundo é possível, basta a gente querer, né? E ter um apoio também.
0: É verdade. Alô, algo importante, não é, não? Apoio.
3: O apoio é importante. O apoio é importante. Porque muitos atletas no meio do caminho desistem por falta de apoio, por falta de um patrocínio, por falta de uma suplementação, de um sapato para correr, tá entendendo? Por falta de uma luva e etc. E é muito complicado o esporte. O esporte é bom, mas no mesmo tempo também é ruim. Tá entendendo? Quando a gente quer, realmente se torna bom. Mas quando não tem apoio, quando não tem ninguém do lado, é ruim, é difícil.
0: E com referência a essa questão de apoio, Vitor aqui, Vitor Miranda, né? Estamos com Vitor Freitas, Vitor Miranda. Vitor Miranda, organizador aí do evento aqui, tem tido essa oportunidade de vir aqui, de chamar a atenção também, né, Vitor, do apoio. Você, juntamente com os colaboradores e os apoiadores também, realizou o primeiro evento, um primeiro que já começou com a presença aqui de Popó Freitas, né, já dando todo o incentivo, lançou essa semente aqui e que está dando continuidade agora com os outros profissionais que nós estamos aqui conversando, inclusive Anderson Paybox, Vitor Freitas. E você, Vitor Miranda, na organização, sabe e já disse aqui, inclusive, dessa necessidade mesmo do apoio. E nós que temos aqui, Caetité, né, nós temos empresas aqui ligadas até mesmo a organizações internacionais no sentido da mineração, de eventos eólicos, né, da energia eólica. Então, empresas que podem também contribuir, além da contribuição que nós temos do poder público e também do comércio dos empreendedores aqui de Caetité. Vitor Miranda, e o apoio, a importância disso.
1: Então, Silvano, na realidade, a segunda edição do Caetité Boxing Show é uma consequência do primeiro evento. O sucesso do primeiro evento forçou a gente estar fazendo o segundo evento, porque a gente viu naquele evento a possibilidade de levar o esporte para mais pessoas. Então, a gente tem que agradecer muito os apoiadores da primeira edição do Caetité Boxing, porque naquela ocasião a gente não teve a possibilidade de cobrar ingresso, a gente não cobrou ingresso. Os ingressos foram trocados em alimentos. Naquela ocasião, fizemos uma doação para uma instituição. E aí, como assim? Os custos do primeiro evento foram imensos, né? Muitos custos. E para a segunda edição também os custos ainda continuam elevados, né? Tanto que da primeira ocasião tivemos a oportunidade de trazer Popó. Veio na ocasião Luiz Cláudio, trouxeram quatro boxeadores da academia dele. Então, três boxeadores disputaram cinturão aqui em Caetité. Inclusive, dessas lutas, uma luta foi do filho dele, Iago, que lutou aqui contra Darkson Maia, numa disputa de cinturão. Então, hoje, Darkson, para a gente aqui na cidade, é uma referência, né? Tanto que hoje ele, inclusive, se juntou a nós da organização, porque é um incentivo a mais, mostrar à comunidade que, mesmo com as dificuldades que a gente tem, é possível praticar o boxe aqui em Caetité. E aí, na ocasião, hoje, Iago, né, como lutou aqui hoje, ele é campeão brasileiro, teve mais dois lutadores também da academia, que foi Wagner e CJ, né, Vitor Cruz, CJ. Então, hoje, eles são já boxeadores profissionais, então eles estão na cidade, inclusive, CJ está na cidade, veio prestigiar o nosso evento junto com o Iago Freitas, mas eles chegaram muito próximo agora das 7 horas, então eles estavam cansados, a gente optou por deixá-los descansar um pouquinho mais. E aí, como diz, fortalecer ainda o esporte local, né, para que o comércio local, sim, que eles consigam mais ajudar a gente nessas organizações. Estou hoje à frente da organização do Caetité Boxe, mas a gente não sabe os próximos passos a seguir, qual a dimensão que esse evento pode chegar na cidade. Então, desde já, a gente quer agradecer a todos os patrocinadores, tanto da edição anterior, quanto da edição, dessa edição. Inclusive, a gente já quer de antemão agradecer imensamente ao Dr. Erdierk Dantas, à Múltipla Odontologia, ao Dr. Fernando Raida, à Esparta Thai Box, o Dr. Edgar Magalhães, à Clínica Santana, Eduardo 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E eu já queria informar a vocês que os ingressos continuam à venda nos mesmos pontos que foi divulgado nos dias anteriores, somente até o final do dia de hoje. Na Stax Camisetas estará vendendo ainda no dia de hoje, na Arena Maia Team, na Bate Caverna, na Barbearia do Mica, na Esparta Thai Box, na Aqua Fitness, isso aqui em Caetité. E em Guanambi, na Academia Zumbi, na Academia D1 Box e na Academia de Rafael Zilho. Eu digo os pontos de venda hoje, porque nos pontos de venda de amanhã, sim, como as nossas equipes estarão voltadas exclusivamente ao ginásio de esportes, à arrumação do evento, então os ingressos estarão exclusivos só amanhã, somente no ginásio de esportes.
0: Então é bom esse esclarecimento, importante esclarecimento de Vitor Miranda, para facilitar as pessoas que queiram participar do evento e as pessoas que queiram já prestigiar. Nesse caso, hoje, as pessoas que quiserem ir acompanhar esse momento de pesagem, esse momento pré-luta, digamos assim, como vai ser essa logística de hoje, Vitor Miranda?
1: Isso. A partir das 19 horas, na realidade, o ginásio de esportes vai estar aberto à tarde, né? Sim. Então, vai inclusive começar à noite. O evento começa às 19 horas com a apresentação e pesagem oficial, aí aquela encarada tradicional. As entradas hoje é livre, quem tiver, caso queira ir lá conhecer algum atleta, tirar uma foto, é livre hoje, esteja à vontade. Inclusive, estão todos convidados para prestigiar esse evento.
0: Perfeito. Então, aí o esclarecimento aí para as pessoas que irão, né, conhecer melhor, crianças, jovens, em um momento, né, da família levar aí seus filhos, né, faz parte da educação né, que a família dá para seus filhos, a parte esportiva, essa parte que é importante e que aqui é a nossa Caetité. Nós estamos vendo aí o crescimento aí do boxe e já crescendo, né, com eventos dessa magnitude. Então, por isso que é algo importante também que a família possa lhe apresentar. E aí o filho vai decidir aquilo que ele possa achar melhor, mas vai, com certeza, conhecendo cada modalidade esportiva e podendo falar melhor sobre e ter aí uma participação que seja a melhor possível. E por isso que aqui a nossa Rádio Educadora, né, fica feliz de ter um momento desse bate-papo, né, com uma equipe de profissionais. E assim, Anderson Pibox, nós agradecemos mais uma vez que nos encontramos aqui na nossa Caetité, estaremos aqui sempre à disposição.
4: Muito obrigado.
0: E aí é claro que é importante, né, para a gente contar com vocês profissionais para ajudar nessa caminhada.
4: Obrigado, gente, muito obrigado. Até só colocar uma história de vida, sim, que eu tenho, é rapidinho para falar.
0: Fica à vontade.
4: A primeira é do Popó. Vitor falou aqui sobre a simplicidade do Popó, né? Por ser quem ele é, por o status que ele está hoje, a simplicidade dele nunca caiu. A gente estava no hotel, né? A primeira vez que eu encontrei com ele, né? A gente estava no hotel, todo mundo lá. Ele ficou no hotelzinho dele separado lá, que ele gosta de ficar separado. E a gente ficou numa casa, né? Uma casa lá onde ficou os atletas, todo mundo lá. Eu, árbitro, também fiquei junto com o pessoal lá e tal. E o Iago, filho de Popó, ficou lá com a gente, né? Aí eu fui e perguntei: ó, Popó, por que você não levou o Iago pro hotel? Eu falei: não, ele tem que passar o que eu passei. Ele tem que passar o que eu passei, tem que sentir o que eu senti. E o que eu achei legal, sabe o que foi, gente? É porque numa cama de casal dormiu 4 pessoas numa cama de casal, porque era pequeno. Né? Hoje, graças a Deus, o Vitor tá aqui. Hoje deu um conforto melhor pra gente. Cada um tem sua caminha ali e tal. Mas nas primeiras edições que a gente veio pra cá, a gente dormiu na cama de casal, dormiu 4. Iago dormiu 4 caras numa cama, gente. E Popó falou: ele tem que passar o que eu passei. Então a gente levantou cedo: ô, Iago, o que você vai fazer? Ah, você vai arrumar a casa, eu sei, vou lavar banheiro, eu sei, vou fazer comida. Então cada um tinha uma tarefa para fazer. Então isso é muito importante. É que nem o Vitor colocou aqui, a simplicidade de Popó, entendeu? E ele está repassando isso para os filhos, isso é muito gratificante. E em questão de patrocínio, eu lembro que eu comecei a fazer evento e tal, e fui numa loja e pedi um patrocínio: ó, eu sou organizador de evento, estou fazendo um evento aqui e tal, sabe que você poderia dar um apoio para a gente e tal? Eu estava com os cards lá, né, e tal. Aí o cara olhou para mim, parece que eu peguei naqueles dias D, né? Aí ele olhou para mim e falou: sabe aqui, deixa eu te falar, você não tem serviço, não? Aí eu, pô, fechei. Não, não, muito obrigado. Virei as costas e saindo. Mas sabe quando aquilo, você não engole aquilo? Sim. Como diz outro, eu perdi esse round aqui, mas não perdi a luta. Aí eu peguei e falei: não, não posso. Eu peguei e voltei. Eu voltei para ele e falei: senhor, não, eu tenho meu serviço. O meu serviço é esse aqui. Eu sou boxeador profissional, eu sou atleta, entendeu? Eu sou treinador. O meu trabalho é tirar crianças da rua para não vir te roubar aqui amanhã. É só isso que é o meu trabalho. Eu tiro crianças da rua para não vir te roubar aqui amanhã. Peguei e fui embora. Rapaz, o cara foi no meu evento, gostou do meu evento, me patrocina até hoje.
0: É a pessoa.
4: Entendeu? Tem o jeito que é falado, né?
0: Exatamente.
4: Mas é bom. Muito obrigado,
0: aí, gente. Uma experiência importante compartilhada aqui com os nossos ouvintes. E Vitor Freitas também, nós agradecemos aí pela contribuição com as informações, né? E que leve aí o nosso abraço aí a toda a família Freitas. Obrigado. E, claro, a Rádio Educadora sempre à disposição.
3: Muito obrigado, obrigado. Agradeço você, Silvano, agradeço o Paulo por nos receber aqui de braços abertos. Agradeço também a Rádio Educadora FM 100,7, a melhor que nós temos em Caetité, viu? Se tiver outra igual, é diferente, não tem. Obrigado pela oportunidade, obrigado, Vitão, pelo apoio, pela ajuda, obrigado a todos que estão envolvidos no evento, obrigado também aos patrocinadores, e que venha mais patrocinadores para o evento, que a gente precisa muito, os organizadores do evento precisam muito de apoio mesmo, de patrocínio. Precisa ser muita coisa não, gente, basta deixar tocar em seu coração, deixar Deus agir, que o pouco com Deus, o muito sem Deus é nada. Tá bom? Obrigado, obrigado a todos. Caetité, vamos pra cima. Hoje tem pesagem, encarada oficial, a partir das 19 horas. Entrada livre, gratuita, conto com vocês lá. Eu quero tirar foto com vocês também, me dê essa moral aí, viu, gente? E amanhã, o pau come, amanhã é murro na cabeça, viu? Sem brincadeira. Valeu, tamo junto.
5: Aí o recado de Vitor Freitas, já dando um recado aqui para Caetité e região. Boxeador profissional.

0: são, né, que pertence a um grupo com origens aí do Cazaquistão. Enfim, olhar aqui as eólicas, empresas ligadas a outros países, e é evidente que é importante a gente ter esses apoios, que pode ser para o evento como um todo, por exemplo, a terceira edição, com certeza teremos aí o ano que vem, ou apoiando individualmente e falando um atleta, né, para que ele possa desenvolver e representar bem o nome da empresa, a nossa Caetité, a nossa Bahia, o nosso Brasil, em evento que pode ser até mesmo em nível internacional. Por isso, Vitor, que desejamos aí mais sucesso para você e esperamos aí que possamos ter alguém já procurando, ou pessoas procurando, empresas também, para dar aí o devido apoio.
1: Isso, Silvano. Desde já agradecer a educadora, agradecer a você, a Paulo, a Pê, que está aqui com a gente, a Vitor, aos nossos, meus companheiros, né, a Ron Silva, que é um dos idealizadores do evento, que esse evento, como diz assim, é um bracinho do evento de Livramento, né? Esse evento só está acontecendo aqui em Caetité graças a Ron Silva, pelo evento que ele realiza em Livramento, e a Daxon Maia, que é hoje mais um integrante da nossa comissão. Então, desde já agradecer a todos e convidar novamente para estarem presentes hoje à noite na pesagem oficial e aquela encarada, e amanhã a partir das 19 horas no ginásio de esportes, reforçando mais uma vez, os ingressos no dia de amanhã serão vendidos exclusivamente no ginásio de esportes. Os outros pontos, eles não estarão funcionando amanhã, somente no ginásio de esportes.
0: Perfeito, então aí o recado dado. Tivemos então a participação de Vitor Miranda, ele é organizador do evento, um dos organizadores, faz parte da comissão organizadora, melhor dizendo. E também tivemos as participações de Anderson P. Box, campeão mundial de boxe, organizador de eventos, presidente da Associação Mineira de Boxe, árbitro internacional de boxe, ator marcial, que hoje estará aí conduzindo esse evento aqui em Caetité. Também falamos com Vitor Freitas, sobrinho de Popó Freitas, e Vitor Freitas, que é profissional de boxe, campeão brasileiro, campeão sul-americano, também atual treinador da Academia Popó Mão de Pedra. Daqui a pouquinho estamos de volta com o nosso Jornal da Manhã.

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1: É o nosso Jornal da Manhã, são 8:57, faltando 3 minutos para as 9 horas. Nós temos aqui as informações a respeito que do assunto referente às eleições 2026 do Fórum Cartório Eleitoral do Cajité. Daqui a pouquinho nós estaremos ouvindo aqui Cláudio Bonfim. Mas antes nós temos a informação de que a comunidade de Palmital, Santa Luzia, convida todas as comunidades vizinhas, ao povo em geral, para participarem do tríduo preparatório e ação de graças pelos 100 anos da Igreja de Palmital, que acontece já nesses dias, começou ontem, continuará até amanhã, com a celebração às 19h30, e já convidando para a missa festiva, que será dia 9, portanto, no próximo domingo, às 17h. Então, que as pessoas possam celebrar aí conosco esse momento, louvor e gratidão a Deus por um século de caminhada, fé e evangelização, para que nós possamos ter essa oportunidade de esclarecimento, na verdade, para as pessoas poderem acompanhar esse instante importante da comunidade Palmital, Santa Luzia, e assim um grande abraço a todos que estão realizando este evento.

0: Assim, o nosso Jornal da Manhã trazendo agora a informação, eleições 2026, o cartório eleitoral, Cláudio Bonfim, interagindo conosco aqui. Cláudio, né, para falar aí, Cláudio, assunto importante para os nossos ouvintes. Com você, Cláudio.
1: Se der, você dá uma... você faz um resumozinho e faz uma chamada. Se não der, não tem problema não, porque foi muito em cima, viu? É que a Justiça Eleitoral preocupada, né, já esse ano, com relação aos 6 votos que tem, né, preocupada com a demora da votação, aí resolveu fazer um treinamento para o eleitor, né? Aquele eleitor que tem dificuldade em votar e tal. Minimizar isso um pouco. E diante disso, eu estou hoje aqui na Feira Livre, aqui até de frente da farmácia Desusa, no todo aqui da prefeitura, no todo aqui público, com a urna, à disposição, entendeu? Do eleitor que tem dificuldade para votar, somente o mais idoso, né? Que está passando aqui pela feira, quiser dar uma passadinha, para simular, né, uma vota, vale lembrar que é teste, né? Para simular uma votação, entendeu? A sequência do voto hoje, ela é complicada. Eu venho conversando com o cidadão aqui, não estou nem ainda funcionando, mas conversando com ele aqui, ele falou, nós vamos votar para presidente. É só votar e pronto, né? Eu falei, não, para você votar para presidente, você tem que primeiro votar para deputado estadual, depois para deputado federal, depois para senador 1, depois para senador 2, depois para governador e por último, que é o seu voto de presidente. Então ele não sabia disso, né? E ele tá aqui esperando eu ligar a urna para ele ver isso, entendeu? Então, assim, tem muita gente que pode ter essa dúvida, né? Só quer votar para governo e para presidente, pensa que nos 2 primeiros votos já vota, né? E não. Nem que pode até anular os votos anteriores, né? Mas ele tem que chegar, tem que passar por isso para chegar lá na hora da votação para presidente, que é o último voto, entendeu? Se você puder fazer um pequeno resumo disso aí e falar, a gente vai estar aqui até meio-dia, tá bom? Se der possível para o seu programa, viu? Porque eu sei que é agendado e foi muito em cima, assim, Stuart. Se der, você faz só um convite à população, inclusive as que estão aqui na feira, né? Está na feira, não vai ouvir, mas aqui está aí no comércio, né? Com rádio ligado. Valeu, Silvano, um abraço, obrigado.
0: Ok, Cláudio Bonfim, do cartório eleitoral, esse momento importante aí, como o Cláudio colocou, na Praça do Mercado, as pessoas que têm alguma dúvida quanto ao uso da urna eletrônica, quer já, de antemão, já tirar essas dúvidas, então, uma oportunidade aí na Praça do Mercado, onde Cláudio, né, estará aí já orientando, explicando direitinho, para que você possa dar seu voto, né? E sendo este ano um voto onde nós vamos votar para vários candidatos. Vamos votar aí para governador, para presidente. Eu não estou falando na ordem aqui, mas para que as pessoas possam entender.

0: E os cargos, né, para deputados estadual e federal, senadores, dois senadores. Então, de forma que são vários votos que nós vamos dar esse ano, e por isso que é importante já saber direitinho, inclusive a sequência desses votos, quem, qual o primeiro voto, qual o segundo, qual o último, e toda essa orientação importante que o cartório eleitoral de Caetité está proporcionando para quem tem dúvida na Praça do Mercado. Então, aí já dando as devidas instruções para as pessoas e terem aí, obviamente, a oportunidade de conhecer melhor e votar com mais clareza, com mais conhecimento, até no sentido do uso da urna eletrônica. Assim, estamos encerrando o nosso Jornal da Manhã. Estaremos de volta na próxima segunda-feira, às 7 da manhã. Na sequência, o Show do Rádio Pedro Silva com o Show da Manhã. Um bom fim de semana para todos e até segunda.
1: Forte abraço a todos, bom fim de semana e até segunda, se Deus quiser. Bom dia.

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Beleza, meu Brasil? Salve, salve, sintonia. E aí, tudo bem? Por aqui são 9:08. Bom dia pra você que faz a nossa audiência show, galera massa, chegamos, hein? E comigo estou trazendo aqui, olha só, ei você. Olha ela aí, gente, sexta-feira quando pinta, ela já fica ali na expectativa, já fica na fila, me chama show, me anuncia show, tanto é que eu, a gente dá um, como é que dá o nome? O repeteco, né? Fala, menina! Hoje é sexta-feira, é dia 7 de agosto de 2026, né? Isso mesmo, 7 de agosto de 26, sexta-feira de sol na cidade mais agradável da Bahia. E a partir de agora estamos chegando por aqui e assumindo o comando depois de termos acompanhado o Jornal da Manhã com Silvano Silva e Paulão, locutor gigante da informação. Agora o comando é show, né? Muito bem. Eu, Pedro Silva, show no rádio. A partir de agora assumindo a nave ZYV 560, Educadora FM 100,7 presente no seu coração. Até o meio-dia, a festa rola por aqui, Brasil.

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0: com Adrian. Massa demais essa aí, né? Super Decole. E ainda destacamos Brabham Hood, Tears for Fears, Steve Perry e mais Pet Shop Boys e o Rapa. 9:33, muito bom dia pra você que faz a nossa audiência ao vivo. Olha que timaço, hein? Fazendo agora a apresentação inversa, o Rapa, Pet Shop Boys, Steve Perry, Tears for Fears, Brabham Hood e The Calling. Massa demais. Ô, gente, olha, daqui a pouco nós vamos receber aqui no programa o Ronaldo Santos, ele que é representante do Nova Mistura, terapeuta, né? Isso mesmo, e vai falar pra gente sobre tudo, né? 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São 9:36, daqui a pouco também, gente. Olha, ontem nós tivemos a festa do Bom Jesus, né? Nós falamos do evento aqui, naquele momento até abraçamos aí o pessoal de Bom Jesus da Lapa, assim como todos os romeiros, né, do Brasil inteiro, que nesse período vem agradecer, renovar a sua fé junto ao Senhor Bom Jesus, lá em Bom Jesus da Lapa, na capital baiana da fé. Hoje é dia de retorno, né? Os romeiros, boa parte deles, retorna justamente no dia após o dia D. Então, dia D é 6 de agosto, pós é o 7. Então, nesse retorno, né, muita gente aproveita para fazer uma visita também à Catedral de Senhora Santana, nossa padroeira. E é uma das catedrais mais lindas do Brasil, né? E de uma riqueza realmente muito grande, e uma riqueza sacra, né? Muito grande. E assim sendo, a parte dos romeiros que retorna no dia seguinte à festa, ou seja, no dia 7, boa parte desses romeiros passa pela Catedral de Senhora Santana para essa visita. Isso já é de muito tempo, né? Tanto é que há uma estrutura já preparada para receber esses romeiros, né, que voltam aí de Bom Jesus da Lapa. Tanto no que tange a logística do trânsito, como também das barracas que são montadas, muitas pessoas acabam consumindo, né? Tem todo esse cuidado aqui em Cristal, essa preparação. Inclusive, os agentes de trânsito estão nas ruas organizando, ordenando tudo, né? E indicando, sinalizando para que não haja congestionamento, aliás, para que não haja congestionamento, vírgula, porque congestionamento há de qualquer jeito, dada a grande quantidade de ônibus, né? Principalmente. Mas que esse congestionamento seja administrável, digamos assim, né? E eles fazem lá justamente esse papel. E para saber mais sobre a movimentação do retorno dos romeiros lá de Bom Jesus da Lapa, daqui a pouquinho o nosso repórter Guilherme Gomes estará direto da Catedral de Senhora Santana, ou da Praça da Catedral, para trazer para a gente essa panorâmica aí, né? Dizer o que está acontecendo, ou até mesmo conversar com alguns romeiros também, para a gente sentir a emoção, ou pelo menos a gente sentir um pouco da emoção que eles estão sentindo pelo fato de terem participado das festividades do Senhor Bom Jesus e, ao mesmo tempo, visitando a nossa catedral, a Catedral de Senhora Santana. Então, daqui a pouquinho, na nossa programação show. Combinado? Tá certinho aí, Gui? Então, daqui a pouco a gente chama você, tá bom? São 9h38, 22 minutos para as 10 da matina. O Brasil, daqui a pouco a gente volta e volta com tudo. 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
2: 9:49.
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0: nós já tínhamos previamente anunciado, né? Vamos direto lá para a Praça da Catedral, onde estão o nosso repórter Guilherme Gomes e a câmera girl Jéssica Nádia fazendo as transmissões aí para o Insta da rádio, né? É isso mesmo, meu caro Guilherme Gomes. Bom dia, salve, salve.
1: E o nosso companheiro Davi também, viu,
0: tá
1: show?
0: Aí, também. Pois é, me informaram aqui.
1: Bom dia, meu querido.
0: Bom dia, bom dia. Então, atualizando aqui as informações, né? Alô, Davi, é isso aí, Davi.
1: Tá por aqui com a gente também, tá, viu? Nessa manhã bonita. Que Caeté recebe, né, os romeiros do Bom Jesus da Lapa. Caeté faz parte da Rota da Fé, né, daqueles que vão até o Santuário do Bom Jesus e retornam para visitarem, né, a igreja bonita. Uma ótima manhã para você, show, ótima manhã para todos os ouvintes.
0: Muito obrigado.
1: Do mega programa, né, Show da Manhã com Pedro Silva. Muito obrigado por esse espaço aqui também, né, que é para falar da fé, não é? Porque aconteceu aí a Romaria do Bom Jesus da Lapa, uma das três maiores manifestações religiosas católicas do Brasil, realizada há 335 anos aqui na cidade de Bom Jesus da Lapa, próximo aqui da gente, né? E um evento que atrai aí milhões de peregrinos que se reúnem na histórica igreja de pedra e luz, o santuário que é esculpido aí pela própria natureza, né?
0: Inclusive, né, Gui, ontem a nossa emissora, integrando aí um boom de emissoras e assim fazendo a transmissão, né, lá direto de Bom Jesus da Lapa ao vivo. Então a nossa emissora aqui é uma emissora católica, integra aí a rede católica de rádio e também trazendo as informações direto lá do Santuário do Bom Jesus.
1: Exatamente, show, exatamente. 335 anos de fé, ontem tivemos aí, né, a retransmissão da Santa Missa, que culminou aí, né, foi o ápice desse novenário, dessa festa, que agora a gente fala um pouquinho. Foi iniciada no fim do século XVII pelo monge Francisco de Mendonça Mar, a festividade que transformou a cidade na capital baiana da fé. Uma mistura aí de religiosidade, cultura nordestina, orações, pagamento de muitas, diversas promessas e aquele tradicional chapéu do romeiro, né? Que são as marcas. O novenário que acontece sempre aí de 28 de julho, nós estamos falando aí de 2 dias após a nossa festa de Santana, né? E segue até o dia 6 de agosto, no caso ontem, que a igreja celebrou também a transfiguração do Senhor. Para este ano, a festa teve o tema O Bom Jesus, Nascido da Virgem Maria, Habita Entre Nós, conectando o mistério da encarnação com a acolhida comunitária. E o lema, em sintonia com a fraternidade e a proximidade de Deus, as reflexões deste ano focaram na presença de Deus na história da humanidade, abordando a dignidade da moradia, o cuidado com a criação e a acolhida aos migrantes. Ontem tivemos aí a alvorada festiva lá na cidade de Bom Jesus da Lapa, às 5 horas da manhã, missas na esplanada do santuário e a grandiosa procissão de encerramento que reuniu uma multidão pelas ruas da cidade baiana. Durante todos esses 9 dias, né, passaram lá por Bom Jesus da Lapa diversos bispos que presidiram aí cada noite de celebração, cada dia trazendo aí uma reflexão, né, para os fiéis que passaram, mais de 700 mil fiéis que passam por lá nesses dias de festa. Tivemos aí bispos como o próprio Dom Rubival, que é bispo da Diocese Bom Jesus da Lapa, Dom Gilvan, filho aqui da nossa Diocese de Caetité, e bispo auxiliar de São Salvador da Bahia, Dom Adelmiro Sena, lá de Teixeira de Freitas, também Dom Valmor Azevedo, arcebispo de Belo Horizonte, Dom Dorival, da Diocese de Januária, também Dom Ricardo Reiperes, que é secretário-geral da CNBB e bispo auxiliar da Arquidiocese de Brasília, eles estiveram por lá também nesses dias de celebração. Por aqui a catedral está lotada, aquele movimento que a gente já conhece, né? Ônibus que tomam aqui toda a Praça da Catedral, Avenida Santana, Rua Barão, aquela organização, aquela movimentação, pessoal na esplanada, o pessoal passando ali também pelas barraquinhas, comprando, adquirindo, né? Estão todos por aqui. E na nossa catedral da mesma forma, os fiéis vão chegando, os fiéis vão passando, rezando, a Senhora Santana, vão pagando suas promessas também, a gente vê muita gente chegando aqui ajoelhado. Vamos conversar aqui com a fiel, né? Que tá chegando por aqui. Bom dia, minha querida, tudo bem?
2: Bom dia, tudo jóia, graças a Deus.
1: Maravilha, qual o seu nome?
2: Ivanete.
1: De onde você é, Ivanete?
2: Eu sou do Espírito Santo, São Mateus Espírito Santo.
1: Nossa, mãe, esteve lá em Bom Jesus da Lapa?
2: Sim, pela primeira vez.
1: Primeira vez em Bom Jesus da Lapa, e o que achou?
2: Muito bom, maravilhoso. Estamos voltando para casa renovados na fé, né? E com a esperança de no próximo ano estar lá novamente, com as graças de Deus.
1: Maravilha, que alegria, viu? E como é, né, para vocês saírem assim de tão longe? Quanto tempo de viagem? O que é que motiva nessa viagem toda de cada um de vocês?
2: Então, é a fé e a devoção, né, do nosso bom Jesus da Lapa, né? Nosso milagroso bom Jesus da Lapa. Levar até a ele os nossos pedidos, né? E os agradecimentos também, né? Pelas bênçãos recebidas.
1: Que maravilha, viu? Seja bem-vinda aqui em nossa Caetité, nossa catedral. Agora vai dar uma passadinha lá aos pés de Senhora Santana, nossa padroeira. Muito obrigado por sua participação. Tá aí, ó. Pessoas de diversos lugares do Brasil, do Espírito Santo, uma das romeiras. Deixa eu ver se a senhora quer falar com a gente também. Bom dia.
3: Bom dia, mas eu vou. Nós estamos com pressa.
1: Não, vai rapidinho. Vamos junto. Qual o nome da senhora?
3: Valdirene.
1: Tá vindo de onde?
3: Tô chegando, saindo lá da Bom Jesus da Lapa.
1: De qual cidade? A senhora é de qual cidade?
3: Eu sou do município de São Mateus.
1: São Mateus?
3: Espírito Santo.
1: Espírito Santo também, olha aí, ó, mais uma do Espírito Santo. O que, que achou da Romaria?
3: Muito boa, uma maravilha.
1: Primeira vez?
3: Primeira vez.
1: Gostou?
3: Gostei.
1: Maravilha, muito obrigado, viu? Boa viagem, Deus abençoa. São muitos, viu, show, que estão por aqui, que fazem as suas promessas, o entra e sai na catedral desde a madrugada, tá? Desde a madrugada, nossa catedral passou a noite inteira aberta para acolher os romeiros, que desde o final da tarde já regressam para suas casas.
0: Ô Gui,
1: sim, meu caro.
0: Me chamou a atenção aqui o fato da entrevistada aí, né? A segunda entrevistada. Ela dizendo o seguinte: olha, eu tô com pressa, mas isso serviu inclusive para sinalizar pra gente que estamos vivendo hoje em dia uma correria danada, mas um tempinho que a gente tira para falar de Deus, falar inclusive da volta do Bom Jesus. Você viu como foi importante e certamente não, acabou não comprometendo a agenda dela, né?
1: Exatamente, show, exatamente, é uma boa reflexão que a gente faz, né? Com certeza, o pessoal entra e sai aqui rapidinho, né? E enfim, mas não deixa de registrar o momento, não deixa de dar uma passadinha aqui no momento, é a pressa que a gente vive. Tem mais um aqui que quer falar com a gente, né? Ela aproximou aqui também. Bom dia, minha querida, tudo bem?
4: Bom dia, tudo bem.
1: Qual o seu nome?
4: Ana Lapa do Santo Santana.
1: Ana Lapa do Santo Santana. Tem alguma coisa a ver?
4: O nome? Tem, sim. O Lapa, em agradecimento pelas graças que eu consegui, que meu pai fez uma devoção com o Bom Jesus da Lapa, né? E eu tinha tido tife, coqueluche, e aí eu fui curada, né? Que já tinha saído sangue nos olhos e tudo, o médico tinha desenganado e eu curei. E o Santana, porque já é da nossa família, a família Santana, e somos todos apaixonados por Nossa Senhora de Santana.
1: Beleza, olha pra você ver, show, que história bacana, né? Histórias de fé, de milagre que a gente encontra por aqui. Ana Lapa Santana, Lapa, lá por conta de Bom Jesus da Lapa, né? Lembrando o Senhor Bom Jesus da Lapa, e o Santana por conta de Senhora Santana, agradecendo aí pelas graças alcançadas. É a primeira vez na Romaria, acredito que não, né?
4: Não. Já venho de, acho que mais de 20.
1: Nossa, 20 anos já participando mais. De qual cidade você é?
4: Eunápolis,
1: aqui na nossa Bahia. Bacana, viu? Seja bem-vindo à nossa Caetité, que Deus continue abençoando sua vida. Muito obrigado, viu? É isso, meu caro. Vamos seguindo por aqui.
0: Pois é, então, você acabou entrevistando três pessoas aí, basicamente, na mesma região, né, Gui? Porque São Mateus, que fica logo depois do Posto da Mata, subindo, vem Teixeira de Freitas, Itamaraju, Itabela e Eunápolis, que é a terceira entrevistada aí, né? Ou seja,
1: Exatamente.
0: Vai passar aí pela 101, né? Maravilha.
1: Vai seguir viagem, vai cortar trecho. É. Muito bem, show. A gente segue por aqui. Olha, o pessoal acompanha aí pelo Instagram também, viu? Quem tá de casa acompanha aí pelo Instagram, que nós estamos postando lá também muitas histórias bacanas. Segue lá, @educadora100.7FM.
0: Agora me diz uma coisa, Gui, em relação ao trânsito, porque eu falava aqui no decorrer do programa.
1: Sim.
0: Acerca. Geralmente tem um som sobrepondo a hora que eu tô falando aqui. Ainda bem que você geralmente corta aí para que eu possa concluir aqui o raciocínio. Então é o seguinte, falava sobre o trânsito aí, porque há uma preparação já por vários anos, justamente para receber os romeiros no chamado retorno aí de Bom Jesus da Lapa. Como é que está essa logística, esse esquema de organização do trânsito aí? Está fluindo bem? As pessoas estão conseguindo chegar, ter acesso à praça da catedral e ao mesmo tempo sair com toda tranquilidade?
1: Sim, show, sim. Tem que ter um pouquinho de paciência, né? Claro que tem muitos veículos aqui, tem ônibus estacionados na Avenida Santana, tem ônibus estacionados na Rua Barão também, mas o trânsito está livre, tá? Está fluindo para quem precisa acessar a Praça da Catedral, para quem precisa seguir ali em direção à Avenida Santana também, tá seguindo, né? Tem que ter atenção redobrada, porque tem muitas pessoas transitando pelas ruas, muitos veículos também, mas está seguindo normalmente.
0: Pronto, maravilha então. E aí vocês permanecem por aí por um tempo, né?
1: Exato, exato. Vamos dar mais uma voltinha por aqui, conversar mais ainda com o pessoal. Para as redes sociais, para o Instagram também. Movimentar nosso Instagram por lá.
0: Alô, Davi, alô, Jonádio, aquele abraço, salve, salve, numa boa. Valeu, Gui.
1: Valeu, show, grande abraço. Mais uma vez, um abraço para todos os nossos ouvintes. É 45 anos presente no seu coração, 45 anos evangelizando.
0: Olha, tá na nossa playlist aqui daqui a pouquinho um som bem bacana que vai ser interpretado por alguém que nasceu lá em Santo Amaro da Purificação, que é filho da dona Canô, irmão da Betânia. E aí, o que você tem a dizer?
1: Beleza demais, rapaz. É um presente pra mim ou pra Caetano?
0: Pros dois.
1: 84 anos 84 desse ícone anos, da nossa música brasileira, Caetano Veloso, irmão da Maria Betânia, né? Exato. Os filhos de dona Canô, essa galera que faz um sucesso. Inclusive, dia 22, Maria Betânia no Festival de Inverno lá em Conquista. Eu tô colado, viu?
0: Pronto. Excelente gosto, meu.
1: Valeu, meu querido. Valeu, um forte abraço.
0: Salve, salve, Gui. É isso aí. Por aqui são 10:02, então daqui a pouquinho, né? Na volta do break, nós vamos ter a conversa, uma conversa super bacana com o Ronaldo Santos, que já chegou por aqui, já se posicionou, tá ajustando tudo aqui a sua agenda. Hoje é tudo no digital, né, Ronaldo? Então daqui a pouco a gente conversa para falar sobre o Nove Mistura, esse produto espetacular, extraordinário, que traz para você uma excelente qualidade de vida, você que tem azia, má digestão, tem todos sente esses desconfortos, isso aí você vai jogar para lá de uma vez por todas tomando o Nove Mistura. Mas daqui a pouquinho, com propriedade, quem vai falar pra gente é o Ronaldo Santos, terapeuta, tá certo? Muito bem, daqui a pouco a gente volta, segura aí, Brasil!
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0: Brasil de volta, olha, são 10h17, muito bom dia pra você que faz a nossa audiência ao vivo, na Educadora 100,7, presente no seu coração. Tá rolando por aqui o show desta sexta, né, gente? Daqui a pouco, quase no final do programa, vai rolar aqui o sorteio, valendo lindo óculos de sol em nome da Visão Ótica, a melhor ótica da cidade. 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Certinho? Muito bem. Lá no ao vivo, né? Que o Guilherme Gomes participou conosco falando lá direto da Praça da Catedral. Eu mencionei a questão do Caetano Veloso aqui. Hoje é aniversário do Caetano, né? Completando hoje 84 anos. Um dos ícones da música popular brasileira. Daqui a pouquinho eu vou trazer um clássico. Aliás, quase todas as músicas dele se transformaram em clássicos, né? Trazer sozinho, já. Já tá programado ali na nossa playlist. Mas agora, já programada essa conversa também, já tinha previamente anunciado e já chegou por aqui. A gente estava trocando figurinhas aqui em off, né? Atualizando as informações. E agora vamos pro ao vivo. Meu querido Ronaldo Santos, do Nove Mistura, fisioterapeuta e terapeuta. Salve, salve, bom dia. Seja bem-vindo mais uma vez.
1: Bom dia, meu amigo Pedro, mais uma vez. E satisfação demais, né? Depois de tanto tempo, né, Pedro?
0: Faz um tempinho, né, Ronaldo?
1: É, o tempo passa, mas graças a Deus estamos aqui de volta.
0: A amizade consolidada, né? Ela independe do tempo, né?
1: E nem da distância.
0: E nem da distância.
1: É, graças a Deus.
0: Ainda mais hoje nós estamos aí nessa conexão o tempo todo, né? Então, verdade. A gente está sempre se falando e tal. E a presença física, ela é importante e deve continuar sendo assim, porque nós somos humanos e necessitamos disso, né? Especialmente humanos e latino-americanos. Temos essa questão do estar próximo, faz muito bem. Mas, diante das circunstâncias, nem sempre isso é possível, o verdade. Que não afeta em nada, né, a consideração, a amizade e o desejo de poder reencontrar para falar de coisas bacanas. Não é isso, Ronaldo?
1: É verdade, Pedro. E graças a Deus estamos aqui novamente na região, em toda a região, né? Tava com saudade, né? De estar aqui no estúdio da Educadora FM, né?
0: Também.
1: Que bacana. Então, assim, mais uma vez, a gratidão, né? Acima de tudo, estamos aqui mais uma vez para falar muito sobre saúde, sobre qualidade de vida. Tenho enviado alguns áudios aqui para a Educadora, sempre falando de algum tipo de enfermidade, né? Porque a gente sabe, são tantas enfermidades que, infelizmente, nos atingem e ainda tem aí as enfermidades sazonais, né? Uhum. Através das bactérias e vírus aí que infelizmente tem nos atingido também, Pedro.
0: Ainda mais nesse período agora, que apesar de hoje o sol está escaldante, mas não perdemos de vista que estamos no inverno. E no inverno vem uma carga viral gigantesca, né?
1: Gigantesca. E se falando de dores, e aí esse é o assunto que eu quero abordar hoje, Pedro. De fato, o assunto principal hoje sobre dores musculares. Há uma frase que tem sido bastante pertinente e as pessoas têm enviado muito para a gente através do Instagram, através das rádios também, perguntando o seguinte: doutor, é mito ou verdade que durante o período do frio as dores se intensificam? Olha que bacana a pergunta, né? Essa pergunta tem se repercutido por todo o estado, por todos os estados, como a gente estava falando em off aqui. São vários estados que eu tenho percorrido para falar de saúde e qualidade de vida. E eu quero aqui, Pedro, no teu programa, responder mais uma vez aqui essa pergunta, certo? O que é que acontece? Nós temos um líquidozinho chamado líquido sinovial. O que é o líquido sinovial? Falando e traduzindo em palavras, principalmente de uma forma nostálgica, lembrando da minha avó. Minha avó dizia assim: ô, meu neto, meu joelho está rangendo, acho que a babinha do joelho está secando. Ela já tinha artrose e não sabia. O líquido sinovial, conhecido popularmente como a famosa babinha, é o responsável pela lubrificação das articulações e os tendões musculares. No período do frio, Pedro, acontece um fenômeno natural do nosso organismo. No período do frio, esse líquido sinovial ele diminui a densidade, diminuindo também a capacidade de lubrificar as articulações. Então, vai gerando atrito entre os tendões musculares, vai gerando atrito entre a musculatura e causando ainda mais inflamações pelo corpo. Quem já tem a enfermidade crônica, né? Se você já foi diagnóstico da doutor, eu infelizmente tenho bursite, tenho artrite, tenho artrose, durante o período frio, lógico, diminui a capacidade de lubrificação, as articulações vão doer bastante. Então não é mito, não é fake, é fato, é verdade. Durante o período do frio, as dores se intensificam.
0: E muito interessante a sua forma de ilustrar isso, ou seja, didaticamente falando. Você falando aí, e quem conhece um pouco de mecânica sabe, estava falando aí, é como se esse líquido sinovial fosse o óleo lubrificante de um motor.
1: Perfeito.
0: Não é isso?
1: Perfeito.
0: Então, quando todos aqueles componentes, especialmente o pistão, ele está trabalhando ali, ele está trabalhando num óleo que lubrifica. Sim. Com uma viscosidade muito bacana. Por Exato. Isso que fala da necessidade de trocar o óleo, justamente por quê? Porque com o passar do tempo, aquele óleo perde a viscosidade, ele perde a função de lubrificar. Fica tão somente um líquido, mas não tem a mesma capacidade que tinha anteriormente. E aí as peças começam a ter uma espécie de atrito e ter um desgaste maior. Se na parte mecânica acontece isso, imagine na gente que é.
1: Aí agora, Pedro, eu vou te falar algo que para mim é fundamental que eu te interfira aí, que eu te interrompa para dizer. Por isso que a minha parte nostálgica, a parte do Ronaldo nostálgico, não está referente somente à educadora, mas por ser entrevistado por você. Já te falei isso outrora. Eu disse, Pedro, eu gosto muito de ser entrevistado por pessoas inteligentes que têm a capacidade de conduzir uma boa entrevista. Você fez aí a ponte ideal para a minha outra fala, que seria, esse mesmo líquido sinovial, vamos falar do óleo do carro? Olha o que o Pedro diz. Ele diz o seguinte, aí o óleo você coloca no carro e tem lá uma quantidade, a data que ele vai durar aquela viscosidade. Depois da data, você tem que trocar o óleo, porque senão ele perde a função de lubrificação das peças. No líquido sinovial, infelizmente, é a mesma coisa. Conforme a idade vai avançando, o líquido sinovial também vai diminuindo essa densidade. O frio, né, durante o período do frio, é algo sazonal que acontece no nosso organismo. É durante esse período que também diminui a densidade. Mas a idade também vai fazendo com que isso aconteça. Por isso que aquela questão diz assim, isso é doença de velho. Não, não é doença de velho. É porque o nosso corpo, por si só, ele vai também envelhecendo. É natural do nosso organismo. Então, os órgãos vão também diminuindo a capacidade deles, né? E principalmente que hoje em dia, com tanta alimentação ruim, que a gente, né, açúcar, muita gordura, muito sódio. Não sei se vocês têm esse conhecimento também, mas o açúcar, por exemplo, é altamente inflamatório ao nosso organismo. E isso não afeta só a parte gástrica, né? A parte gastrointestinal. Não. Afeta também as articulações. E aí você vê a quantidade de pessoas que, conforme a idade vai avançando, né? O líquido sinovial diminui a densidade e as enfermidades vão também se proliferando. Aí tá alguns detalhes. Não adianta nada também você ser jovem, mas ter uma vida sedentária, um sobrepeso, ir para uma academia sem acompanhamento de um profissional, né? A má postura, o trabalho excessivo, tudo isso aí gera também dores articulares e enfermidades que geram muitas dores. Mas a tua colocação e o teu exemplo sobre a lubrificação, né, do óleo na questão do carro e do líquido sinovial, foi perfeita, Pedro.
0: Maravilha, então. Obrigado pelas palavras a mim direcionadas, viu, o Ronaldo? E é bacana também quando a gente tem a oportunidade de conversar com alguém que tem um conhecimento vasto, um conhecimento acadêmico, um conhecimento de vivência, que você sempre se remete à sua vó, então, e poder didaticamente trazer isso de uma forma muito clara para a gente. E aí a pergunta é, nesse período agora do inverno, e sendo sazonal, ou seja, de tempos em tempos, né? Qual o procedimento que a pessoa deve adotar para não sofrer tanto? Porque dor é sofrimento. Quando a gente fala de dor, remete a sofrimento. Mas se não resolver de uma vez por todas, como fazer para amenizar esse sofrimento?
1: Vamos lá, já que é o frio que diminui a densidade do líquido sinovial, né? E aí, principalmente as articulações vão sofrer bastante, e muita gente não consegue, né, agasalhar-se o suficiente para manter o corpo sempre aquecido, né? E a gente não tem como fazer isso de forma contínua. 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Mas todo mundo que utiliza o produto, e quem não utiliza, vai saber um principal efeito que vai diminuir, atenuar essa questão aí das dores que se intensificam durante o frio, que é o seguinte: o produto aquece a musculatura.
2: Eu já ouvi tantos relatos, né? Não posso colocar milhares, porque já há 7 anos com o produto, de pessoas dizendo: doutor, eu dei uma massagem lá, estava com a dor no braço, no pulso, dei uma massagem, aí primeiro esfriou. Deu aquela sensação como se tivesse passado uma pedrinha de gelo, né? Esfriou bastante, mas com 10, 15 segundos, esquentou bastante o local. Então é esse efeito que vai contribuir para que as pessoas eliminem essas dores, né, que durante o período frio se intensificam. Então, já que vai aquecer a musculatura, a dor vai embora. E na semana passada foi interessante, Pedro, que eu fiz uma entrevista via telefone, né, como estava te falando, a questão do Pernambuco e tal. Eu fiz via telefone a rádio Pajeú FM. Pajeú é uma região, né, que é o Vale do Pajeú, onde compõe aí diversas cidades.
0: Tabira. O rio Pajeú vai despejar no São Francisco.
2: Passa por lá. Então, o rio é justamente, tem uma barragem muito grande lá também, em Afogados da Engazeira.
0: Por Luiz Gonzaga.
2: Luiz Gonzaga, né? Pronto. Lá eu fiz a participação por telefone, Pedro. E aí uma senhora disse assim: olha, eu tenho uma artrose que durante esse frio eu morro, é uma dor terrível. Usei a pomada e não é que quando eu usei, instantaneamente a dor foi embora. Falei, lógico, né? Tinha diminuição da densidade, você massageou, esquentou a musculatura e a dor imediatamente foi embora. Uhum. Então essa é a principal função da pomada nesse período sazonal. Mas como produto de uso contínuo, uso diário, aí você sabe, são os anti-inflamatórios naturais que compõem o produto, que vai eliminando, atenuando e diminuindo as dores.
0: Perfeito. Estamos conversando com Ronaldo Santos, terapeuta e fisioterapeuta, hoje falando aqui sobre dor. E a gente está falando de Nova Mistura. Você falou aí da pomada, mas tem o Nova Mistura líquido também, que aí já envolve uma questão, claro, a parte da pomada para dor localizada.
2: Uso tópico, né?
0: Uso tópico nas articulações, etc. e tal. Mas a gente fala muito aqui também das pessoas que sentem um desconforto muito grande. E você falava aí, Ronaldo, da qualidade da alimentação que a gente hoje acaba ingerindo. E isso provoca, né, por uma questão até da própria composição desses produtos, um desconforto muito grande, azia, má digestão, refluxo, etc, etc. Fala pra gente, e aí, nesse caso, pode acontecer alguma dor também interna, e aí, qual é o papel do Nova Mistura, nesse caso, Nova Mistura líquido, na solução desse problema?
2: Vamos lá, nós vamos pegar uma gama de enfermidade agora, nós já fizemos uma participação falando sobre isso, mas vamos só pra pessoa entender de uma forma mais simples, como você falou, né? Quando eu venho aqui, eu tento ser o mais simples nas palavras, as explicações sejam ainda mais claras. Você, de repente, você está sofrendo com azia. Azia para a medicina não é doença, é um sintoma, né? Sintoma que o corpo está dando. Aliás, o corpo dá sempre sinais. Uhum. Não tem esse negócio de fulano, eu fui lá fazer um exame, rapaz, e Helicobacter pylori, né? Conhecida H. pylori. Estou com gastrite, cara. Do nada estou sofrendo com gastrite. Não,
0: interessante que eu vi um dia desses aí falar sobre H. pylori, que H. pylori são bactérias. Bactérias são saudáveis, digamos, são importantes. O problema é a quantidade delas. Quando há uma proliferação demais da conta, aí é aquela questão, a diferença entre o veneno e o remédio, a dose, né?
2: Perfeito, perfeito, mais uma vez. Vou chegar lá agora para você ter. Por isso que eu amo fazer entrevista aqui. Luiz, ó, vou estar vindo sempre aqui com o Pedro novamente, porque não tem condições. É uma ponte atrás da outra. Azia, ela é gerada pela má digestão. Toda pessoa que tem problemas com má digestão significa dizer que o alimento não foi bem processado pelo seu organismo e nessa má digestão ele vai gerar uma quantidade de acidez exagerada, maior do que o natural para o seu corpo. Essa acidez é que alimenta a bactéria chamada Helicobacter pylori, conhecido como H. pylori. Só que é uma bactéria que ela é famigerada. Quanto mais acidez o teu estômago gera, mais fome ela tem. E aí, gerando essa fome exagerada, ela vai se alimentando da acidez do teu estômago, fere o tecido estomacal, as paredes do teu estômago. Essas feridas são conhecidas como gastrite. Começamos com um sintoma que foi gerado por uma má digestão, que alimentou uma bactéria que feriu o teu estômago e causou a gastrite. Se a gastrite não for tratada, ela vira uma doença chamada úlcera. As úlceras gastrointestinais. Úlcera não tratada, ela se torna um câncer. Porque a ferida não tratada de forma contínua e durante um período longo. Olha o que o corpo faz.
0: É um processo contínuo.
2: Um alimentando o outro, gerando diversas enfermidades.
0: Então a pessoa tem várias chances, vários momentos de interromper essa sequência.
2: Né? Exatamente. Como é que a gente interrompe essa sequência? Aí você falou da bactéria, né? Que é uma bactéria que é necessária, precisa e existe já no nosso organismo. Só que o problema é que ela vai proliferando, ela vai aumentando a quantidade e aí essa acidez vai alimentando ela e ela vai se multiplicando. Como a gente interrompe essa cadeia? Através da boa digestão. Doutor, eu não consigo ficar sem ADA no final de semana. Você ouviu essa piada, Pedro? Como? Não consigo ficar sem ADA no final de semana. Fatada, buchada, feijoada.
0: Todas as bombas terminadas em ADA.
2: Né? Não consigo, eu gosto, né? Eu também gosto de uma feijoada, né? Doutor, não consigo me alimentar com uma quantidade pequena, né, de gordura. Eu gosto de uma gordurinha de final de semana. Agora o seu corpo precisa ter uma boa digestão, porque se não tiver, vai gerar tudo isso. Como é que interrompe? Boa digestão. Onde é que entra o Nova Mistura líquido? Ele vai curar a gastrite? Nunca. Ah, o Nova Mistura vai curar, eu já tô com úlcera, vai curar? Não, não. O Nova Mistura vai fazer uma espécie de limpeza nas paredes estomacais, melhorando a tua digestão. Porque se eu diminuo a acidez, deixo de alimentar a bactéria e ela se torna novamente uma bactéria benéfica para o nosso organismo. Porque imagine se não existisse toda a acidez que nós temos no nosso estômago, como é que seria combatido? Né? Aí quer mais um exemplo disso? Pressão alta. Pedro, quantas pessoas infartando no nosso Brasil? Quantas pessoas tendo problema com AVC?
0: Inclusive pessoas, né, jovens, né?
2: Pessoas jovens. Não se explica. Lógico que se explica. Olha a quantidade de condimentos exagerados em sódio que a gente se alimenta todos os dias. Olha a quantidade de substâncias que, além do sódio, vai para a corrente sanguínea. Açúcar, gordura. Olha a quantidade. Então, vamos lá. O que é que faz a pressão descontrolar? A quantidade excessiva de sódio que fica nas paredes da via sanguínea. E como é que a gente faz para eliminar isso? Basta você entender. Tenho pressão alta. Doutor, sou hipertenso, diagnosticado, vou no médico. Quando chega lá, que a pressão está muito alta, o que é que ele faz? Primeiro passo, ele vai colocar um comprimidinho debaixo da tua língua, onde passa as principais veias do nosso organismo. Para quê? Que haja uma vasodilatação nas principais veias e você elimine mais rápido aquilo que está na corrente sanguínea. Vai perceber naturalmente que quando você coloca esse comprimidinho, 5 minutos depois você quer fazer xixi. Onde é que tem um banheiro aqui no hospital? Eu preciso fazer xixi. Porque o próprio corpo está expulsando da corrente sanguínea que foi para lá. Onde entra o Nova Mistura, ele é depurativo natural. E aí se explica, quando você em casa toma um Nova Mistura, que é produzido com extratos de ervas naturais, ele vai depurar o teu sangue e aí você vai fazer xixi. Estou aqui com os meninos aqui embaixo, Erivaldo e Felipe, que são representantes. Felipe do Pernambuco veio aqui para levar uma van lá para o Pernambuco, passando alguns dias, primo da minha esposa, né? E tem o Erivaldo. O Felipe, quando começou a trabalhar com o produto, aí disse assim: rapaz, eu não tenho dificuldade não, tenho um saborzinho amargo, não tenho dificuldade quanto a sabor, rapaz. Mas minha dificuldade é, bicho, que eu tomo, dá logo uma vontade de urinar. Aí eu disse: como é que é a tua pressão?
0: Tá cumprindo com o papel.
2: Aí ele disse, né, realmente, de vez em quando descontrola. Eu falei: meu amigo, eu tava fazendo o papel certinho de depurar, eliminar logo essa quantidade de sódio para que você não sofra um infarto ou um AVC. Então essa é a funcionalidade do produto. Não tem segredo, não tem ciência nenhum produto natural que faz a limpeza nas paredes gastrointestinais e faz a limpeza na tua corrente sanguínea. Aí vem diabetes, mau colesterol, dentre outras enfermidades, que o produto auxilia no tratamento. Ele vai na raiz do problema. Ah, doutor, curou, né? Teve uma certa feita, estou há pouco tempo agora, rapaz, minha pressão está controlada, acho que curou a pressão alta. Não, meu amigo, não curou, você continua sendo hipertenso, mas o produto está ajudando a controlar a quantidade de sódio que está na sua corrente sanguínea.
0: Há uma certa resistência da pessoa meio que aceitar ter que conviver com uma determinada situação quando chega uma determinada idade, né, Ronaldo? E isso é necessário que as pessoas revejam o seu conceito. Dizer o seguinte: olha, a gente vai, à medida que a cronologia vai passando, as células, elas vão, muitas delas, perdendo a capacidade. A gente precisa lidar, lógico, com isso para não afetar o nosso psicológico, né?
2: É, aí é um assunto puxa outro, não, né? É, eu sei que o tempo não está nos espera, já a gente está já com o tempo bem estourado aqui, mas eu falava muito na época do Mulher Mil, né, você chegou a conhecer, anunciar, sobre a questão do libido. Hoje tem extratos de ervas naturais no Nova Mistura, nós adicionamos, né, esses extratos de ervas para melhorar na questão da mulher. Porque a mulher, quando chega acima dos 40 anos de idade, ela entra no período da menopausa, que é a diminuição. Eu falava de forma mais agressiva, morte gradativa dos hormônios femininos, mas vai diminuindo os hormônios femininos e há uma desregulação do estrogênio e progesterona, que faz a regulação principalmente na questão da mulher, no quesito hormonal. E aí, quando a mulher entra nesse período, o homem em casa vai procurar a mulher e a mulher às vezes não está afim. E aí o cara começa a colocar coisa na cabeça: ué, por que a mulher não está me rejeitando e tal? questão hormonal, então deve se cuidar daquilo que é o princípio das situações, né? Melhorou o libido, melhorou a questão hormonal, a mulher volta a ter desejo, prazer, vontade na questão do sexo. Na questão gastrointestinal é a mesma coisa. Vamos ver o que está ocasionando, porque não é milagre, não tem produto milagroso. Eu sempre indico aqui, hoje eu tive, graças a Deus, os elogios do Rony Martins lá na Alvorada, né? Um cara com esse conhecimento baixo. Ele disse assim: doutor, eu gosto quando você vem aqui porque você não mente. Você fala, indica o produto que realmente funciona, um produto muito bom no mercado há 7 anos, não é qualquer produto, né? Existem tantos entraram e saíram nesse período, mas você não mente, você é muito verdadeiro, muito preciso, então gera uma confiança para os ouvintes, é verdade, né? E eu disse o seguinte: Rony, eu não tenho como fazer diferente. Porque o cara vai falar assim: não, pronto, agora eu estou tomando nova mistura, tenho pressão alta, vou comer de tudo, meu, é churrasco todo dia, é sal e tal. Meu amigo, você vai sofrer um infarto, um AVC. Porque além do produto, você tem que diminuir a quantidade excessiva de sódio, gordura, né, açúcar. Você deve mudar os hábitos alimentares. Se tiver um tempinho, consiga na tua agenda diária. Eu sei que o mundo está uma loucura, passando muito rápido o tempo, mas consiga lá pelo menos 20, 30, 40 minutos de uma caminhada, porque isso vai auxiliar o teu próprio organismo também, até mesmo no uso de um produto como esse.
0: O produto, na verdade, ele entra auxiliando.
2: É um coadjuvante, né?
0: É um coadjuvante, né? O que a pessoa tem que ter é a consciência de que é preciso mudar os seus hábitos, até porque essa vida moderna, ela impôs em nós determinados comportamentos que até então não eram praticados e que pareciam ser bons e que estão prejudicando e muito a nossa qualidade de vida. Daí, verdade, a necessidade do exercício físico, de uma boa alimentação.
2: Exato.
0: E aí o Nova Mistura entra como um coadjuvante, deixando o seu sangue muito mais purificado e assim fluindo melhor todo esse organismo.
2: Perfeito.
0: Ronaldo, e o Nova Mistura em todas as farmácias da região, né?
2: Todas as farmácias da região, há 7 anos.
0: Loja de produtos naturais também.
2: Loja de produtos naturais, farmácia, loja de produtos naturais, é aquele mesmo conceito, né, anterior, que a gente sempre termina as participações da mesma forma. Não adquira um produto que está sendo comercializado porta a porta. 7 anos a gente falando isso, Pedro, e ainda tem gente tentando enganar as pessoas, né?
0: Ainda... a tal da pirataria da clandestina, não acaba nunca, né?
2: Não acaba nunca.
0: Por mais que haja fiscalização, por mais que haja esclarecimento, mas as tentativas do mal sobre o bem, elas persistem. Mas
2: o bem
0: sempre vence.
2: Sempre vence o mal. Então, farmácia, loja de produtos naturais, você vai encontrar as duas versões do produto, numa pomada, uso tópico, para massagem, para qualquer tipo de dor muscular, e no caso do líquido, você encontra também prazia, má digestão, refluxo, gastrite, dentre outras enfermidades.
0: Perfeito. Ô, Ronaldo, foi um prazerzão ter você aqui hoje. Não demora tanto tempo
2: prazer,
0: voltar, não, viu?
2: Pode ter certeza. Pedro, que Deus te abençoe. Bom rever o amigo, de fato.
0: Bom demais te rever também. Forte abraço, viu?
2: Obrigado, querido.
0: Ronaldo Santos, terapeuta e fisioterapeuta, aqui falando e falando bem do Nova Mistura. Mais saúde pra você.

0: vivo, tá rolando o show 20 para as 11, gente, olha, pintando por aqui o aniversariante do dia, o baianíssimo Caetano Veloso, 84 anos, de uma trajetória linda, né, gente? Sozinho.
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1: Essa aqui eu dedico a galera de Itabaiana, Sergipe, galera de Alagoas também que tá marcando presença, Pernambuco, Fortaleza. Vai, meu filho.

0: Tô na programação Show, começar de novo, turma do pagode dessa vez, e o aniversariante do dia, Caetano Veloso, com Sozinho. São 10h53, como já falei, né, Show? Só reforçando aí, faltando 7 minutos para as 11 da matina. Ó, gente, esse ano tem eleições, né? Eleições gerais, isso mesmo. E nós vamos ter aí, em outubro, né, o Brasil, mais uma vez, vai exercitar a sua, os brasileiros vão exercitar a sua cidadania, mantendo a democracia funcionando fortemente através do voto direto. Pois muito bem. E a Justiça Eleitoral de Caetité, através do cartório eleitoral, hoje se fazendo presente aí na Praça do Mercado até o meio-dia, orientando os eleitores, né, ensinando aí as pessoas que têm dúvida sobre como votar, a sequência do voto. É um trabalho didático realizado aí pelo cartório eleitoral, representando bem a Justiça Eleitoral. E lá na Praça do Mercado está o nosso repórter Silvano Silva, que conta pra gente detalhes sobre essa importante ação em nome da democracia e da cidadania. Silvano Silva, bom dia!
1: Bom dia, Pedro Silva, bom dia, ouvintes do Show da Manhã, da nossa Rádio Educadora. Neste momento estamos aqui na Praça do Mercado de Caetité, onde está acontecendo, Pedro e ouvintes, um treinamento da Justiça Eleitoral, exatamente aqui do cartório eleitoral de Caetité, treinando pessoas aqui para a votação deste ano. Claro, ano de eleição. E é importante que as pessoas possam aprender, inclusive, a sequência dos votos. Nós temos aqui uma urna onde as pessoas fazem exatamente o processo aí da sequência dos votos. Primeiro voto para deputado federal, são 4 dígitos, 4 números, como as pessoas costumam dizer. Em seguida, teremos para deputado estadual, que são 5 dígitos, 5 números. E algo importante é com referência a senador. Uma eleição vota para um senador, que na eleição passada tivemos uma vaga para senador, e dessa vez, agora, essa eleição, 4 anos após, são 2 vagas, na verdade, então, 2 vagas para senador neste ano, e por isso dá importância que as pessoas devam dar aqui para a questão da votação para senador. Deve votar em 1, são 3 números, no caso, para senador, primeira vaga, depois vota o segundo, segunda vaga, para depois passar para o penúltimo voto, que é para governador, que são 2 dígitos, 2 números. E finaliza com a votação para presidente, também 2 dígitos, 2 números. Assim, a sequência está sendo aqui orientada, inclusive a recomendação do TSE, Tribunal Superior Eleitoral, para fazer esse procedimento, para permitir que as pessoas que tenham alguma dúvida que possam participar e aqui na Feira Livre de Caetité, pessoas da cidade, também do interior do município, principalmente da melhor idade, né? Pessoas da terceira idade, que pessoas que estão com uma certa dificuldade também, vindo aqui para fazer esse procedimento, esse treinamento e preparatório, e é claro, tirando dúvidas também com a equipe do cartório eleitoral de Caetité. Está previsto para acontecer no mês de setembro, outro momento desse, e assim que acontecer, inclusive, será feita assim, uma divulgação mais ampla para que as pessoas possam aproveitar o momento e participar, cada um participando da forma que for melhor possível e tirando as dúvidas para que no dia da eleição cada um possa votar com conhecimento e facilitando, sendo até uma forma de ser mais rápido ali na votação e facilitando então o processo de votação para todos. Silvano Silva, aqui da Praça do Mercado, para o Show do Rádio Pedro Silva, que está no comando do Show da Manhã.
0: Valeu então, meu caro Silvano Silva, salve, salve numa boa. Pois é, como eu dizia aí na chamada do Silvano no ao vivo, né? É importante esse trabalho, didaticamente falando, enfim, esse serviço aí, oferecendo informações de como a pessoa deve proceder no voto, a sequência do voto é super importante. E está previsto aí uma nova etapa desse treinamento em setembro. E é importante, como o Silvano bem ressaltou aí, que seja feito um trabalho de divulgação bem amplo do dia específico em que vai acontecer. Hoje, por exemplo, está acontecendo, é bacana, mas penso que a divulgação poderia ter sido feita bem antes para que as pessoas pudessem, né, criar aquele interesse maior e até mesmo na sua agenda se programarem para ter assim acesso a essas informações. Mas ainda bem que há tempo de reforçar aí esse treinamento. E lá em setembro, o pessoal já ciente da importância dessa ampla divulgação, preliminarmente falando, certamente assim irá proceder, tá certo? Forte abraço, Silvano, parabéns pelo trabalho, obrigado pela participação aqui na nossa programação show. 2 para as 11, voltamos já, segura aí.
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vivaço, né? 11:19. Deixa a gente dar um giro ali pela audiência. Cumprimentar a galera do WhatsApp. Muita gente mandando mensagem aqui, né? Claro. E hoje o programa mais do que nunca corrido pra caramba, né, gente? Mas essa é a dinâmica que a gente gosta. Essa é o show, né? Ou esse é o show. Essa é a cara do show, né? Essa dinâmica super bacana e que deixa você muito bem informado e...

0: descontraído também nessa super manhã de sexta-feira. Ô menina, afinal de contas eu falei que é sexta-feira, mas pintou dúvida, é isso mesmo? É uma resenha com essa menina que eu vou te contar, viu? Ô Pedro, aqui é Deisiane Arielle. Deisiane Arielle, tudo bem, Deisiane? Tá na rua K, acompanhando o nosso programa na Travessa Luiz Bento. Bom dia, obrigado pela audiência, tá certo? Cida Santos, também da rua K, tá ligadinho no programa, não é isso, Cida? Aquele abraço, salve, salve, numa boa. Quem mais tá com a gente aqui, olha só. Ô Pedro Silva, show do rádio, sou Marcos Santana, de Escadinha 1. Ô Marcos, tudo bem? Eu sou flamenguista, mas já que meu time não está na Copa do Brasil, mas sou nordestino e estava assistindo e torcendo pelo Vitória. Jogou com raça. É isso aí, ó. Valeu então, meu querido Marcos. Um abraço pra você. Vitória emplacou, foi 4 ontem, né? 4? 3-0 ou 4-0 no Atlético Paranaense? 4-0, foi isso? 4-0 no Atlético Paranaense. Valendo, portanto. Aliás, e o Vitória tinha perdido, né? Tinha perdido o jogo de ida. E acabou fazendo aí, portanto, a classificação, indo para as quartas de final da Copa do Brasil no Barradão. O Vitória é muito forte lá no Barradão, muito forte mesmo. E aí placou uma goleada no Atlético Paranaense na noite de ontem. A galera rubro-negra da Bahia tá hoje feliz da vida, rindo à toa, né? Que maravilha. Alô, Marcos, flamenguista que torceu pelo rubro-negro. Seu negócio é torcer por rubro-negro, né? Pelo Vasco da Gama não, né, Marcos? O lugar fiz provocação, né? Salve, salve, numa boa. Olha só, mandou um alusão também pra Vitória Guedes, que tá ligadinho no programa no Santa Rita, não é isso, Vitória? Salve, salve, obrigado pela audiência. Quem mais? Show. Olha só, Rosânia, da Avenida Valdir Soriano, tá com a gente também, curtindo a nossa programação show. Ela tá pedindo Zezé e Luciano. Valeu, minha querida Rosânia, um abraço pra você. Obrigado pela audiência. Marinalva Guedes está no Santa Rita, já falei o nome dela? Parece que sim, né? Tá aí curtindo a nossa programação show. Quem mais? Bom dia, show do rádio, tudo bem? Sou Delvânia Malheiros, de Barreiro de Maniaçu, tô ligada nesse maravilhoso programa que amo mesmo. Ofereço as próximas músicas do programa para minha família e para todos os ouvintes da Educadora. Eu quero participar da promoção Visual, tenha uma ótima semana. Valeu então, Delvânia Malheiros, de Barreiro de Maniaçu. Aquele abraço e obrigado aí pela audiência. 99907-1007. Ó, no momento que o Ronaldo estava participando aqui, a galera participou aqui com as perguntas, né? Olha só, é isso aí, ó. Ô, show, bom dia, meu amigo de todas as manhãs. Como passou? Tudo bem por aqui? Melhor. Companhia do rádio, amigo Pedro, sou Tânia. Gosto de ouvir Mato Grosso e Matias. Ofereço para minha amiga Dete, no Maciel, minhas primas Anelice e Nalva. E para você, meu querido amigo, bom fim de semana. Valeu então, minha querida Tânia, um abraço, obrigado pela audiência, feliz final de semana pra você também, viu? Happy Weekend for you. Bom dia, Pedro, passando pra lembrar, né? 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Já faço uso da pomada também e o líquido, inclusive o Ronaldo é sucesso. Ah, ela colocou aqui na Cultura FM, em Tanque Novo aí, é isso, minha querida Arlene, ela que é de Tanque Novo. Um abraço, obrigado aí pela audiência. E tem uma emissora aí também, né? É isso aí, Rádio Cultura, assim. Um abraço aí aos colegas da Cultura de Tanque Novo. Bom dia, Pedro, tudo bem com você? Espero que sim. Coloque meu nome no sorteio da promoção Visol. Maria Santana Vieira, de Olho d'Água. Valeu, Maria Santana, um abraço, obrigado pela audiência. 99907-1007, bombando aqui. Simara do São José, tá pertinho da gente aqui, né, Simara? Olha só, gostaria de pedir uma música e ofereço para minha mãe Bia e para todos que estão na escuta, viu, Pedro? Coloca meu nome no sorteio da promoção Visol. Valeu, então, Simara, um abração para ti. Salve, salve, numa boa. Minha amiga Lúcia de Vargem do Anguá, manda um alô para toda a minha família, Pedro, para todos os ouvintes, eu quero participar da promoção. Ô, Lúcia, um abração para você. Perguntei para você na semana passada, eu tive a oportunidade de me encontrar com o William, né? E perguntei, ele me disse que você está bem, passou aí por uma cirurgia, mas graças a Deus ocorreu tudo bem, não foi isso, Lúcia? Então, um abraço pra você, minha querida. Obrigado aí pela audiência e que Deus abençoe você e toda a família, tá certo? Ô, Pedro, aqui é Pereira, tô no sítio do amigo Guim, na região da Cachoeirinha, trabalhando e ouvindo o show. Gostaria de participar do sorteio da promoção Visol, melhor ótica da cidade, que tá em festa, né? A Visol tá celebrando 10 anos aqui em Caxias e 7 anos lá em Guarambi. Valeu, Pereira, um abração pra você, um abraço pra Paulão. Toda vez que eu falo Pereira agora, eu falo do Paulão também. Paulão da oficina, né? É isso aí. Eu me lembro do dia que o Pereira falou assim, Pedro, passei em frente à residência do Paulão da oficina, mas o rádio tava ligado no volume que eu vou te contar. Ô, Pereira, um abração pra você, pra Paulão também aí da oficina, né? Acompanhando aí a nossa programação numa boa. Quem mais tá com a gente? 99907-1007. Chegando áudio por aqui, né? Show. Bom dia, salve, salve.
1: Oi, Pedro, bom dia. Aqui é de Leuza, Pedro, da cabeça do viado. É o senhor da música, Pedro, Amado Batista, também. Larga tudo e vem correndo. Ofereço para toda a minha família e para você, que é o Otacutor, e para minha cunhada Nilda Naverida. Nós tudo.

0: Muito bem, bom dia, meu brother Pedro. Se houver uma vaguinha aí, toca pra gente Legião Urbana. Tá certo, perfeição. Fica com Deus. Educador FM presente no seu coração. Quem é que tá mandando a mensagem aqui? Tá, José. Só José aqui, né? Valeu, José. Um abração pra você. Eu fui lá no perfil dele, porque ele não carimbou aqui, mas tá aí. Registro feito aqui. Salve, salve, de uma boa. Dai tá no Ovidio Teixeira acompanhando o nosso programa também. Ela pede um som do Gustavo Lima. Valeu, Dai. Aquele abraço. Obrigado. Salve, salve. Quem também tá com a gente? A Cleide de Itaboca. Valeu, Cleide. Obrigado aí pela audiência, viu? Tá certo, então. É isso aí. 99907-1007. Mari do São Vicente. Tudo bem por aí, Mari? Ela disse que tá ligadinha no programa todos os dias. Forte abraço pra você e as próximas músicas do programa seguindo pra você de uma forma super bacana. Valeu, Mari. Quem mais tá com a gente no 99907-1007? É isso aí. Quem mais tá vindo aí? Salve, salve, sintonia. Galera curtindo a nossa educadora numa boa. Oi, bom dia!
1: Olá, salve, salve, salve, Pedrinho. Bom dia, tudo bem?
0: Tudo!
1: Olha, gostaria de mandar um alô pra toda a minha família em Cabeça do Veado. Principalmente minha mãezona, que tá coladinha no rádio. Adora seu programa. E rode pra ela, Zezé e Luciano, o dia que sair de casa, viu?
0: Beleza.
1: Tenha um ótimo fim de semana, beijo.
0: Valeu então, Eliana. Tá lá em Guarulhos, São Paulo, né, Eliana? Curtindo a nossa programação, show. Zezé e Luciano atendendo a solicitação dela e sendo direcionada lá pra Edileuza, em Cabeça do Veado, no dia em que sair de casa. 11h26, é o show.
2: No dia em que eu saí de casa, minha mãe me disse, filho, vem cá. 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

0: deles. Também na... 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
1: É, meu amigo, você ouviu esse jargão aí, antes tira o pé, já sabe, é o Gustavo Lima com sucesso atrás do ombro, né? Maravilha, maravilha. Amor de Jasmin aqui na programação show. Destacamos ainda Priscila Senna e Gustavo Lima, Doce Mel. Toque 10, Ficar por Ficar e Zezé de Camargo e Luciano, No Dia em que Saiu de Casa. Brasil, confira, são 11h38. Daqui a pouquinho tem sorteio, viu, gente? 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Segura aí, tá?
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5: 11:47.

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0: Fechar o show, né, gente? Claro, trazendo aqui o nome da ganhadora, isso mesmo, da ganhadora, mais uma vez, ela faturando o lindo óculos de sol em nome da Visol Ótica, a melhor ótica da cidade, que inclusive, como a gente tem falado ao longo de todos esses dias, tá em festa, né? 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Delvânia Malheiros, você foi a ganhadora. Tá aí feliz da vida, né, Delvânia? Em Barreiro de Manhaçu. 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Valeu, Delvânia. Muito obrigado a você e a todas as pessoas que participaram da promoção. 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Tá valendo? Maravilha. Deixa eu mandar um alusão aqui para Tchura Santos, um dos apresentadores do Arena Esportiva. Amanhã tem, né, Tchura? Muito bem. Amanhã tem o Arena Esportiva das 9 às 10 aqui na nossa programação show. E amanhã o Arena Esportiva vai receber aí integrantes desse evento que começa hoje, né? Evento de boxe, hoje e amanhã. E a cidade está bastante movimentada por conta do evento, né? Pelo destaque, até porque muita gente veio para participar, inclusive para acompanhar também. Legal. E aí amanhã o Iago Freitas, que é filho do Popó, vai ser um dos entrevistados do Arena Esportiva. O Vitor Jones Freitas, sobrinho do Popó, Freitas também vai estar no Arena Esportiva. E o Anderson Pebox, né? Que é um árbitro internacional, é isso? Também vai estar no Arena, não é isso, Tchura? Um abraço, portanto, aí para toda a equipe do Arena Esportiva. E amanhã o ouvinte tem compromisso marcado, ligando, portanto, sintonizando a frequência 100,7 a partir das 9 para acompanhar o Arena Esportiva, que dentre essas informações aí que serão passadas relacionadas ao boxe com os convidados, terão outras informações ligadas ao esporte, muito importante também. Beleza? No mais, agradecer aí a todos pelo carinho, pela audiência. Desejar a todos os pais um feliz Dia dos Pais, né? Maravilha, maravilha, porque afinal de contas, né, gente? Ser pai, tem uma máxima que diz no futebol, não basta ser pai, tem que participar, né? E não basta ser pai, é preciso reconhecer a importância de ser pai e ter também esse reconhecimento dos filhos, essa gratidão constante, né? Portanto, a todos os pais, o nosso abraço, força, coragem, muita fé em Deus para continuar enfrentando as dificuldades da vida, porque não são poucas, né? Mas, no entanto, sempre buscando promover a felicidade dos seus filhos. Então, parabéns a todos os pais e que esse reconhecimento venha, acima de tudo, né? Da gratidão dos filhos para com esse esforço que cada pai tem para dar a eles, a todos os filhos, uma condição de vida melhor, até mesmo que aquela que ele teve, né? Maravilha. A todos os pais, feliz Dia dos Pais, tá certo? Um abraço a todos, fiquem com Deus e até segunda, se esse mesmo Deus quiser. Tchau, Brasil!
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2: Bênção dos alimentos. Em nome do Pai, do Filho e do Espírito Santo. Nós vos agradecemos, Senhor, pelo alimento que tiveste a bondade de nos dar. Vós que pela abundância e riqueza dos vossos dons alimentais todos os seres vivos, abençoai este alimento que vamos tomar para somente conservar a saúde e a vida do nosso corpo, a fim de podermos servir-vos como mereceis. Por nosso Senhor Jesus Cristo, vosso Filho, na unidade do Espírito Santo. Amém.
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0: gente, boa tarde. 12 horas e 10 minutos. Tudo bem, querido?
1: Tudo ótimo.
0: Vamos que vamos, né?
1: Vamos que vamos.
0: Isso daí, muito bem.
1: Sextou.
0: Estamos começando o nosso programa. Daqui a pouco tem FEAF. É isso, gente? Menino, FEAF. Os 3 dias mais esperados do ano. É esses 3 de hoje.
1: Outro.
0: Eu só espero que você vá mesmo, porque todo ano você fala que vai e nada. Eu não. Você vai almoçar agora. É ótimo. Fala o pau comendo aí, ó. Você, gente, vocês têm que ver o prato do rapaz. Olha, uma coisa verde. Tem, eu quer dizer, tomate. Sim. Machixe? Você achou machixe aonde?
1: Não sei, mas machixe.
0: Foi Dona Elacy que fez. Arrasou, gata. Botou lascando.
1: Eu ofereci, você não quer.
0: Pois é. Não, não vai dar, amigo, porque, né, aqui agora o negócio, eu tô bem tumultuada aqui. Muito bem, minha gente, nós vamos...
1: Suco de maracujá do mato.
0: Do mato. Olha aí, ó. É o bom da coisa é esse daí. O suco de maracujá do mato. Aqui, ó. Enquanto você vai almoçar, o que é que eu vou fazer aqui, ó?
1: Pintar a unha.
0: Exatamente. Porque se deu tempo de fazer alguma coisa disso hoje, não deu. Então a gente vai fazer aqui.
1: É a vida.
0: Nós vamos para a nossa primeira música. Enquanto isso, eu vou, né?
1: Vamos.

0: minha gente, voltamos. Vocês viram, já já vocês vão ver como é que tá aqui esse estúdio. Corre nos stories de Guilherme, que ele tá, ó, mostrando tudo como é que a gente tá aqui hoje. E aí, o Guilherme Gomes, segue lá que vocês vão ver. O rapaz tá almoçando aqui, eu tô pintando a unha. Gente, tá dando muito certo.
1: Tão horror esse estúdio.
0: Tão horror esse estúdio hoje. Marlene, sobe aqui, porque tá difícil. Deixa eu mandar um abraço pra Dona Helena, lá em Santa Luzia. Dona Helena e sua família, ouvindo a gente. Toda sexta-feira ela tá sempre ligadinha, né, no nosso programa. Um abraço, viu, Dona Helena? Obrigada pela audiência. Tem o pessoal que tá nos ouvindo também, lá em Açoita Cavalo, nossa amiga Luzia, a família dela. Luzia, nós vamos ver se a gente consegue colocar sua música daqui a pouco, viu? Daqui mais um pouquinho a gente coloca sua música, a gente tá procurando aqui ainda. Gente, nós temos o nosso Minuto com Tag. Ô, amigo, vê se já chegou aí, porque...
1: Chegaste.
0: Chegou? Você pode colocar ele aí pra gente ver as notícias de hoje?
2: O SUS está presente em todas as fases da nossa vida, da vacinação ao atendimento de urgência, da prevenção ao tratamento. Mas garantir que ele continue público, universal e acessível depende também das escolhas políticas que fazemos. E é sobre essa relação entre saúde, democracia e voto que vamos conversar hoje. Começa agora mais uma edição do programa A Voz da Contag, o programa que é a voz dos trabalhadores rurais, agricultores e agricultoras familiares. Deixo aqui uma saudação aos nossos ouvintes, em especial aos povos do campo, da floresta e das águas, que fazem a Contag, as nossas federações e sindicatos filiados. Hoje vamos conversar sobre um tema que diz respeito à vida de todas e todos, a defesa do Sistema Único de Saúde, o nosso SUS. A Contag integra o Fórum Direito Humano à Saúde, o DH Saúde, uma articulação nacional que reúne movimentos sociais, entidades populares e organizações da sociedade civil comprometidas com a defesa do direito à saúde como direito humano fundamental. Organizado em rede de forma participativa e horizontal, o Fórum promove ações de formação, produção de conhecimento, mobilização social e incidência política para fortalecer o SUS e garantir que a saúde pública permaneça universal, integral, democrática e acessível para toda a população brasileira. É nesse contexto que o Fórum está promovendo a campanha Vote pelo SUS, uma iniciativa que convida a sociedade a conhecer e apoiar candidatas e candidatos comprometidos com o fortalecimento das políticas públicas de saúde e com a defesa da democracia. Para a Contag, essa campanha dialoga diretamente com a luta histórica dos povos do campo, da floresta e das águas. Afinal, não existe direito à saúde sem educação, informação, participação social e políticas públicas que considerem as diferentes realidades dos territórios rurais. E para aprofundar essa temática, conversamos com Kelly Leal, da União Nacional dos Estudantes, integrante da coordenação do Fórum Direito Humano à Saúde e da UNA LGBTQIAPN+, com Valder Vibol, coordenador executivo do Centro de Educação e Assessoramento Popular, o CEAP, e com Dalila dos Santos, secretária de Juventude Rural da Contag. Kelly e Valdevir, contem pra gente um pouco mais sobre um Fórum Direito Humano à Saúde. O que é essa articulação e qual a proposta da campanha Vote pelo SUS?
3: O Fórum DH Saúde é um fórum que é constituído por várias organizações, movimentos sociais e entidades que atuam especialmente no tema do direito humano à saúde e o fortalecimento do SUS. E nós estamos numa agenda importante, inclusive nesse ano, que é o ano eleitoral, em 2026, que é chamada Campanha Vote pelo SUS.
4: Que é uma campanha que tem como objetivo, né, fazer com que os candidatos e candidatas se comprometam com a pauta do SUS. A gente sabe o quanto isso é importante para a população brasileira, sobretudo o SUS sendo um programa do Brasil.
3: E é muito importante nós reafirmarmos que o SUS é uma das principais conquistas do povo brasileiro na Constituição de 1988. E esse SUS, ele exige que a gente fique atento e fique lutando por ele permanentemente. E esse processo, essa campanha, ela visa exatamente esse comprometimento para que a gente constitua, vá construindo um SUS cada vez mais forte e ele tenha o eco, inclusive, para as diferentes populações e o povo rural, que depende muito do Sistema Único de Saúde. Basta apenas as pessoas lembrarem o que foi a vida antes do SUS e o que é a vida agora depois do SUS, com todos os desafios que nós temos incluídos aí.
4: E a gente tem duas ferramentas que a gente vai utilizar nessa campanha, que uma delas é a carta compromisso, que é assinada pelos candidatos e candidatas, e a outra é o manifesto, que pode ser aderido por qualquer movimento, qualquer pessoa, no nosso site do Fórum DH Saúde.
2: Dalila, por que a defesa e o fortalecimento do SUS são tão importantes para os povos do campo, da floresta e das águas? E como as escolhas feitas durante as eleições podem impactar o acesso dessas populações à saúde e aos demais direitos?
5: Para a CONTAG, defender o SUS é defender a vida, a dignidade e os direitos das populações do campo, das águas e das florestas. Um sistema público de saúde forte garante que agricultores e agricultoras familiares, povos e comunidades tradicionais têm acesso à prevenção, ao cuidado, aos medicamentos, às vacinas e aos diversos serviços de saúde que precisam ao longo da vida. Por isso, nas eleições é fundamental conhecer o compromisso das candidatas e dos candidatos com o fortalecimento do SUS. São as pessoas eleitas que decidem sobre as leis, o orçamento e as políticas públicas que impactam diretamente a saúde da nossa população. O voto é uma oportunidade de defender conquistas históricas e construir um futuro com mais justiça social, qualidade de vida e acesso aos direitos. E por isso, a CONTAG faz parte do Fórum dos Direitos Humanos em Saúde e adere à campanha Vote pelo SUS.
2: Defender o SUS é defender a vida, a democracia e o direito à saúde para todas e todos. Por isso, informe-se, conheça as propostas e vote em quem tem compromisso com o fortalecimento da saúde pública. 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Um forte abraço e até a próxima semana.

0: Voltamos.
1: Deu tempo,
0: tá tudo aqui, ó, pintadíssima. Agora só falta, quando chegar em casa, tirar o excesso. E fica em volta. Deu uma borradinha, né, mas tá muito bom. Ficou ótimo, meu filho. Ah, excelente. Olha, de longe, você não disse que foi eu mesmo que fiz. Entendeu? Você falou assim, vixe, foi uma profissional.
2: Só movimentando a mão.
0: Aí movimentando a mão, ninguém, ninguém nem vai parar observando. Ai, é isso, gente. É, o nosso Minuto com Tag de hoje falou sobre a importância de saber votar e principalmente votar para aqueles que vão defender o SUS. Por que que isso é tão importante para a gente? Porque o SUS está aí para nos auxiliar em nossos problemas de saúde. É o sistema de saúde que só existe no nosso país. Lá fora, qualquer exame, inclusive uma vacina, você precisa pagar. E o SUS, que é o Sistema Único de Saúde do nosso país, você recebe vacinas de graça, remédios de graça, consulta, exames. Tem uma série de exames que pode ser feito pelo SUS, né? Consultas nos postinhos de saúde, a vacina que você quer, você dá a vacina para o seu filho desde que ele nasce até a idade adulta, não paga um real por isso. Porque o governo brasileiro trouxe esse sistema e o sistema vai seguindo. Mas acontece que ele precisa ser fortalecido. A gente sempre fala sobre o fortalecimento do SUS e as pessoas falam, ah, mas por que eu nem dependo do SUS? Depende sim, você nasceu e começou a depender do SUS, um parto natural, um parto normal.
2: Não, e o pessoal pensa que o SUS é só o que está relacionado à saúde, hospital, boa saúde, não. Até na comida o SUS está envolvido.
0: Até na comida o SUS está envolvido, exatamente. Então, assim, é um sistema gigantesco e que passa por várias áreas de nossas necessidades que está para além da saúde. Não é só por conta da saúde e aí reclama disso, reclama daquilo. Não, gente, ele está passando por várias áreas da nossa vida. A comida, inclusive, como o Guilherme colocou aqui. Então, assim, quando a gente fala de fortalecer o SUS, é falando dos políticos. São eles que controlam todas as leis voltadas para o nosso país. Então, a gente precisa pensar. Esse ano a gente vota para presidente, deputados, senadores, governadores. Então, é importante a gente observar aqueles que têm propostas voltadas para o SUS. Não tem propostas voltadas para o SUS, tenha medo, fique cismado, porque... A cada ano que passa, é necessário fortalecimento para que outras áreas possam ser abrangidas por esse sistema. Né? Então, o Minuto com Tag de hoje foi alertando para esse tipo de situação que a gente vai viver daqui mais uns meses, que é a eleição. Então, analise as propostas, escutem os debates políticos. Né? O pessoal, às vezes, desliga o rádio ou desliga a televisão no horário político. É um pouquinho desconfortável, mas aí você vai começar a conhecer as propostas dos candidatos. Através do conhecimento das propostas que a gente vai definindo nosso voto, desenhando ali como que a gente quer votar para que a gente tenha um país mais justo, um país mais igualitário, fortalecendo os sistemas que podem ajudar o povo trabalhador. Então, fiquem atentos, fiquem atentas para que a gente possa fazer um Senado bom para o povo, uma Câmara de Deputados também excelente para o povo, uma presidência e uma governadoria também que trabalhe pelo povo e com o povo, né? Que pensem no povo, que são os mais prejudicados em nosso país. As pessoas que estão na classe baixa, os trabalhadores e trabalhadoras que, né, estão ali dependendo de um salário mínimo e aqueles que lutam dia e noite no campo para colocar comida na mesa, inclusive de todos os brasileiros. Então, veja candidatos que pensem nessas categorias, né? Bom, nós estamos aqui nós estamos no mês de agosto e temos o Agosto Lilás. O Agosto Lilás vai falar um pouco sobre a defesa, né, de nós mulheres. E aí, 20 anos da Lei Maria da Penha, né? Já são 20 anos e o avanço no sistema de justiça convivem com desafios para garantir a proteção a nós mulheres, né? Então, assim, a Lei Maria da Penha existe, mas existem muitas lacunas, existem muitas falhas. O sistema de justiça para colocar a Lei Maria da Penha 100% em prática encontra vários problemas. Então, a gente vai falar um pouquinho sobre isso hoje. A Lei Maria da Penha é a lei de número 11.340 de 2006. Né? Ela é considerada um marco no enfrentamento à violência doméstica e familiar contra as mulheres. Especialistas avaliam que a legislação transformou a resposta do Estado brasileiro à violência de gênero. Né? Ao mesmo tempo, eles alertam que a efetividade da norma ainda depende do fortalecimento de políticas públicas, de ampliação da rede de proteção e da superação de desigualdades estruturais que seguem alimentando a violência. E aí, dados do 20º Anuário Brasileiro de Segurança Pública mostram que em 2025 o Brasil registrou 1.571 feminicídios. É um número de 4% em relação ao ano, é um aumento de 4% em relação ao ano anterior. Enquanto os homicídios de mulheres caíram 5,5%, passando de 3.728 para 3.539 casos. E aí os assassinos motivados pela condição de gênero continuam crescendo. Os assassinatos, né, por conta do gênero continuam crescendo. No Rio Grande do Sul, o cenário é extremamente preocupante. Aí, conforme o Observatório da Segurança Pública, foram registrados 80 feminicídios, 260 tentativas de feminicídio, 32.031 casos de ameaças, 2.474 registros de estupros e 18.504 casos de lesão corporal, tudo isso em 2025. E também cresceu, né, o número de medidas protetivas concedidas pelo Judiciário Gaúcho. Em 5 anos, as concessões aumentaram em 331%. Misericórdia, é muita coisa. Passando de pouco mais de 12 mil, né, então, em 2020, para mais de 53 mil em 2025. Aí, no primeiro semestre desse ano, já foram deferidas 26 mil novas medidas, apenas nos primeiros 6 meses de 2026. E aí, fazendo observando esse marco aí, né, dos 20 anos da Lei Maria da Penha, o representante do Tribunal de Justiça do Rio Grande do Sul, onde a gente está observando essa problemática bem maior que nos outros lugares, que o Tribunal de Justiça do Rio Grande do Sul, da Defensoria do Estado, do Ministério Público e do Ministério Público do Estado, teve também a Polícia Civil e os movimentos sociais. Eles se reuniram, né, numa conversa para tratar sobre isso, né, porque observaram um aumento muito grande nesses números. E para a promotora de justiça, a senhora Ivana, que é também coordenadora do Centro de Apoio Operacional e Enfrentamento à Violência contra a Mulher, do Ministério Público do Rio Grande do Sul, ela entende que a lei Maria da Penha provocou uma mudança profunda na forma como o sistema judiciário passou a compreender a violência contra as mulheres. E ela retoma, né, a definição da jurista Carmen de Campos, que classifica a legislação como um giro paradigmático. Segundo ela, a gente passou a ver a violência contra a mulher de uma outra forma, né, e tem aí um novo paradigma realmente a partir da Lei Maria da Penha. Segundo ela, a criação das medidas protetivas de urgência e a possibilidade de prisão do agressor romperam com a ideia de que violência doméstica deveria permanecer restrita ao espaço privado. A promotora lembrou ainda que a mudança ocorreu após a responsabilização internacional do Estado brasileiro no caso de Maria da Penha Maia, né, que sofreu a violência, foi um primeiro caso denunciado praticamente, um dos primeiros, e que teve, né, essa repercussão muito grande. Então, assim, a lei, ela impulsiona outras mudanças legislativas, como a lei do feminicídio, por exemplo, que é a criminalização da violência psicológica, do crime de perseguição, além do protocolo para julgamento com perspectiva de gênero do Formulário Nacional da Avaliação de Risco. E aí, eles seguem fazendo uma discussão a respeito de como está a lei e do que precisa ser feito para que ela possa ser levada mais a sério e que ela seja cumprida, né, exatamente como diz todos os artigos da lei. Então, a gente traz esses dados aqui, importante agora no Agosto Lilás, que é o mês que se trabalha de forma um pouco mais específica a violência contra as mulheres, E aí, para a gente trazer, buscando essas informações, percebemos aí como que o Rio Grande do Sul tem encontrado essa dificuldade muito maior, né? E aí, os juízes, o pessoal do judiciário, senta para discutir isso, né? Está na hora de pensar mudanças, né? Que vai além de uma lei escrita no papel. É necessário buscar mudanças para que as leis que estão no papel ganhem novas forças e que a gente consiga e a cada dia diminuindo esse percentual de violência contra as mulheres, né? E aí, segundo eles, a Lei Maria da Penha não é somente uma lei punitiva, né? Ela está para além disso. Tem todo um trabalho que cerca a Lei Maria da Penha e que ela precisa ser bem detalhada, que é importante que todas, inclusive nós mulheres, conheça sobre a lei para que a gente consiga solicitar, né, que a lei seja cumprida a nosso favor. Então é isso, a gente precisa fortalecer esses laços, fortalecer essas leis, buscar fazer denúncias, interagir com pessoas que estão passando por essas situações para que essa lei passe a ser cumprida no seu todo, né? Ah, eu esqueci de ver o WhatsApp da rádio. Tá, tem bateria nesse aqui, querida?
2: Tem.
0: Misericórdia. Abri aqui. Avisa, opa, alguém mudou, avisa aqui pra gente, Paty. Vou avisar agora, não sei o que é, não, mas vamos avisar agora. Cadê? Opa, é um convite. Novena com leilão. Deixa eu ver aqui. Leilão em benefício ao tratamento oftalmológico de Leandro de Valdomiro. Vai ser dia 8 de agosto, amanhã, né? Às 19 horas. Novena com leilão, na residência de Luiz, lá em Prudente, Lagoa Real. Forró Chamego de Luxo, né? E Paredinha JD. Então, todos estão convidados aí a participar. Deixa eu me ver aqui. Boa tarde, Patrícia. Aqui é Pereira. Manda um alô para Gui e Valdete, estamos aqui na Lagoa do Araçá ouvindo a nossa potente educadora. Sextou, isso mesmo, amigo. Abraço para vocês aí, para toda a sua família. Sextou. Lá vamos nós, que hoje tem feira, hoje tem o sextou. O sextou de hoje é um pouco especial. Minha amiga Daiane, boa tarde, querida. Um beijo para você. Dai tá ouvindo a gente. Sempre ligadinha no programa do sindicato. Um beijo, Dai, para você, para os seus filhos, para sua família, viu? Deixa eu ver quem mais aqui. Marilene, esposa do meu amigo Laurindo, está ouvindo a gente lá em Rio da Faca. Ela está dizendo que ela está na casa da mãe dela, dona Carmita. Um abraço para vocês aí. Fiquem com Deus, viu? Um abraço para as Raniele e Júnior. Ela mandou um abraço também para o esposo Laurindo. Um abraço para vocês aí, gente. Obrigada pela audiência. Deixa eu ver aqui se tem mais alguma coisa. Elma de Malhada de Baixo. Boa tarde, Elma. Um abraço para você. Obrigada pela audiência. Ela disse assim, quero ouvir a música Tocando em Frente, do Renato Teixeira e Almir Sater. Já tem essa aí, amigo?
2: Tem.
0: Caça aí, porque nós vamos ouvir daqui a pouco. Gilvan de Passagem de Areia. Guilherme Silva, ele quer ouvir Guilherme Silva. Daqui a pouquinho nós vamos vendo o que vamos colocando aqui para vocês. Deixa eu ver mais aqui. Cadê? Opa, leia aqui para nós, Patrícia. Vamos ver, cadê? Deixa eu abrir o card. Sexta carreata do Tabuleiro, que vai ser dia 8, amanhã, saída às 9 horas da Nova Maniaçu, com destino à comunidade de Tabuleiro. Concentração dos carreiros vai ser na casa de Vicente. Após a chegada, será servida uma deliciosa feijoada. Beleza, terá sorteio de brindes para os carreiros. A partir das 19 horas, show ao vivo com Tati Borges, os Manos do Forró e os Morenos do Forró. Botou, Fagiano. Sonorização do Paredão BS. Aí a sexta cavalgada de Tabuleiro amanhã, hein? Todo mundo aí tá convidado a participar. Deixa eu ver se tem aqui mais. Boa tarde, Patrícia. Maria Luísa de Morros, ela tá mandando um convite aí. É, Luiz Pereira, Gil Produção, convida a todos para o primeiro Forró dos Morros, a ser realizado dia 15 de agosto, às 21 horas, na residência de Aloísio e Maria Zélia. Com a seguinte atração, Trio Raiz de Aço, Márcio Maurício e Val Teclas, locutor Gilvan Souza, Paredão MB, Carretinho Infinite, não aceita cooler no local. Então tá feito o convite aí dia 15 de agosto. Deixe-me ver aqui se tem mais alguém. Boa tarde, Guilherme. Tudo bem com você? Sou Zé Helena. Eu queria ouvir uma música com o Rei. Ela vai... Isso aqui já é pro seu, viu? Pro seu programa. Foi ontem. Boa tarde, Patrícia. Eu sou ouvinte de todas as sextas-feiras. Ô, amiga, boa tarde. Zé Helena. Boa tarde, Zé Helena. Obrigada pela audiência. Foi ontem, né? A quinta do Rei. Bom dia, meu amigo. Sou Damião Teixeira, Fazenda Boa Vista, município de Rio do Antônio. Um abraço, Damião. Obrigada pela audiência. Eu acho que já foi todas aqui. Achou a música? Então vamos ouvir. Acorda.

0: Chegamos de volta. Voltamos de volta. Olha, quase que eu falei bem isso. Voltamos de volta.
1: Tá quase
0: igual aquela gafe que eu fiquei assim impressionada. Menino. E a gente, ó, lá de longe, né?
1: Aqui tá a gente.
0: Quem ai, que horror. Dá até medo. Misericórdia. A presidente, tem um convite aqui. A presidente Ivani Gonçalves convida todas as comunidades vizinhas e o povo em geral para um leilão e um animado forró neste sábado na comunidade de Covas de Mandioca, na casa do senhor José Maria, que é em prol da construção da sede da Associação dos Amigos do Paulo e Adjacências. Tá aqui, então, terá o sorteio de uma leitoa, um animado forró depois com Márcio e Maurício, Lucas do Forró. O negócio vai estar bom lá no Paulo, viu? Então, o pessoal aí, ó, a presidente Ivani está convidando a todos vocês para participarem. Deixa eu ver se tem mais algum convite aqui no meu... Porque agora... Se sair do meu celular, pronto, já era. Não, acho que já foi. É isso aqui mesmo. Ah, tem agora aqui um convite de Marcos. Marcos havia mandado uns áudios. E aí a gente não conseguiu organizar os áudios aqui. Mas ele estava falando sobre a quarta semana das comunidades campesinas na escola, né? Que vai acontecer do dia 10 a 14 de agosto, lá na Escola Municipal Maurício Gomes, que é a quarta semana das comunidades campesinas na escola. E Marcos colocou aqui a programação. O primeiro ano estará visitando a comunidade de Água Quente no dia 10. O segundo ano vai para a Passagem da Pedra no dia

0: interclasse e jogos escolares em comemoração ao Dia do Estudante. No dia 12 vai ter oficina de máscara, oficina de compostagem, oficina de pintura facial, oficina de pipa, oficina de trânsito, oficina de fuxico e boneca de pano, oficina de jogos e brincadeiras, pinturas em tecido, teatro, artesanato em palha, trança e turbante e capoeira. Aí na data do dia 14, que vai ser a culminância, né, a partir das 7 horas, a feira de base agroecológica, a exposição de produções da ETI, exposição da Embasa, exposição de animais empalhados, reisado Grupo Zelinda, exposição de trabalhos do SECPAG, serviços Unicesumar, serviços de assistência social, prestação de serviços de saúde, apresentação de escolas convidadas, leilão e o bingo de uma leitoa. Então tá aí toda a atividade que vai acontecer aí na quarta semana das comunidades campesinas na escola Maurício Gomes, a escola municipal Maurício Gomes. Está acontecendo, vai seguindo aí do dia 10 até o dia 14 de agosto. O professor Marcos mandou aqui para a gente. Ô professor, infelizmente a gente não conseguiu reorganizar aqui seus áudios para colocar, mas em uma outra oportunidade, se quiser vir ao nosso programa, falar um pouquinho como é que foi aí a semana, né? A gente está aqui à disposição. São 12 horas e 47 minutos, 12h47. E amigo, eu acho que a gente está meio chegando para o final já desse programa de hoje, porque daqui a pouco...
1: Você tem que puxar o carro, né?
0: Eu tenho que puxar o carro. Exatamente. Pois é. Deixa eu ver se tem mais alguma coisa nisso aqui, que eu acho que não tem. E no meu também já não tem mais nada aqui. Mas eu tenho que passar uns recadinhos aqui importantes. Veja só, o sindicato está fazendo sorteio de Dia dos Pais, né? Então, o sorteio de Dia dos Pais é para todos os pais, né, que são associados do sindicato e estão com mensalidade em dia até o mês de agosto. Se a mensalidade não estiver, né, atualizada até agosto, pode procurar o coordenador da sua comunidade ou procurar... A sede do sindicato e participar, né? Quita suas mensalidades e automaticamente você estará participando do sorteio de Dia dos Pais, lá do Sindicato dos Trabalhadores Rurais. O sindicato segue a todo vapor aí, fazendo as inscrições do Garantia Safra. Um recado importante é que algumas pessoas estão perguntando até quando vai as inscrições do Garantia Safra. O Estado ainda não definiu essa data, eles não passaram para a gente, né, ainda. Mas então, adiante, né, já vá fazendo logo aí as suas inscrições, não deixe para a última hora, porque pode ter problemas com o sistema, algo assim. Um recado importante é em relação aos CAFs. Se o CAF estiver para vencer no próximo ano, início do próximo ano, é importante que vocês façam a renovação, porque se ocorrer a homologação do Garantia Safra num período que a sua CAF, que o seu CAF venceu, você vai ficar de fora, certo? Precisamos esclarecer uma questão importante para todos os agricultores e agricultoras que fazem o Garantia Safra. Veja bem, todas as pessoas que fazem a inscrição, uma boa parte delas recebe um boleto para pagar. Esse boleto não é a garantia de que o Garantia Safra vai ser recebido. Então, prestem atenção nisso. O boleto paga para confirmar a sua inscrição, né? O boleto, o agricultor paga R$ 12,00, mas o município faz o pagamento desses outros R$ 12,00, porque, na verdade, o boleto é R$ 24,00. O município tem uma parte, né, que paga. De cada boleto, o município paga R$ 12,00 e o restante, os outros R$ 12,00, é para o agricultor que fez a inscrição. Então, o boleto é para confirmar que você fez a inscrição naquele programa. Se depois do boleto o pessoal fazer uma nova análise e entender que tem outras pendências com o nome dessa pessoa que já pagou o boleto, aí o Garantia Safra não vai vir. Mas não significa que chegou o boleto, já está certo e seguro que a pessoa vai receber, não. Para depois não ter confusão quando os boletos chegarem, a pessoa pagar, depois não cair o dinheiro na conta. Então, assim, fiquem atentos, é porque todos os anos é dessa forma. O boleto vem para as pessoas que fizeram a inscrição

e que no primeiro momento conseguiram passar pelos primeiros critérios. Mas aí, depois do boleto, tem os critérios novos, que é o Estado que realiza, e aí vai verificar, né? Então, não criem essa expectativa, né? E não se baseiem de que recebeu o boleto, porque vai receber o benefício logo adiante, não, tá certo? Qualquer dúvida, pode entrar em contato com o sindicato, o pessoal vai tirar as dúvidas de vocês, pode fazer contato lá na Secretaria de Desenvolvimento Econômico também, que a gente, né, estamos nesse pacote aí de organizações para poder sanar as dúvidas e atender todos os agricultores e agricultoras. Deixa eu ver se alguém está mandando mais alguma coisa aqui, eu acho que não. Nós já vamos ficando por aqui. Eu tenho a impressão que alguém pediu para fazer algum anúncio e eu não estou achando aqui. Não, eu não tô, eu juro pra você. Mas, Luzia tinha pedido a música, né? Achou? Você conseguiu achar, querido? Jesus, misericórdia. Luzia, o negócio aqui tá difícil, Luzia. É porque tem umas músicas, principalmente as músicas religiosas, que acabam tendo essa dificuldade de encontrar mesmo. Algumas o pessoal grava e não coloca pra internet, né, Gui? E aí a gente tem essa dificuldade de encontrar. Se a gente não encontrar a Luzia, não pode botar outra? Você achou aí?

Oh, pronto, achamos, aí a gente vai finalizando o nosso programa. Desejo um excelente final de semana a todos vocês. Mais uma vez eu convido para a 7ª FEAF. Nós estamos daqui a pouquinho pegando estrada para Caculé, porque hoje faremos a abertura da FEAF, né? Hoje, amanhã e domingo teremos muita coisa bacana por lá, teremos shows musicais, teremos exposições, teremos os empreendimentos, né? A galera da agricultura familiar com suas barracas estarão por lá, suas estandes. Visitem, tem muita tecnologia, tem coisas novas, então assim, não percam, porque vocês não vai arrepender depois. E vai ter Guilherme Gomes. Gente, Guilherme tá indo, vocês não estão entendendo. Bora pra vocês verem ele lá. Porque se ele... A expectativa tá grande. Todo mundo tá acreditando que você tá indo, viu? Deve estar. Você não aparece lá não pra você ver o bom pra sua tosse. Beijo, minha gente. Até

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0: 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Fala aí, Guilherme Gomes.
1: Quem falou foi a menina, viu? Não é Guilherme Gomes hoje não.

0: a gente chega junto, viu?
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0: 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A rádio que te ouve, a rádio que te ama, a rádio que você ama também. Que bom que nós estamos aqui mais uma vez, nesta sexta-feira, isso mesmo você ouviu. Até meia-noite, viu? 13 horas 4 minutinhos. Hoje é dia 7 de agosto do ano de 2026. O nosso abraço muito especial para você que de perto e de longe faz a nossa audiência. Tá sempre com o radinho ligado aí na melhor, na 100,7, o dia inteiro acompanhando nossa programação. Você que tá no aplicativo também, no celular, no tablet, enfim, no carro, no ônibus, no caminhão, no avião, não importa. Tá com a educadora, tá bom demais, tá bom? Desde já um excelente final de semana pra você. Final de semana quente, ensolarado aqui na nossa Caetité. Mas é isso, vamos seguindo. Daqui pra frente é o calor, né, minha gente? Pode ter mais um friozinho daqui uns dias, mas a tendência é essa, é esquentando aí daqui pra frente, tá? Vai se preparando. Sua participação é maravilhosa aqui, como sempre. O zap tá 99907-1007. 99907-1007. Manda mensagem de texto, manda sua mensagem de voz, o seu áudio de até 30 segundos. Pode ligar na central do ouvinte, 3454-1311 ou ainda 3454-1819. Claro, todo mundo ligado aqui na melhor. Liga você também, abre o sorriso. Venha ser feliz, é fim de semana de novo.

0: certeza, é garantido, tem a sua participação. Excelente fim de semana pra você, viu? Obrigado pelo carinho da sua audiência.
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0: Não podia ser diferente, né, minha gente? 13 horas, 7 minutinhos. Vamos de Dose Tripla por aqui. Daqui a pouquinho a gente volta, viu?

Lua. 13 horas, 19 minutinhos, dose tripla, né? Pra gente começar nosso Clube dos Sócios nessa sexta-feira, fechar nossa semana de forma espetacular. 84 anos de um dos maiores nomes da nossa música brasileira. Neste 7 de agosto estamos celebrando os 84 anos de Caetano Veloso, um dos artistas mais importantes e influentes da história da música brasileira. Ele nasceu em 1942, lá em Santo Amaro da Purificação, no Recôncavo Baiano. Caetano cresceu em uma família apaixonada pela cultura. É filho de José Teles Veloso, conhecido como Seu Zezinho, e de Claudionor Viana Veloso, a inesquecível Dona Canô. Figura querida e respeitada em todo o Brasil. E aqui, minha gente, eu já abro um parêntese, né? Falando da família aí de Caetano Veloso, eu fiquei surpreso hoje, né? E desde aqui da rádio, eu cheguei pela manhã, porque eu postei uma música, né? Nos meus stories no Instagram, a música Maria Bethânia, na voz de Nelson Gonçalves, que é uma composição de Capiba, do ano de 1942 também, se não me engano, 1943, me falha a memória aqui agora. E aí, depois eu postei, né, ali a curiosidade sobre a música, que essa música, Maria Bethânia, é que deu nome à cantora Maria Bethânia, porque muita gente pensa que essa música de Nelson Gonçalves, Maria Bethânia, tu és para mim a senhora de engenho, é uma homenagem à cantora Maria Bethânia. Não, a música é muito anterior, né, e no caso, foi essa música a inspiração para o nome de Maria Bethânia. Porque Maria Bethânia era para se chamar Mary Gislaine. Nada a ver, né? Mas enfim, ela conta isso numa conversa muito bacana com o Bial. Tem uma entrevista dela no programa do Bial. Que esse seria o nome dela. A família ali, né? Escolhendo o nome da mais nova filha, da mais nova caçula da família. E aí pronto, Mary Gislaine. Aquela coisa do nome internacional e por aí vai. E aí ela fala que graças a Deus Caetano Veloso interviu, porque ele, maravilhado com essa música do Capiba, Maria Bethânia, ele virou pro pai, ainda pequenininho: ô pai, eu gostaria tanto que ela se chamasse Maria Bethânia. E que o pai, né, Seu Zezinho, para fazer o gosto do filho, acabou colocando, graças a Deus, acabou colocando o nome dela de Maria Bethânia. Então a música inspirou, né? Só que aí tá, entra a questão que eu tava falando, o detalhe, né? O que me chamou muita atenção e que eu fiquei espantado hoje. Porque muitas pessoas não sabem qual é a relação de Maria Bethânia e Caetano Veloso. Perguntei hoje para várias pessoas, né? Que um é do outro, qual é a relação deles? E as pessoas não sabem. As pessoas não sabiam. Inclusive, eu coloquei uma enquete também no Instagram, né, perguntando, né, falando sobre isso, porque fiz o vídeo ali comentando e fiz ali a postagem perguntando também, sabendo a opinião dos outros, né, se os outros também sabiam. E a maioria votou nessa enquete também que não sabia dessa relação entre eles, né. Deixa eu colocar o número aqui, né, da quantos foram. 63% das pessoas que votaram nessa enquete não sabem, né, qual é a relação entre Caetano Veloso e Maria Bethânia. Eles são irmãos. Você que está ouvindo sabia disso? Maria Bethânia, Caetano Veloso são irmãos. Então, ele é essa família, né? Isso mostra essa questão cultural do que nós falávamos agora há pouco. Uma família dedicada à poesia, uma família dedicada à música, né? Então, ele é irmão também de uma das maiores intérpretes da música popular brasileira, com quem Caetano construiu aí uma trajetória marcada pelo talento e pela cumplicidade artística. Lá na década de 60, Caetano tornou-se um dos criadores do tropicalismo, um movimento que revolucionou a música brasileira, quando uniu a tradição nacional com influências do rock, da música erudita e da cultura popular. Ao lado aí de nomes como Gilberto Gil, Gal Costa, Tom Zé, Os Mutantes, ajudou a transformar a maneira de fazer e pensar a música no país. E ao longo de mais de 6 décadas de carreira, Caetano compôs e interpretou
clássicos, né? Como Alegria, Alegria, Sampa, que nós estamos acabando de ouvir, nós acabamos de ouvir, e é a minha música preferida, viu? Porque fala de um estado que eu sou apaixonado, São Paulo, né? A capital também que eu sou apaixonado, minha terra, onde eu nasci. E apesar de ter vivido lá pouquíssimo tempo, mas eu tenho uma paixão inexplicável por São Paulo. Também outras canções, Sozinho, Você é Linda, O Leãozinho, Coração Vagabundo e tantas outras canções que atravessaram gerações. E ouvimos também agora há pouco Você Não Me Ensinou a Te Esquecer, de Fernando Mendes, e que fez um sucesso estrondoso também na voz de Caetano. Sua obra é reconhecida pela poesia, sensibilidade, pela capacidade de dialogar aí com diferentes estilos, diferentes públicos. Dono de uma voz inconfundível e de uma

0: inquietação artística permanente. Caetano tornou-se um dos maiores representantes da cultura brasileira no mundo, recebendo importantes prêmios e influenciando músicos de diversas gerações. E neste dia a gente não celebra apenas o aniversário de um cantor e compositor, mas de um artista que ajudou a contar, por meio da música, a história, a diversidade e a alma do Brasil. Parabéns para Caetano Veloso, 84 anos de vida, e sua arte continue emocionando, inspirando, enriquecendo a nossa música brasileira por muitos e muitos anos.
1: Chamei de mau gosto o que vi, de mau gosto.
0: Mais uma curiosidade, ontem nós tivemos a nossa Quinta do Rei, e o rei Roberto Carlos compôs uma canção para Caetano Veloso, debaixo dos caracóis dos seus cabelos. Essa música, quando Caetano esteve exilado no período da ditadura. E aí Roberto Carlos compôs essa canção, né? Debaixo dos caracóis dos seus cabelos, uma história para contar de um mundo tão distante, o mundo em que ele estava exilado, né? Se não me falha a memória, nos Estados Unidos. E, enfim, temos tantas curiosidades. E Caetano, por sua vez, canta maravilhosamente. Roberto canta maravilhosamente Força Estranha, que é de Caetano Veloso. E por aí vai, a nossa música se mistura e a gente vai aprendendo muita coisa. Hoje a gente já sabe, Caetano Veloso e Maria Bethânia são irmãos, são os filhos de Dona Canô, dessa família tão maravilhosa, lá de Santo Amaro da Purificação, do Recôncavo. Então, é isso, parabéns a Caetano Veloso e vamos de bônus, né? Foi uma dose tripla, mas a gente acrescenta um bônus por aqui, porque essa aqui não pode faltar. Falando de tantas parcerias, falando de tantos encontros, né, que ele já teve durante a vida, tantas composições conjuntas que ele já teve aí durante a vida, tem uma que é uma delas, né, divina, sensacional essa canção, não pode ficar por fora não. Caetano Veloso e Flávio Venturini cantando Céu de Santo Amaro, que a gente não sabe, né, se de fato é o Céu de Santo Amaro da Purificação que os dois contemplaram em alguma noite.

0: Ivan Caetano, 84 anos, que bênção, né, minha gente? 13 horas 31 minutinhos, céu de Santo Amaro por aqui. Toca, toca na alma, né, minha amiga? Com certeza, Mari tá falando aqui, um beijo, viu, pra você. Tá falando aqui que essa música toca na alma, é sensacional. E você quer ver, ó, deixa eu dar uma indicação pra vocês. Quando tiver uma noite, assim, bem estrelada, sabe, na roça, tiver na roça, uma noite, assim, bem estrelada, que não tenha a lua, né? Geralmente tem ali, a lua aparece também, quando tá ali lua cheia, as estrelas não têm tanta evidência assim, mas quando tivesse uma noite bem estrelada de noite, vai lá pro terreiro na roça e ouve essa música olhando pro céu, é sensacional. Eu gosto muito de fazer isso lá na cachoeirinha. Um abraço, viu, minha amiga? Obrigado pela sintonia, um beijo no coração, valeu pra toda a família e também o nosso abraço. Um abração pro meu amigo Josemar, tá ligado aqui também? Fala, Gui, muito boa tarde, é o Josemar aqui, apreciando aqui pelo rádio do carro, a história do Caetano. Mando um alô pro meu amigo e colega de trabalho, Alan Diego. Abraços e fique com Deus, meu amigo e nosso catequista. Ô, meu querido, um abração pra você, viu? Um abração pra você, abração pra Alan, minha galera aí de toda quinta-feira, né? Lá na catequese, que bom que vocês estão sempre ligados aqui com a gente. Deus abençoe vocês também, um ótimo final de semana, viu, meu querido? Valeu pela sintonia, abração pra toda a sua família, abração pro nosso amigo Alan Diego, com certeza tá na sintonia também. Dilva tá ligadinha aqui com a gente, pediu aí, ó, debaixo dos caracóis, os seus cabelos, será que vai dar tempo, Dilva? A gente tenta, né? Beijo pra você, minha querida, valeu pela sintonia. Quem mais? Elma tá ligadinha com a gente. Oi, Elma, boa tarde pra você. Tudo na paz por aí?
1: Ô, Glenn, gostaria de ouvir de Caetano, Deus cuida de mim. Caetano e Kleber Lucas. Tô ligadinha, viu? Guilherme. Ofereço para os meus parentes em Maré de Baixo, Umbuzeiro, Vintém e Araçá.
0: Maravilha, um abraço pra toda a família,
1: senhor, viu? Em Passar Juazeiro e...
0: Pronto, todo mundo tá ligado. Essa música é linda, viu? Deus cuida de mim. Eu ouvi a primeira vez justamente no show de Maria Bethânia e Caetano Veloso lá em Salvador, na Arena Fonte Nova, na turnê, né? A turnê que eles fizeram aí, meu Deus do céu. Peço a Deus que eles inventem outra turnê dessa, porque foi fantástico, meu Deus do céu. Aquele dia 8, foi 8 de dezembro, se não me engano. Acho que foi, 8 de dezembro do ano passado. Negócio assim. Mas foi surreal. Os dois cantando juntos. Eles rodaram o Brasil aí na turnê, né? Caetano e Bethânia. Foi lá a primeira vez que eu escutei essa música. Linda demais, viu? Linda demais. Vamos ver se a gente consegue encaixar ela por aqui também. Abração, viu, minha querida? Ótima tarde pra você. Oi, meu amigo Guilherme. Boa tarde, tudo bem? Bem, minha querida, graças a Deus e por aí. Eu sabia que eles eram irmãos desde a minha adolescência. Um grande abraço, viu? Um bom fim de semana, família educadora. Obrigado, Maria Custódia, ligadona com a gente sempre. Aí, ó, Maria Custódia tá ligada, tá vendo? Sabe que eles dois são irmãos. Um abraço, minha querida. Quem mais tá com a gente?
2: Boa tarde, Guilherme.
0: Fala, meu querido.
2: Dio do Rio do Antônio.
0: Dio do Rio do Antônio.
2: Manda um alô pra mim aí.
0: Tá calor aí, meu
2: Passa
0: amigo.
2: Passa a música da Lapa pra mim, a música da... O Cândido da Lapa pra mim, falou.
0: E aqui tá derretendo.
2: Boa tarde. Viu? É Dio de Rio do Antônio, falou.
0: Um abração pra todo mundo de Rio do Antônio aí, toda a região, viu? E Bitira também, Lagoa Ré.

0: Natal, Ibiaçuçu, Caculé, todo mundo ligado com a gente. Tem a FEAF começando hoje lá em Caculé, né? Um abraço aí pra toda a galera da Cotraf, da Comadac. Estão realizando aí a 7ª edição da FEAF, começa esta noite, amanhã, domingo também, vai ser sucesso, viu? A gente se vê por lá. Vamos que vamos, tem mais participação, 99907-1007. Boa tarde, Guilherme, estou na escuta do programa, Lucidalva aqui do bairro Alto Buenos Aires. Um abraço, viu, Lu, pra você. Tudo na paz, minha querida. O ventilador tá ligado aí? Tá demais, não tá? Eu vou atrás de um ventilador. Alguém instala um ventilador aqui pra mim, porque não tá tendo condições, não. Misericórdia. Vamos seguindo. Tem mais participação?
1: Oi, Guilherme. Boa tarde. Aqui é Tereza do Sítio Fundão. Quero homenagear meu pai, beijo, Adão, aí na rua Caculé, pelo Dia dos Pais, especialmente pra ele, meu esposo, Goda Palmeira, e todos os meus filhos, que também são pais. Eu quero ouvir a música de Roberta Miranda, Meu Velho Pai. Então, feliz pra todos eles e pra todos da comunidade. Um abraço, fica com Deus. Beijo, e que tenha um ótimo dia.
0: Ótimo dia pra senhora também, viu? Pra todo o pessoal que tá aí no fundão ligado com a gente. Deus abençoe. Gó, Tereza, estão sintonizados aqui em nossa educadora. Agradeço imensamente, tá? E parabéns aí, né? Final de semana a gente comemorando aí o Dia dos Pais. É o segundo domingo do mês de agosto, esse mês das vocações. Na igreja, o segundo domingo do mês de agosto, a gente celebra a vocação ao matrimônio. A gente reflete, a gente reza, né? A vocação familiar, a vocação ao matrimônio. E aí a gente evidencia a figura do pai também neste dia, que a gente dedica Dia dos Pais, né? Mas é uma celebração de toda a família. É o segundo domingo do mês das vocações, em que a gente reza pelas famílias. E por falar nisso, teremos, né? Como todos os anos, temos aí a Semana Nacional da Família, tá? Família, torna-te aquilo que és, o amor jamais acabará. Em sintonia com o ano diocesano da família e celebrando aí os 45 anos de Familiares Consórcio e 10 anos da Amoris Letícia, comunidades, movimentos, grupos, pastorais se unem em oração, louvor e súplica por nossas famílias. Esses dois documentos aqui, a Familiares Consórcio e a Amoris Letícia, são exortações apostólicas, né? Dos papas, são documentos papais acerca, a respeito aí da família. A Familiares, se não me falha a memória, de São João Paulo II, é isso? 45 anos, me parece que sim, São João Paulo II. E 10 anos da Amoris Letícia do Papa Francisco, são dois documentos importantíssimos aí acerca da família, o que os papas escreveram para as famílias. Então, neste domingo, dia 8, nós temos a abertura aí da Semana Nacional da Família. Vai ter uma carreata pelos bairros aqui da nossa cidade, saindo às 15 horas da Praça da Catedral, marcando aí a abertura da Semana Nacional da Família. E segue até o dia 14, viu, minha gente? De 8 a 14, a semana inteira aí, ó. É uma programação sensacional. Durante a semana, encontros de oração e reflexão nas comunidades e grupos, tá? No dia 10, por exemplo, às 19h30, Comunidade Rosa Mística, Menino Jesus de Praga, São Gaspar e o EAC. No dia 11, Encontros Domiciliares. No dia 12, Catequese Infantil, Comunidade São João e Terço das Mulheres, Comunidade Bom Jesus. No dia 13, às 19h, uma noite muito especial de cura e libertação no Sopro de Vida. Você participa, tá? Todos convidados, Sopro de Vida, SCC, Pastoral Familiar. E às 19h30 tem também encontro na comunidade Santa Rita. E o encerramento no dia 14 na Catedral Senhora Santana, com adoração ao Santíssimo Sacramento às 18h30 e em seguida às 19h30 a Santa Missa. Então não deixe de participar dessa semana que vai ser muito especial para as nossas famílias, tá bom? Programação você encontra lá no Instagram da Catedral Senhora Santana, nas nossas redes sociais. Fique por dentro, participe, celebre com a sua família. Vamos seguindo, nosso amigo Renato Pinta, o set tá ligado aqui, ele já tinha me pedido essa música, hoje ele reforçou, né? E ele colocou aqui, ó, só pra não esquecer, mas já tava aqui, viu, meu amigo? Ponto de bala. Encontrei com ele aqui hoje, próximo da fundação, na Fundação Hospitalar Senhora Santana, né? Pintando o set, como a gente bem sabe, o cara é artista demais, tava lá fazendo uma pintura lá no muro ali, né, da fundação. Encontrei por lá, ele reforçou, olha, passa lá a música, viu? Então vamos ouvir aqui, Punk da Periferia, com Gilberto Gil, pedido.

0: 13:45.
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0: Deus cuida de todos nós, né? Deus cuida de mim, Deus cuida de você, Deus cuida de todos nós. Canção aí do pastor Kleber Lucas com Caetano Veloso, Deus cuida de mim. Fantástica, né? Linda demais. Por aqui tá na hora da gente ir embora, né, minha gente? Infelizmente, o tempo é curtinho, não dá pra atender todo mundo, mas deixa eu dar um oi pra você que tá ligado, ligado aqui com a gente. Nossa amiga Eni tá ligadinha aqui, desejando uma ótima tarde pra todos nós. Pediu música com roupa nova, vou ficar devendo, viu, minha querida? Infelizmente, vou ficar devendo. Mas um grande abraço pra você, pra toda a família que tá acompanhando aí a nossa programação também. Tio Giovanni da Monarcona.
1: E boa tarde a todos os ouvintes da 5 da série, que é o Ronda Monarcona, o Cat Tense. Põe pra nós aí. Com fala mansa, se vê como. Valeu, um abraço.
0: Ei, meu amigo, vou obrigado ficar devendo
1: por você
0: também.
1: Nos atendendo sempre.
0: Vou ficar devendo todo mundo agora.
1: Desempenho seu trabalho aí. Dívida e tá nós grande. Aqui na escuta. Um bom fim de semana, senhor da família.
0: Obrigado, meu
1: até
0: querido.
1: Até segunda, se Deus queria, amém. Até lá.
0: Um abraço, viu? Bom final de semana pra você também, pra toda a família por aí que acompanha a nossa programação. Vou ficar devendo, viu? As músicas, as canções, mas deixo o alô aqui pra toda a galera que tá acompanhando a gente.
2: Boa tarde, meu amigo.
0: Fala, Guilherme.
2: Como está você? Tudo bem?
0: Tudo na paz, meu querido.
2: Aqui
0: graças
2: é
0: a Deus.
2: Deus Gaporã.
0: Ótimo.
2: Gostaria de mandar um alô para todo o pessoal que estiver na sintonia do seu maravilhoso programa. Que você tenha um ótimo final de semana.
0: Ô, meu querido, amém. Para você também. Para nós todos.
2: Gostaria de ouvir qualquer música com roupa nova. E manda um alô para Maico do Alto da Usina e todo o pessoal do bairro Alto da Usina que está na sintonia do seu maravilhoso programa. E não se esqueça que temos sempre Deus no coração, Gui. Abraço.
0: Amém, meu querido. Um excelente final de semana para você, com essa certeza, né? Que Deus está sempre conosco, tenhamos sempre Deus no coração. Deus cuida de todos nós. Obrigado pela sintonia. Forte abraço para toda a família aí. Luana, lá na Fazenda Ilha, também tá ligada com a gente, mandando um alô para os filhos Davi e Ítalo Gabriel. E também para o esposo Ednélio, que está trabalhando e ouvindo a 100,7. Fica com Deus, amigo. Fica com Deus você também, viu, minha amiga? E toda a família aí, um abração pro Ednélio, para Davi, pro Ítalo Gabriel também. Eu tenho um sobrinho Davi, viu, Davi? Eu tenho um sobrinho Davi. É isso aí. Um abraço para vocês todos aí. Deus ilumine sempre.
3: Oi, Gui, boa tarde, tudo bem? Eu sou Solene, moro com o posto dança de Castel.
0: Oi, minha amiga, tudo bem? Graças a Deus.
3: Qualquer música que você rodar aí, gostaria de agradecer, mandar um alô para minha mãe Joana, minhas irmãs L7, 12 anos, Flávia, Joelma, meu irmão Rivaldo, minha cunhada Solidade, meus dois cunhados Edilson e Romário, para meus 8 sobrinhos, para meu amigo Zequinho do Mototáxi, e para você, Gui, tenha uma boa tarde, abençoada.
0: Amém, minha querida. Um grande abraço também para a senhora, para toda a família, viu? Obrigado pela sintonia, Deus abençoe. Vou ficar devendo a canção também, a música para a senhora, tá bom? Mas semana que vem pode me cobrar que eu tô aqui, eu atendo sim, eu mando aí, viu?
4: Boa tarde, Gui.
0: Ei, nega.
4: Manda um alô para mim aí.
0: Beijos, minha
4: querida. Estou aqui na Fazenda Arca de Noé. Na Tabua.
0: Ê, beleza. Tá longe hoje, hein, nega? Um abraço pra você, minha querida. Já começou seu final de semana, viu? Um forte abraço, tá? Deus abençoe sempre todos vocês aí. Vamos seguindo. Tem mais participação por aqui. Cleide tá lá em Taboca, ligadinha com a gente também. Mandando um alô pra todos que estão na sintonia. Ofereceu aí a música com o rei Roberto Carlos, né? Um abraço, minha querida, pra você e todo o pessoal de Taboca. Nosso amigo Neguinho de Lagoa do Mato também. Pede oração aí pro seu amigo Tom, lá de Lagoa do Mato. Beleza. Meu querido, nós vamos rezar por ele também, tá bom? Que Deus proteja sempre todos vocês, proteja a vida dele também, tá certo? Nosso abraço muito especial aí para todos que estão acompanhando em Lagoa do Mato e região. Deixa-me ver aqui. Ah, nosso amigo Mistura tá falando aqui, viu? Que amanhã no Arena Esportiva vai ter a participação dos filhos e sobrinhos de Popó. Ai, beleza, vai ter bom aqui, viu? Só não pode ter um ringue aqui. Eles me falaram aqui hoje que eles chegaram aqui e foram que ia enfrentar, que ia chamar pra briga, pro fight, o primeiro que aparecesse na frente. Quem foi que apareceu? Paulão. Ele olhou pra cima assim, não parava de olhar, né? O homem não acabava mais, ele desistiu, ficou quieto. Então é isso, amanhã tem convidados especiais aqui, ó. No Arena Esportiva, viu? O árbitro do evento e mais convidados, o Iago Freitas, que é o filho do Popó, o Vitor Jones, que é sobrinho também do Popó, eles estarão aqui no Arena Esportiva. Também o Anderson, ex-campeão mundial e árbitro do boxe, estará aqui também participando, tá? Então não deixem de sintonizar aqui na 100,7. Vai ser bom demais o Arena Esportiva. Valeu, Tchura. Forte abraço pra você. Madrinha Meré, um beijo. Fé na vida, fé no homem, fé no que virá. Nós podemos tudo, nós podemos mais. Vamos juntos fazer o que será. Grande abraço para todos que estão na sintonia. Um excelente final de semana para você. Um excelente final de semana para a sua família. Para todos que estão ligados aqui em nossa 100,7. Eu agradeço a amizade, agradeço o carinho de cada um de vocês que sintonizam aqui a semana inteira, né? Que semana inteira acompanham a nossa programação. Um grandioso abraço. Estamos de volta na segunda-feira com o Clube dos Sócios às 13 horas.
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1: 14:16.
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2: Oi, oi, oi. Boa tarde, boa tarde.
3: Boa tarde.
2: Chegando com muita alegria, agradecendo ao bom Deus pelo dom da vida, pela saúde, pela esperança. A você, ouvinte, pelo carinho da sua audiência e a sua sintonia. Boa tarde.
3: Boa tarde, em todo lugar, em casa ou no trabalho, no carro e também na internet.
2: Hoje, 7 de agosto de 2026, já está no ar o nosso Conexão. E tá valendo a sua participação por aqui no 77-9907-1007. Horas e 34 minutos, ela para começar a nossa tarde de sexta-feira. Raquel dos Teclados.

14h50, 14h50, hoje é sexta-feira. Sexta-feira, 7 de agosto de 2026. Primeira semaninha de agosto, e aí, tá tudo bem? Sexta-feira quente por aqui, hein? Tá pegando fogo na programação também, a programação mais quente do Brasil, e tá valendo a sua participação por aqui no 77 99 07 10 07. É só pedir a sua música, mandar o seu beijo, o seu alô e participar comigo aqui até às 17 horas, tem conexão. 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

0: fraterna, você querido peregrino que está aqui no santuário para esta hora bendita da consagração a Nossa Senhora, que você se sinta feliz nesta casa de nossa mãe querida. Saudamos também todos os que rezam conosco através da rede Aparecida de comunicação, através do santuário ao vivo, através da rádio Aparecida, rádio de Nossa Senhora e tantas outras dezenas de emissoras que estão ligadinhas à rádio de Nossa Senhora para esse momento bonito da consagração a Nossa Senhora. O grande convite para você, para nós, vamos caminhar até Nazaré e lembrar aquele dia que Nossa Senhora recebeu a notícia de que ela era a escolhida de Deus. Em nome do Pai, do Filho e do Espírito Santo.
1: Amém.
0: O anjo do Senhor anunciou a Maria.
1: E ela concebeu do Espírito Santo.
0: Eis aqui a serva do Senhor.
1: Faça-se em mim segundo a vossa palavra.
0: E o Verbo de Deus se fez homem.
1: E habitou entre nós.
0: Ave Maria, cheia de graça, o Senhor é convosco. Bendita sois vós entre as mulheres. E bendito é o fruto de vosso ventre, Jesus.
1: Santa Maria, Mãe de Deus, rogai por nós, pecadores, agora e na hora de nossa morte. Amém.
0: Rogai por nós, Santa Mãe de Deus,
1: para que sejamos dignos das promessas de Cristo.
0: Oremos, infundi, Senhor, vos rogamos, a vossa graça em nossos corações, para que nós que conhecemos pela anunciação do anjo a encarnação de Jesus Cristo, vosso Filho, por sua paixão e morte de cruz, cheguemos à glória da ressurreição, pelo mesmo Cristo, Senhor nosso.
1: Amém.
0: Amém. Podem sentar-se um instante. Nossa Senhora Aparecida, rogai por nós. Que bom, queridos peregrinos, você não está aqui por acaso, né? Você veio porque você tem amor no coração, amor a Nossa Senhora, e quem ama Nossa Senhora, ama Jesus. Que Deus abençoe você. Agora, estamos no mês de agosto, iniciando este mês, lembrando as vocações todas, é o chamado de Deus para o seu reino, para o serviço do reino do céu, aqui e agora, no mundo em que vivemos, no meio de nossa história. Então, vamos pensar sobre as vocações, reze pelas vocações, a vocação sacerdotal, a vocação à vida religiosa, consagrada, a vocação da família. É, ser família é uma vocação, né? Mesmo que inventam coisas por aí, a família é de instituição divina, não é invenção humana. Nem o Estado, nenhum deputado, senador, magistrado, ninguém pode meter o bedelho, digamos, na família, porque ela não é instituição humana, ela é de instituição divina. Portanto, eu não posso querer a família do jeito humano, mas do jeito de Deus. Então, rezando a vocação da família, também a vocação leiga, né? Você, sacerdote do batismo, ou seja, sacerdócio batismal, todo aquele que é batizado tem o sacerdócio batismal. Rapidamente, só lembrando por isso que ao participar de uma celebração na comunidade, celebração da palavra lá na sua comunidade, vai lá, viu? Não tem a missa, mas tem a celebração da palavra, tem que se unir lá. Não fique lá em casa vendo televisão, etc., e não vai só porque não tem a missa. Mais de 70% dos brasileiros não tem missa aos domingos, não é mesmo? Então, aí já é um motivo para rezar pelas vocações. Portanto, a vocação do leigo, a vocação do catequista, toda uma riqueza que vamos rezando neste mês, lembrando para você abrir então seu coração para este momento tão bonito do mês vocacional. E logo a semana que vem vamos iniciar aqui no santuário a semana vocacional, que acontece a cada ano no mês de agosto, há mais de 50 anos, e começou com um grupo de sacerdotes, né, que quiseram fazer, digamos, uma novena pelas vocações, e aí nasceu a semana vocacional no santuário há mais de 50 anos. O que devemos pensar sobre as vocações? Exatamente sobre o chamado de Deus. Olha, Deus nunca deixa de chamar servidores, trabalhadores para o seu reino. Deus nunca deixa de chamar. O que acontece é que nós deixamos de responder a este chamado muitas vezes. Portanto, se Deus me chama, eu tenho que, por obrigação de fé, responder ao seu chamado. E Deus nunca vai me chamar para algo que seja impossível para eu viver. Por exemplo, o evangelho de hoje, na liturgia de hoje, Jesus vai dizer assim: escutem bem, se alguém quer me seguir, renuncie a si mesmo, tome a sua cruz. Não é do outro, não. Tome a sua cruz e me siga. É um convite. Por isso ele está dizendo: se alguém quer me seguir, é convite de Jesus para nós. Não é imposição, não é aquela obrigação, ele está convidando. E o que é tomar a cruz? É tomar a verdade de Cristo nas mãos. E qual que é a verdade de Cristo? O evangelho. Ah, eu não sei qual é a vontade de Deus sobre mim. Ah, meu irmão, minha irmã, é só olhar o evangelho, você vai saber sim qual é a vontade de Deus sobre você. Nós não tomamos de verdade o evangelho, né? Como se fosse algo que a gente amasse de verdade, e por isso a gente não descobre a vontade de Deus. Até é bom dizer assim: em que você está tão agarrado que não abre mão de jeito nenhum? Assim deveria ser o evangelho para nós. A gente está agarrado de forma tal que a gente não abra mão de jeito nenhum, no sentido bonito. Eu quero esta verdade para mim, eu quero a palavra de Jesus para mim, eu quero viver esta palavra. Mas às vezes imagino eu que o evangelho é uma palavra a mais, muitas vezes, para nós. E ela não é uma palavra a mais. Ela é a palavra. Ela é a boa notícia, todos os dias, para todos e cada um de nós. Então, esse mês vocacional vem nos chamar a atenção para que sejamos de verdade a resposta que Deus espera que nós sejamos aqui na terra. Que Nossa Senhora nos ajude a viver a nossa vocação para o reino de Deus. Vou dar a bênção da água para você aqui no santuário, para você em sua casa. Só segurar a sua água em sua mão. Fiquemos em pé. A nossa proteção está no nome do Senhor,
1: que fez o céu e a terra.
0: O Senhor esteja convosco.
1: Ele está no meio de nós.
0: Levantando a sua água, que está em sua mão. Ó Deus Pai de bondade, que a vossa bênção venha sobre vossos filhos que têm em suas mãos a água. Abençoai-a, para que ela se torne um sinal da vossa misericórdia para todos os que a usarem com fé, com devoção, com amor. Que esta água traga paz e saúde aos doentes, traga paz aos que estão desanimados, aos que estão tristes. Dai a alegria e que esta água, Senhor, nos lembre, a água do nosso batismo, como fonte que jorra para a vida eterna. Em nome do Pai, do Filho e do Espírito Santo.
1: Amém.
0: Amém. Olhando para a imagenzinha de Nossa Senhora, rezem comigo, rezemos todos, nos consagrando a Nossa Senhora. Ó Maria Santíssima, pelos méritos de nosso Senhor Jesus Cristo, querida imagem de Aparecida, espalhai-se inúmeros benefícios sobre todo o Brasil. Eu, embora indigno de pertencer ao número de vossos filhos e filhas, mas cheio do desejo de participar dos benefícios de vossa misericórdia, prostrado a vossos pés, consagro-vos o meu entendimento, para que sempre pense no amor que mereceis. Consagro-vos a minha língua, para que sempre vos louve e propague a vossa devoção. Consagro-vos o meu coração, para que depois de Deus vos ame sobre todas as coisas. Recebei-me, ó Rainha incomparável, vós que o Cristo crucificado deu-nos por mãe, no ditoso número de vossos filhos e filhas. Acolhei-me debaixo de vossa proteção, socorrei-me em todas as minhas necessidades espirituais e temporais, sobretudo na hora de minha morte. Abençoai-me, ó celestial cooperadora, e com vossa poderosa intercessão, fortalecei-me em minha fraqueza, a fim de que, servindo-vos fielmente nesta vida, possa louvar-vos, amar-vos e dar-vos graças no céu por todos.

0: está no meio de nós.
1: Por intercessão de Nossa Senhora Aparecida, que venha sobre as crianças, os jovens, os casais, idosos, doentes, que venha sobre você aqui no santuário e você em sua casa. A bênção de Deus Todo-Poderoso, Pai, Filho e Espírito Santo. Amém.
0: Amém.
1: Que a bênção do Senhor permaneça com você hoje e sempre.
0: Amém.
1: Quem está feliz no santuário, saúda Nossa Senhora. Bem forte e bonito. Viva Senhora Aparecida.
0: Viva.
1: Viva Mãezinha do Céu.
0: Viva.
1: Obrigado, você que rezou aqui no santuário, você que rezou em casa, você que acompanhou e rezou a consagração através do rádio, da internet. Que Deus abençoe você. Louvado seja nosso Senhor Jesus Cristo.
0: Para sempre seja louvado.
1: Agora vamos reunir aqui em torno do altar, depois do canto, a bênção dos objetos.
0: Mãe das vocações, escuta os filhos teus.
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15h22, 15h22, a hora certa para você. Olha só, hoje dia 7 de agosto é uma data muito importante, viu? Foi nesse dia, em 2006, que entrou em vigor a Lei Maria da Penha, um marco aí na proteção das mulheres brasileiras contra a violência doméstica e familiar. Você sabia disso? Pois é, hoje 7 de agosto, 20 anos já da Lei Maria da Penha, então é uma data muito importante, viu? Por isso que a gente tem a campanha em agosto, Agosto Lilás, que é uma campanha de conscientização sobre, de combate, né? E combate à violência contra a mulher, para falar sobre isso, para abrir espaço sobre isso, para que a gente possa conscientizar cada vez mais. Porque, infelizmente, milhares de mulheres, são muitas mulheres mesmo, ainda vivem situações de agressão física, psicológica, moral, sexual e patrimonial também, dentro, às vezes, da própria casa. É uma realidade de muitas mulheres. E muitas permanecem em silêncio por medo, por vergonha, por dependência financeira. E às vezes até é porque acreditam, sabe, que a violência faz parte do relacionamento. Infelizmente, muitas mulheres pensam assim. Só que violência não faz parte de um relacionamento. Não é para fazer parte de qualquer relacionamento. Então, se você vive uma situação de violência, você precisa denunciar. Porque violência não começa apenas com um tapa. Às vezes a gente acha que violência é só tapa, é só bater. Muitas vezes começa com o controle, com a pessoa querendo controlar você. Começa com o ciúme excessivo, sabe? Quando a pessoa fica ali o tempo todo, ciumando, inventando coisas ali para ciumar. Então, às vezes começa também com a humilhação, humilhar na frente dos outros, ou falar coisas, magoar, com isolamento, às vezes evitando que você vá visitar pessoas da sua família, tirando você de fazer coisas que você gosta. Tudo isso faz parte da violência também. E até ameaças também, manipulação, são sinais que precisam ser reconhecidos. Por isso, nesse mês de agosto, que a gente tem aí a campanha Agosto Lilás, a mensagem é muito clara, para que você entenda uma coisa: você não está sozinha. Existe uma rede de proteção para acolher, orientar e ajudar você também. Então, se você que está ouvindo agora sofre qualquer tipo de violência, você pode entrar em contato e denunciar no 180, ou entrar em contato com o CREAS da sua cidade, ou procurar ajuda no sistema de saúde, ou qualquer forma, mas procure ajuda. Não fique aceitando violência, sofrendo calada. Existem várias maneiras também de denunciar. Então, denunciar pode salvar vidas. Denunciar é uma forma aí de você se manifestar também. Então, se você conhece alguém que sofre algum tipo de violência, ajude essa pessoa a procurar ajuda também. Inclusive, a Joelma, a cantora Joelma, né, com a filha dela, a Natália, gravou uma música que fala justamente sobre esse tema, que é a reflexão aí sobre a violência contra a mulher. O nome da música é Medida Protetiva. Uma música bem bacana pra gente poder curtir aqui agora no Conexão também. E para ficar essa mensagem aí, hoje, dia 7, a gente celebra aí 20 anos da Lei Maria da Penha. Eu sei, sabe, gente? Às vezes a gente fala bem assim: ah, Elisete, mas a lei não funciona, a lei tem falhas, tem brechas. Eu entendo tudo isso e eu concordo muitas vezes. Mas a gente não pode desacreditar, não. A gente precisa continuar acreditando, continuar insistindo, e a gente precisa continuar denunciando também. Porque se a gente se calar, aí que a situação vai piorar cada vez mais. Então vamos continuar acreditando, denunciando, fazendo a nossa parte também. Você que sofre violência, você não é culpado de forma alguma. Então tem gente que às vezes está passando por um momento de violência e se sente culpado. Ah, será que fui eu que provoquei essa situação? Não se coloque nesse lugar. Às vezes esse lugar é um lugar muito perigoso. É uma armadilha, na verdade. Então saia desse lugar e entenda que você merece muito mais, merece ser feliz. Eu costumo dizer que a vida passa tão depressa, né? Pra gente viver sofrendo e desperdiçando, muitas vezes, com alguém que não consegue valorizar, com alguém que não consegue demonstrar carinho, respeito, amor. Então, não vale a pena mesmo. Se você está passando por isso, é importante denunciar.

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1: Nota de falecimento, Áurea Pires da Luz, Lali. O esposo, Nuta, os filhos Zé Neto, Jane, Valmir, Janilton e Luziana, os irmãos, genros, noras, netos e demais familiares, comunicam com pesar o falecimento de Áurea Pires da Luz, Lali. O corpo está sendo velado na igreja da comunidade de Riacho da Vaca e o sepultamento será neste sábado às 10 horas da manhã no cemitério de Riacho da Vaca. Os familiares agradecem a todos pelo ato de solidariedade cristã.
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9: 15h56.
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0: 16h23, a hora certa pra você, 16h23, passando por aqui o sucesso de Henrique e Juliano.
1: Ele gosta com gosto.
0: Ele gosta com gosto. Beijão pra Cleide de Taboca, conectada com a gente. Um beijo, minha querida. Obrigada pelo carinho, pela sintonia. A nossa queridona Dalci Maria também tá conectada por aqui. Beijo, Dalci. Obrigada pelo carinho, pela sintonia. Que Deus abençoe, viu? Neguinho Lagoa do Mato. Boa tarde, Neguinho. Tudo bem por aí? Um abraço. Obrigada pelo carinho, viu? Pela sintonia. Quem mais tá por aqui?
2: Bora ver.
0: Alô, boa tarde.
3: Boa tarde, minha amiga Lizete Andrade. Aqui é a Amanda de Passagem de Areia. Tô ligadinha aqui já.
0: Tudo bem, Amanda.
3: Lizete, roda aí. Raíssa aí a rodada. Fala um especial aí. Três músicas. É, Cheiro do Mato, Filho do Mato e Uma Sua Escolha. Ofereço para meu filho João Pedro, né, que cantou aí, mas ele, para mim, para minha filha Esther, para meu esposo Pedro, para todos que gostaram, né, das músicas de Raí, de João Pedro cantando, e para minha mãe Delícia em Papagaio, para todos os ouvintes, Lisa, para Guilherme, né, Gui? E para todos vocês aí da rádio. Valeu, amiga. Boa tarde.
0: Beijo, Amanda. Um abração para você, viu? Deus abençoe. Beijo para João Pedro também, conectado com a gente. Maravilhoso. Nosso cantor. Beijo, João. Bom final de semana, viu? Deus abençoe muito. Tem mais ouvinte conectado por aqui? Alô, boa tarde. Boa tarde, Elisete. Aqui é Pereira. Manda um alô pra Guim, Jardel e Valdete. Será? Valde... Não sei como é que é. Tamo aqui em Lagoa da Araçá, tomando umas e ouvindo a nossa potência educadora. Valdepite. Será que é assim mesmo que fala? Meu Deus. Oi, Elisete, Tião, de Tanque Novo, gostaria de ouvir Silvano Salles, um abraço, obrigada, viu, pelo carinho, pela sintonia. Boa tarde, Elisete, aqui é Maria. Oi, Maria, tudo bem? Quem mais tá por aqui? Alô, boa tarde.
4: Boa tarde, Elisete, Vaninda, nasci, manda um alô pra ele aí. Você é nota mil, boa tarde. Aqui no Maiá de Canhambó, Maiá de Maneaçu, Canhambó, valeu, boa tarde, Elisete.
0: Valeu, meu querido, bom final de semana, viu, Deus abençoe. Boa tarde, Elisete. Valgirene, Fazenda Flores. Gostaria de ouvir a música lá, Magalhães, qualquer uma, só pra curtir. Beijos, linda. Adoro seu programa. Obrigada. Boa tarde, Elisete. Mando parabéns pra Maria Eduarda, pra Roberto. Mando parabéns pra Maria Eduarda. Pronto. Um parabéns pra Maria Eduarda. Então, muitos anos de vida, muita saúde, muita paz. Boa tarde, Elisete. Roda os parabéns pra minha sobrinha Maria Eduarda. Hoje é aniversário dela. Olha aí, a Maria Eduarda... famosa aqui, hein, Maria Eduarda? Quantos anos a Maria Eduarda tá fazendo, gente? A Nelcy tá por aqui, um beijo, minha querida, obrigada, viu, pelo carinho, pela sintonia.

Olha aí, 15 aninhos, gente. Que coisa mais linda. Deus abençoe, viu, Maria Eduarda? Muita saúde, muita paz, muitos e muitos anos de vida. Que Deus abençoe muito.

0: dia 7 de agosto, é dia de festa pra Maria Eduarda, 15 anos. Que idade bonita, viu? Muita saúde, muita luz no seu caminho, muita sabedoria. Horas e 27 minutos, sem mais ouvinte conectado por aqui. Alô, boa tarde.
1: Elisete, que quem tá falando é Maza da rua Piauí. Ô Elisete, roda os parabéns pro meu filho Flávio Henrique, que tá completando o ano. E gostaria de ouvir uma música de Amado Batista, bem bonita. Ofereço em primeiro lugar pra você, pra minha filha Sinara, com o filho dela lá na Esmeralda. Pra minha, meu filho Fábio, minha esposa Vanessa e o filho William. Pra minha cunhada Maria, minha Del, para minha irmã Zilmar no bairro Nossa Senhora da Paz, para minha amiga Lene, Lu, Marisete, Neuza, e para minhas irmãs no bairro Santo Antônio, para Rafael, Isaac, Fábio, Júlio, Simone, e para todos vocês da rádio. E para todos que estiverem ouvindo o seu programa, Elisete. Estou ouvindo o seu programa, querida. Viu, Elisete? Adoro o seu programa.
0: Ah, que bom. Fico feliz.
1: Minha música.
0: Fico feliz, viu? Que Deus abençoe. Um beijo grandão, bom final de semana, que Deus abençoe muito. Parabéns, viu, para o irmão aí, completando mais um aninho de vida também.
2: Parabéns para você!
0: Tá valendo ainda a sua participação por aqui no 77990710. Sextou, hein? Sextou. Um abração para todos os romeiros, passando por aqui na nossa cidade de Caetité, na Catedral, visitando. Que Deus abençoe todos vocês, aqueles que estão na estrada agora acompanhando a nossa rádio. Muita saúde para vocês, muita força, muita coragem. Parabéns, viu? Deus abençoe muito cada um. Ontem foi dia do Bom Jesus, né? Um abraço para todos os nossos ouvintes de Bom Jesus da Lapa também. De Brumado. Ontem também feriado em Brumado. Horas e 29 minutos, a hora certa pra você. Amado Batista chegando por aqui, cheiro de amor.

16h33. Um abração pra galera Farias Pinturas. Tá todo mundo conectado por aqui. Um abraço, Alisson. Alisson pintou. Saudade de vocês, hein? Precisando marcar um horário lá em casa já, hein? Já tá na hora. Valeu, Alisson. Obrigada, viu? Bom final de semana pra vocês. Farias Pinturas.

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55 minutos, a hora certa pra você é o som de Silvano Salles, passando por aqui qualquer jeito. Hoje é sexta-feira, olha só, tem FEAF esse final de semana, hein? Na verdade já começou hoje, Guilherme. A sétima FEAF, Feira de Agricultura Familiar, lembrando que houve uma mudança aí na programação. Não teremos mais Jonas Esticado e sim Raquel dos Teclados. Raquelzinha também tá em tudo, hein? A gente tava brincando aqui nos bastidores. Não tá achando que Raquel comprou um sítio por aqui perto, não é possível. Vai ser Raquel e aquele outro lá, o Heitor Costa, né, Marlene? Isso. Boa feira pra quem vai curtir. Um abração pra todo o pessoal de Caculé. E a gente fica por aqui agradecendo muito ao bom Deus pelo dom da vida, pela saúde, pela esperança. Você ouvinte, pelo carinho da sua audiência, a sua sintonia. A gente volta, se Deus quiser, na segunda-feira, aqui no Conexão às 14 horas. Mas a gente fica conectado lá pelo Instagram, @ElisetteAndradePC, tá bom? 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Pra mim, pra você. Vem aí, LJ Rodrigues, eu tô indo nessa. Beijo, beijo. Tchau, tchau. 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
3: 17 horas.
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2: 17 horas e 8 minutos.
3: É calor.
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2: 17 horas. 13 minutos.
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3: Olá, você que sintoniza na 100,7, são 17:17. Agora começando agora mais um entardecer, só música boa.
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3: Bacana, meu querido ouvinte. Graças ao nosso bom Deus, estou retornando com você aqui na 100,7. Está começando o nosso entardecer no seu fim de tarde de sexta-feira, mais um finalzão de semana pintando aí. 7 de agosto de 2026. 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WhatsApp 99907-1007, é para você participar, pedir a sua música. Fique à vontade, tá começando nosso entardecer. Grande abraço.

0: Ai, compadre, o que você tá fazendo com esse rádio na mão, senhor?
1: Ó, eu tô ouvindo o programa do Jota Rodrigues, senhor. Ele toca uns modão danado e ajeitado pra nós. Ô, cabra bom, senhor.

0: Obrigado, Diego Vitor Hugo.
1: Obrigado, Bruno Marrone, por aceitar o convite e cantar essa moda linda com a gente.
0: Alô, menino, sucesso pra vocês.
1: Ô, moçada. Obrigado a vocês, viu?
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1: Bom, querido ouvinte, aqui no Sol Potente na 100,7. 17h39 agora. Mari Fernandes pra lascar o coração. Diego Vitor Hugo. Faca. César de Camargo e Luciano, Muda de Vida. Edmilson Batista em dose dupla. Daniel. E Cleiton e Romário. Um abraço você com a gente, curtindo aquela programação bacana de muita música. Deixando o zap pra gente aí, né? 99907-1007. 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Manda um abraço meu amigo 10, da Isabela Turismo, tá sempre curtindo a gente, né, 10? Um abraço, valeu, a companhia de sempre, para seu Joaquim, né? Papai do nosso amigo 10, não perde o nosso programa, aí o nosso abraço. Aqui no Zap, tem você comigo. O Jota, sou Morena da Fazenda Rio Abaixo, Lagoa Real, passando no maravilhoso programa para lhe pedir uma música com Gino Gino Pescaria. Ofereço para minha mamãe preta, os meus irmãos Natalino, Sérgio, Viviane e Leidinha. E para todos que gostarem da música, tá certo? Um abraço. Muito obrigado, Morena, da Fazenda Rio Abaixo, ligadinha e deixando seu zap zap aqui. Bom demais. Oi.
2: Boa tarde, Jota, é Lúdia Água Quente. Oi, Jota, tá com a música pra mim, com o Rodrigo Silva. Okay. Ofereço pra todos meus filhos, Amélia, Demi, Adriano, Jonas, Jandira, Paulo Henrique, Andréia. Pra vocês toda educadora, pra quem estiver ouvindo o programa, principalmente a você. Adoro seu programa, Jota.
1: Ô, gratidão, hein, Lourdes? Um abraço muito especial. Valeu, a companhia sempre ligada. Daqui a pouquinho tem música, tá? Pra você conferir com a gente. Ô Jota, gostaria de curtir uma música de Sandro e Santiago, Pinica Eu. Um abraço, viu, Marisa? Da rua Copacabana, ela, a dona Dionísia, né? Pra toda a família aí, um abraço especial. Valeu, carinho da audiência, da sintonia por aqui. Ô Jota, Valdirene, ligadinha na programação, Silvano Salles. Ah, gosto demais do seu programa. Um abraço, viu, Val? Da Fazenda Flores. Muito obrigado, esse carinho especial da sintonia. E tá ligado na gente também? É Lia, lá de Olho d'Água. Um abraço, Lia. Tudo bem? Já já tem um modão bom, hein? É pra curtir com a gente aí. Futebol, 17h42. Hora de música. Bora curtir aí, Sandro e Santiago do Entardecer.

0: meu querido ouvinte, tô por aqui na 100,7 com você, 17:57, 3 minutinhos, prazo 18. Abado Batista, Vida Cor de Rosa. Mato Grosso e Matias passando também, né, de igual para igual. Toque 10, cópia de você, Gino Gino, Pescaria, Sandro e Santiago, clica eu. Excelente noite, excelente fim de semana, sextou. A gente aqui com o nosso entardecer já no finalzinho também, né? Agradecendo sempre a sua audiência, a sua companhia em Catité, toda a região. Olha, vem aí a primeira cavalgada dos três irmãos. Shows com Val Teclas, Sandro Silva e Lucas do Forró. Será no dia 18 de outubro, às 10:30, em Passagem de Areia. Organização Gildemar Vaqueiro, um abraço. Darlan e também o Marcelo. Presença dos Paredões, MB e Paredão Scooby. Um abraço, viu, turma? Carinho muito especial da companhia e da sintonia. Quem tá ligadinho na gente é Cleide de Tabocas. Um abraço, Cleide. Valeu a audiência. Meu amigo Roberto, a esposa Mari, lá de Anguá, né? Isso aí. Um abraço, viu, Roberto? Bom fim de semana para você e a família. Toque 10. Isso aí. Todo mundo na luta, na labuta, né? Cuidando aí dos animais, dando ração. E o som alto, hein? Volume alto, curtindo o nosso entardecer. Um abraço. Valeu, Roberto. Bom fim de semana. Deus abençoe vocês. Porque o teu amor me falta no meu coração. 17:59. Quem tá escutando a gente também? A dona Edilúcia e Malu, né? Ô Malu, um abraço. Um abraço também pra dona Edilúcia, que escuta, gosta do nosso programa, né? A gente fica muito feliz em saber que a senhora gosta demais de escutar a nossa rádio, escutar o nosso programa, viu, dona Edilúcia? Um abraço muito especial pra senhora, pra toda a família. Deus abençoe sempre. Valeu, Malu, um abraço. Gratidão.
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0: 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Louvado sejas o nosso Senhor e Salvador, Jesus Cristo, para sempre seja louvado, o nosso Papai Celestial. Até semana que vem, na segunda-feira a gente pinta por aqui, Deus dá licença, né? Às 17, logo após Lisa Andrade. Um abraço, tchau.

O anjo do Senhor anunciou a Maria e ela concebeu do Espírito Santo. Ave Maria, cheia de graça, o Senhor é convosco. Bendita sois vós entre as mulheres e bendito é o fruto do vosso ventre, Jesus. Santa Maria, Mãe de Deus, rogai por nós, pecadores, agora e na hora de nossa morte. Amém. Eis aqui a serva do Senhor, faça-se em mim segundo a vossa palavra. Ave Maria, cheia de graça, o Senhor é convosco. Bendita sois vós entre as mulheres, e bendito é o fruto do vosso ventre, Jesus. Santa Maria, Mãe de Deus, rogai por nós, pecadores, agora e na hora de nossa morte. Amém. E o Verbo se fez carne e habitou entre nós. Ave Maria, cheia de graça, o Senhor é convosco. Bendita sois vós entre as mulheres, e bendito é o fruto do vosso ventre, Jesus. Santa Maria, Mãe de Deus, rogai por nós, pecadores, agora e na hora de nossa morte. Amém. Rogai por nós, Santa Mãe de Deus, para que sejamos dignos das promessas de Cristo. Oremos. Derramai, ó Deus, a vossa graça em nossos corações, para que, conhecendo pela mensagem do anjo a encarnação do vosso Filho, cheguemos, por sua paixão e cruz, à glória da ressurreição. Por nosso Senhor Jesus Cristo,

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2: Louvado seja nosso Senhor Jesus Cristo, para sempre seja louvada e a nossa Mãe Maria Santíssima. Boa noite, povo de Deus. Boa noite, Jota. Presente aqui conosco nos estúdios da Educadora para mais uma vez participarmos do programa Anunciando Jesus. Eu sou Kátia Malheiros, faço parte do grupo de oração Sopro de Vida, que é responsável aqui por este programa, por este espaço. E nesse tempo que o Senhor nos concede a graça de estarmos juntos, vamos clamar a presença do Espírito Santo, louvar o santo nome do Senhor e bendizer por quão grande Ele é em nossas vidas. Então, mais uma vez, muito boa noite a você que está aí do outro lado, que nos acompanha através da Educadora 100,7 FM. E uma boa noite muito especial também àqueles que nos acompanham pela 106 FM de Guanambi. Nós também alcançamos todos vocês desta paróquia, desta cidade, onde as ondas do rádio chegar. A paróquia 106 de Guanambi. Então, todos nós, nesse instante, somos uma só assembleia. E é uma grande alegria para nós estarmos juntos em mais esta sexta-feira. Hoje, dia 7 de agosto do ano de 2026. A cada um de vocês, um forte abraço e eu louvo a Deus pela vida de cada um. Amém, meu irmão e minha irmã. Nesse instante em que nós iniciamos o nosso encontro, vamos clamar a presença do Espírito Santo em nosso meio. Portanto, eu convido você, com o coração contrito, com muita fé e devoção, rezemos juntos. Vinde, Espírito Santo, enchei os corações dos vossos fiéis e acendei neles o fogo do vosso amor. Enviai o vosso Espírito e tudo será criado, e renovareis a face da terra. Oremos. Ó Deus, que instruíste os corações dos vossos fiéis com a luz do Espírito Santo, fazei que apreciemos retamente todas as coisas, segundo o mesmo Espírito, e gozemos sempre de sua consolação. Por Cristo nosso Senhor. Amém. Amém, meu irmão e minha irmã. Eu espero que você esteja bem, esteja em paz. Hoje, dia 7 de agosto do ano de 2026... Ontem a nossa igreja celebrou o glorioso Bom Jesus e temos pertinho de nós aqui a grande Romaria de Bom Jesus da Lapa. É muito comum para nós escutarmos falar quantos de nós temos verdadeira devoção ao Bom Jesus da Lapa. Ontem foi o seu dia, nós celebramos. Hoje a nossa cidade pela manhã foi tomada de muitos romeiros retornando para suas casas, aquele movimento todo na Praça da Catedral. Muitos dias de festa, de louvor lá em Lapa, né? Durante todo o novenário, louvando e bendizendo o nome de nosso Senhor Jesus Cristo, o Bom Jesus da Lapa. E é uma romaria muito conhecida por nós, muitos de nós que estamos aqui, que moramos aqui em Caeté, na zona rural, temos o costume de ir a Lapa uma vez por ano, pelo menos. Muitos vão nesta época dos festejos, mas ao longo de todo o ano, as pessoas costumam visitar e demonstrar sua fé, gratidão e grande devoção ao Bom Jesus da Lapa. Então, que nós possamos recorrer ao Bom Jesus da Lapa, mas mais do que isso, que nós possamos louvar o seu santo nome pelas graças, bênçãos e maravilhas que opera em nossas vidas. Na minha, na sua, nas nossas vidas. O glorioso Bom Jesus faz tanto em nós. Que nós possamos continuar nutrindo esta devoção, esta fé, mas acima de tudo, buscando com muita contrição a misericórdia do Bom Jesus para as nossas vidas. Não é só mais uma festa, é uma grande festa, mas é uma festa de fé, é uma festa verdadeiramente do Bom Jesus. Então, que além dos nossos louvores e pedidos, que nós possamos elevar o nosso coração aos céus, para que não só no dia 6 de agosto, não só na época festiva, mas

que em todo tempo nós tenhamos um coração que louva e um coração contrito ao glorioso bom Jesus. Aqui também em nossa cidade, em nossa paróquia, nós celebramos o Bom Jesus. Nós temos uma comunidade aqui na sede da paróquia Nossa Senhora, aliás, da paróquia Senhora Santana, uma comunidade dedicada ao Bom Jesus. E nós tivemos lá nessa comunidade aqui em Caixité o trido e ontem a missa festiva. Então veja, sempre que nós celebramos um santo, eu comento com vocês e penso como é rica a nossa igreja e como ela segura na nossa mão para ajudar a viver a nossa fé. Todas essas experiências, toda forma de louvor é oportunidade que nós temos de crescermos na fé e nos unirmos verdadeiramente a Jesus. Esse é o objetivo maior de cada celebração que nós participamos, que nós realizamos. É unir o nosso coração ao coração de Jesus e reconhecer que Ele é Senhor de nossas vidas. Então nós louvamos a Deus por isso que Ele faz em nós, pela misericórdia que Ele tem por nós, de nos dar a graça de celebrar o Teu santo nome, como nós celebramos nesses últimos dias, e continuaremos com a nossa fé e devoção. Amém, meu irmão e minha irmã. Como de costume, nós vamos rezar com o Evangelho do dia. Eu vou passar para você aqui qual é o Evangelho, mas antes nós vamos escutar uma canção para preparar o nosso coração. Enquanto isso, que você já possa ir pegando a sua palavra, abrindo no Evangelho de hoje, que está em São Mateus, capítulo 16, versículos de 24 a 28. Evangelho de São Mateus, capítulo 16, versículos de 24 a 28. Preparemos o nosso coração para escutar a palavra do Senhor, enquanto cantamos e rezamos, rezamos e cantamos.

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Meu irmão, minha irmã, rezemos, portanto, com o Evangelho do dia, Evangelho de São Mateus, capítulo 16, versículos de 24 a 28. Proclamação do Evangelho de Jesus Cristo segundo São Mateus. Glória a vós, Senhor. Jesus disse a seus discípulos: aquele que quiser seguir-me, renuncie a si mesmo, carregue a sua cruz e me siga. Pois quem quiser salvar a sua vida vai perdê-la. Mas quem perder a vida por causa de mim, há de encontrá-la. Pois que adianta ganhar o mundo inteiro e arruinar sua vida? E que se poderia dar em troca da vida? Porque o Filho do Homem virá na glória de seu Pai, com seus anjos, e então retribuirá a cada um de acordo com as suas obras. Na verdade, vos digo, alguns dos que aqui se encontram não morrerão antes de terem visto o Filho do Homem vir em seu reino. Palavra da salvação. Glória a vós, Senhor. Aquele que quiser seguir-me, renuncie a si mesmo, tome a sua cruz e me siga. Esse é o convite de Jesus, meu irmão, minha irmã, para mim e para você nesta noite. Parece pesado, parece difícil, né? Conceber tudo isso no pensamento, digerir tudo isso, entender e viver ao pé da letra. Quando Jesus diz: quem quiser ganhar esta vida aqui vai perdê-la, mas quem perder por causa de mim há de recuperá-la, há de guardá-la, há de manter. E o Senhor pede que nós, pede não, ele deixa livre, aquele que quiser me seguir. É se você e eu quisermos. É uma decisão que nós podemos tomar diariamente em nossas vidas. Você e eu quero seguir a Jesus. Ele não impõe isso a nós. Ele nos convida, ele nos aponta um meio, um caminho. Ele diz como tem que ser, mas ele deixa livre, se alguém quiser. Você e eu temos esta liberdade de querer guardar, ganhar a nossa vida conforme nós achamos que deve, com os critérios humanos. E geralmente, meu irmão, minha irmã, os critérios humanos para ganhar a vida, ela tem muito a ver com o que é do mundo. Nós vamos nos enchendo do que é do mundo, achando que estamos preservando a nossa vida. E é aquilo que nós falamos, vamos vivendo por nós mesmos e nos enchendo de nós mesmos e nos enchendo do mundo. Só que aos olhos do Pai, esta vida ela vai se perdendo. O que parece aos nossos olhos que estamos ganhando, preservando, na verdade, nós estamos perdendo a nossa vida. Porque se nós nos decidimos pelo mundo, ao invés de Cristo, é certo que estamos a perder a nossa vida. Porque este mundo passa. Porque este mundo, nós estamos nele, mas nós não somos dele, não fomos feitos para ele. E se este mundo passa, a nossa vida, com base unicamente neste mundo, também vai passar e vai ficar por isto mesmo. Mas se nós perdermos a vida por causa de Cristo, aí nós estamos ganhando. E a palavra traz para nós esse perder, porque aos nossos olhos, muitas das vezes, seguir a Cristo parece que nós estamos perdendo algo. É uma maneira didática do Senhor falar. Aos nossos olhos humanos, de querer muito desta vida, de querer muito deste mundo, parece que nós estamos perdendo algo. Quando deixamos algo muito pessoal da nossa casa, da nossa vida, para viver algo para o Senhor, parece que eu estou perdendo. Eu estou perdendo tempo. Quantas vezes nós nos decidimos por seguir a Cristo mesmo? E eu digo isso numa ação, né? Numa conduta, numa decisão, e alguém diz: ah, você está perdendo a sua vida, a melhor fase está passando. Mas é ali que nós estamos ganhando a nossa vida. É ali que nós tomamos a decisão, quando Jesus disse: se alguém quiser me seguir, aí você quis. E aí, se você quis, o caminho foi um: renunciou a si mesmo, tomou a sua cruz e foi atrás de Cristo. Todos aqueles que se decidiram por Cristo tiveram que renunciar de si mesmos. E nós não estamos falando, meu irmão, minha irmã, Cristo não disse assim: renuncie os teus pecados e me siga. Porque renunciar aos pecados é a nossa obrigação enquanto cristão. É obrigação minha, obrigação tua renunciar à vida de pecado. Mas para seguir a Cristo precisa ir um pouco mais além, um pouco mais adiante. Renuncie a si mesmo. Tome a tua cruz e me siga. Nós estamos, meus irmãos, você e eu,
preparados para renunciar a nós mesmos, as nossas vontades, os nossos caprichos, o meu tempo, o meu horário, a minha escolha, o meu dia. Nós vamos pegando para nós a vida como se ela fosse só nossa, pertencesse só a nós, mas foi Deus quem nos deu. Mas nós colocamos em primeiro lugar o meu querer, o meu gosto, o meu conforto, o meu tempo. É tudo meu. Então, é disso que o Senhor pede que nós abramos mão. Renuncie a si mesmo. Eu tenho que renunciar aos meus caprichos, porque humanamente falando, eu não dou conta de saber o que é bom para mim. E é por isso que eu tenho que abrir mão disso, renunciar o que eu acho que é bom para mim. Claro, o Senhor nos deu uma vida e nós estamos aqui conduzindo, administrando ela como a gente vai aprendendo que tem que ser. Nós tomamos decisões, assumimos trabalhos, criamos vínculos com as pessoas, assumimos responsabilidades e os dias vão acontecendo e nós vamos administrando o nosso tempo, a nossa vida. Alguns conseguem sabedoria do alto e conseguem administrar bem o dom precioso da vida que Deus deu. Mas muitas vezes nós, se quisermos viver por nós mesmos, não teremos essa sabedoria e viveremos de qualquer jeito. Mas, conduzidos pelo Senhor, nós vamos guiando a nossa vida dia após dia, assumindo as decisões, as responsabilidades, as preocupações. Mas tudo isso, meu irmão, minha irmã, é lembrando que nós estamos aqui renunciando a nós mesmos. Se eu me decidi e pensei, eu quero seguir a Cristo, eu renuncio os meus desejos, caprichos, vontades. Como eu disse, nós não damos conta de saber tudo o que é bom para nós. É uma luta e busca diária. Isso me convém? O Senhor quer que eu viva assim, desta forma? Assim será. Senão o Senhor me tira. Mas é preciso buscar o tempo todo ao Senhor. Uma criança, ela não sabe qual é a comida saudável e a comida que faz mal. Se tudo for gostoso, ela vai escolher pelo sabor e não pelo que é bom ou que não é tão bom. Uma criança, ela não sabe dizer se uma carne é melhor e mais saudável que um pacote de biscoito. De sabor, é bem provável que ela vai escolher um pacote de biscoito com muito recheio, muito doce. E a carne fica para depois. É o adulto que vai dizer para aquela criança, olha, agora é hora de comer a carne, não é o biscoito. Porque o adulto tem condição de escolher para aquela criança. Nós somos como crianças diante do Senhor. Nós não sabemos o que é bom ou ruim para a nossa vida muitas das vezes. Claro, como eu disse, o Senhor, os céus e o Espírito Santo nos concede sabedoria. E com base nessa sabedoria, nós vamos tomando as decisões, renunciando o que é mal e acolhendo o que é bom. Mas sem essa sabedoria, nós não saberemos distinguir, discernir. E aí o Senhor vem com a sua misericórdia e nos aponta o caminho. Então, por não saber o que é bom para nós, é que nós precisamos nos despojar de nós mesmos, renunciar ao que somos, o que queremos, do nosso jeito, e seguindo a Cristo. Quantos caprichos você e eu temos que renunciar para tomar a firme decisão de seguir a Cristo sem olhar para trás? E isso parece, como eu disse há pouco, que nós estamos perdendo a vida, perdendo tempo. Muito pelo contrário, nós estamos ganhando a vida em Cristo. Estamos perdendo essa vida que o mundo quer corromper. Mas em Cristo nós estamos ganhando a vida, e uma vida que não passa. Uma vida eterna que Ele prometeu e conquistou para nós.

Tua graça me basta, teu amor me sustenta. É isso que nos encoraja a tomar a firme decisão de dizer sim, Senhor, eu quero te seguir. Portanto, eu renuncio a mim mesmo, porque tua graça me basta, porque teu amor me sustenta. Que esta canção possa ser nossa oração de hoje, meu irmão, minha irmã. Senhor, eu quero te seguir. Eu quero e vou renunciar a mim mesmo, porque eu sei que a tua graça me basta. Eu sei que o teu amor é que me sustenta. Daí que vem a certeza, a segurança e a firme decisão de seguir.

eu insisto em achar que o mundo vai trazer para mim o que quero, as alegrias que preciso, quando na verdade o mundo vai me consumindo e a minha vida vai se perdendo. O mundo, ao invés de fazer por mim o que quero, a alegria que eu tanto busco, ele tira de mim esta alegria. É por isso que eu preciso estar em ti, Senhor, renunciando a mim mesmo e te seguindo. Dai-nos, Espírito Santo, a sabedoria. Dai-nos, Espírito Santo, a força, a coragem, a audácia de seguir a Jesus Cristo. Amém, meu irmão e minha irmã. Como eu disse, que seja esta a nossa oração. Já nós iremos finalizar o nosso programa. Se nós tivéssemos mais tempo, rezaríamos aqui bastante, conversaríamos muito. Mas nesse tempinho que falta para nós finalizarmos aqui o nosso encontro, eu gostaria de deixar um convite muito especial para vocês e conversar um pouquinho sobre. Eu acredito que você talvez já tenha escutado, se não, eu digo a você e convido que agora em setembro vai acontecer a 20ª edição do Renascer. São 20 anos de Renascer. E todo ano em setembro nós temos esse encontro marcado. Esse ano, portanto, nós nos encontraremos aqui no Sopro de Vida para vivenciarmos o 20º Renascer nos dias 19 e 20 de setembro, um final de semana, sábado e domingo. E eu gostaria que você já abrisse o teu coração para vivenciar esta grande graça conosco. O tema deste ano é Avivados pelo Espírito Santo. É, portanto, meu irmão, minha irmã, uma oportunidade, grande graça que o Senhor nos dá de sermos verdadeiramente avivados pelo Espírito Santo. É vida nova, é experiência de novo batismo no Espírito Santo. Então, prepare o teu coração, leve esse convite para mais pessoas, para sua casa, para sua família, para os seus amigos. Marque na tua agenda, reserve esta data. Desde hoje vá se preparando e desejando estar aqui conosco nos dias 19 e 20 de setembro. É um encontro gratuito, não há inscrição, então você e sua família são todos convidados. Nós temos um salão, um espaço para o Renascer, temos um espaço dedicado às crianças com o Renascer Kids. Então é um encontro para toda a família. O encontro vai começar no sábado às 14 horas. Teremos duas pregações à tarde, uma pregação à noite. E no domingo nós retornaremos com mais pregações, finalizando com a Santa Missa à tarde, a partir das 16 horas. Esse é o nosso encontro, esta é a nossa programação. Com o passar do tempo, nós vamos divulgando mais detalhes, nós vamos trazendo para vocês o nome dos pregadores, nós vamos trazendo para vocês as informações, as minúcias das informações, para que você venha participar conosco inteirado do que vai acontecer. Mas eu te adianto que nós vamos ter serviço de lanchonete, nós vamos ter serviço de marmitex no domingo, então você pode vir com sua família, compra um marmitex que nós vamos preparar no Sopro de Vida mesmo, almoça conosco, passa todo dia e finaliza com a Santa Missa. É uma grande graça para nós vivenciarmos o Renascer. Eu tenho certeza que você do outro lado, muitos de vocês já estiveram conosco nessa experiência em outros anos. E sabe a grande graça e bênção que são derramadas do céu sobre as nossas vidas. Então, se prepare desde já, abra o teu coração, se permita viver essa experiência. Nós já estamos, inclusive, divulgando a nossa camiseta, então se você deseja comprar a camiseta para vestir mesmo este evento, fique à vontade, entre em contato conosco. Nas nossas redes sociais, nós temos toda a divulgação, temos o card informando o número de telefone. Essas camisetas, elas serão feitas sob encomenda, tem duas cores disponíveis para escolha, tem a tonalidade marrom e a cor ocre. A cor ocre, ela é entre um mostarda, um terracota, é uma cor muito bonita, tá na paleta das cores de ultimamente da moda, então são duas cores belíssimas. A camiseta custa R$ 35,00. Então você compra a camiseta, veste de fato este encontro e colabora conosco também, né? Porque é um encontro gratuito, mas como nós sabemos, temos alguns custos. Então é uma maneira também de contribuir, além de ter uma belíssima camiseta para usar depois, né? Com um tema bem estampado, bem bonito assim, estampado à frente. Então é isso, meu irmão, minha irmã. Reserve essa data, 19 e 20 de setembro, tá muito próximo. O tema é este, Avivados pelo Espírito Santo. Venha viver essa graça conosco, não deixe essa oportunidade, esse tempo passar sem que você, de fato, experimente o mover dos céus e o batismo no Espírito Santo no 20º

E todas as quintas-feiras, como vocês já sabem, nós nos reunimos aqui no Sopro de Vida para nossa reunião de oração. Na próxima quinta-feira, inclusive, nós teremos aqui, dia 13 de agosto, uma noite de oração por cura e libertação para as famílias. Na próxima semana, nós estaremos celebrando aqui na nossa paróquia a Semana Nacional da Família. E todos os dias teremos uma programação em alguma comunidade. Então, dia 13, quinta-feira, o encontro é no Sopro de Vida. Noite de oração por cura e libertação para as famílias. Vocês são os nossos convidados. A sua família, a sua casa precisa de oração. Precisa do Espírito Santo, da presença transformadora deste Espírito. Então, venha vivenciar conosco. Dia 13, quinta-feira, a partir das 19 horas, aqui no Sopro de Vida. Amém, meu irmão, minha irmã? Aonde eu irei, Senhor? Em quem me apoiar? Pronto, fica para vocês e para todos nós esses dois convites muito especiais. Pela ordem, dia 13, quinta-feira, noite de oração por cura e libertação para as famílias. Todas as quintas, nosso encontro marcado. E lá em setembro, 19 e 20, o grande renascer, o 20º renascer. Amém, meu irmão, minha irmã? Nós estamos chegando ao final do nosso encontro, do nosso programa. Vamos juntos rezar uma Ave Maria, entregando e consagrando a Nossa Senhora tudo o que somos e temos. A nossa casa, a nossa família, os nossos trabalhos, responsabilidades, afazeres. Que tudo esteja no colo de Nossa Senhora, para que ela possa levar para Jesus Cristo, seu Filho, e trazer para nós, devolver para nós em forma de bênçãos, graças e a misericórdia de Jesus. Portanto, rezemos juntos. Ave Maria, cheia de graça, o Senhor é convosco. Bendita sois vós entre as mulheres e bendito é o fruto do vosso ventre, Jesus. Santa Maria, Mãe de Deus, rogai por nós, pecadores, agora e na hora de nossa morte. Amém. Tudo o que fizemos e continuaremos fazendo, que seja em nome do Pai, do Filho e do Espírito Santo. Amém. Fiquem todos com Deus, uma abençoada noite e até a próxima sexta-feira, se assim o Senhor nos permitir.

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2: 19 horas e 2 minutos. 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
4: 19 horas e 9 minutos.
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0: querido ouvinte da 100,7, olha a hora, 19:18, tô chegando para ficar com você, na sua noite bacana de sexta-feira, 7 de agosto de 2026. Tá tudo joinha, tudo bacana, aquela noite bastante abençoada, bem especial para você que acompanha a gente. O nosso WhatsApp 99907-1007, você pode participar, pedir a sua música e deixar o seu abraço especial aí, tá bom? 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Deixando um salve aqui, ó, meu caro Márcio André dos Transmissores.
1: Márcio André.
0: A direção de Daniel e a gerência de Luiz Alberto. É o Night Music, satisfação. Prazer estar com você. 19:19.

agora na 100,7, 19:29. Que de abelha no meio da rua. Falamos ainda no comecinho dos sinais. Gustavo Lima, ficha limpa, Rosa de Saron. Uma trilha assim do. Muito boa noite para você que está curtindo o Night Music, né? Já vai ficando por aqui, na verdade. 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Um abraço ao nosso querido Luiz Brevides. Daqui a pouquinho tem a missa, né? O Sagrado Coração de Jesus. Já já ele chama a gente aí. Um abraço, viu, Luiz? Gente, bom fim de semana. Fiquem todos com Deus. Paz do nosso Senhor e Salvador Jesus Cristo, tá bom? Grande abraço, grande abraço.

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0: Prezados ouvintes da 100,7 FM Educadora Santana de Caetité, prezados fiéis irmãos e irmãs que se encontram aqui na Catedral de Senhora Santana, a Igreja Mãe da Diocese de Caetité, o nosso boa noite. Louvado seja nosso Senhor Jesus Cristo, para sempre seja louvado. Nesta primeira sexta-feira do mês de agosto, para esta celebração, além daquelas intenções que temos no nosso coração, a intenção especial pela rede de comunicação de orações pelo Papa, também atendendo ao pedido do Santo Padre, para que nas grandes cidades, muitas vezes marcadas pelo anonimato e pela solidão, encontremos novas formas de anunciar o Evangelho, descobrindo caminhos criativos para construir a comunidade. Este é o pedido do Santo Padre. Mas também coloquemos aqui, pelos nossos irmãos falecidos, Milton Prates Silva, um ano de falecimento, e também pelos familiares da adolescente Esther, que faleceu há poucos dias. Rezemos pelos familiares para que Deus conceda a eles o conforto. Passemos para a comentarista.
1: Irmãos e irmãs, presentes aqui na Catedral de Senhora Santana e aqueles que nos ouvem pela FM 100,7, sejam todos muito bem-vindos a esta celebração eucarística. Hoje, de maneira especial, o apostolado da oração se reúne unido ao altar do Senhor, com distintivo no peito e o fogo do amor no coração, renovamos nossa aliança com o Sagrado Coração de Jesus. Esta Eucaristia é a fonte onde buscamos forças para fazer de nossa vida uma contínua oferta de amor, oração e preparação pelas necessidades da Igreja e do mundo inteiro. Unidos à chama viva do amor de Cristo, ponhamos-nos em pé e ouçamos com alegria o canto de entrada, preparando nossos corações para receber o Senhor que vem ao nosso encontro.

0: Em nome do Pai, e do Filho, e do Espírito Santo. Amém. A graça de nosso Senhor Jesus Cristo, o amor do Pai e a comunhão do Espírito Santo estejam convosco.
1: Bendito seja Deus que nos reuniu no amor de Cristo.
0: Irmãos e irmãs, reconheçamos os nossos pecados para celebrarmos dignamente os santos mistérios.

0: Deus Todo-Poderoso, tenha compaixão de nós, perdoe os nossos pecados e nos conduza à vida eterna.
1: Amém.
0: Oremos. Coloquemos diante do coração de Jesus a intenção mensal do Santo Padre, o Papa Leão XIV. Rezemos pelo apostolado da oração e o movimento eucarístico jovem que integram aquela rede mundial de oração do Papa. E rezemos pelas intenções de cada um e de todos. Senhor Deus, revesti-nos das virtudes do coração do vosso Filho e inflamai-nos com seu amor, para que, configurados à sua imagem, mereçamos participar da eterna redenção. Por nosso Senhor Jesus Cristo, vosso Filho, que é Deus e convosco vive Rei, na unidade do Espírito Santo, por todos os séculos dos séculos.
1: Amém.
2: Leitura da profecia de Naum. Eis sobre os montes os passos de um mensageiro que anuncia a paz. Ó Judá, celebra tuas festas, cumpre tuas promessas. Nunca mais Belial pisará teu solo. Ele foi aniquilado. O Senhor há de restaurar a grandeza de Jacó, assim como a grandeza de Israel, pois os ladrões o saquearam e devastaram suas videiras. Ai de ti, cidade sanguinária, cheia de imposturas, cheia de espoliação, e de ti, incessante rapinagem, estalo de chicotes, fregor de rodas, cavalos relinchando, rangir de carros impetuosos, cavaleiros à carga, espadas brilhando e lanças reluzentes, trucidadas sem conta, mortos aos montes, cadáveres sem fim, tropeça-se sobre os corpos. Farei cair sobre ti tuas abominações e te lançarei em rosto merecidos insultos. De ti farei um exemplo. Assim todos os que te virem fugirão para longe, dizendo: Nínive está em ruínas. Quem terá compaixão dela? Onde achar quem a console? Palavra do Senhor.

0: O Senhor esteja convosco.
1: Ele está no meio de nós.
0: Proclamação do Evangelho de Jesus Cristo segundo Mateus. Glória.

0: Jesus disse aos discípulos: se alguém quer me seguir, renuncie a si mesmo, tome a sua cruz e me siga. Pois quem quiser salvar a sua vida, vai perdê-la. E quem perder a sua vida por causa de mim, vai encontrá-la. De fato, que adianta o homem ganhar o mundo inteiro, mas perder a sua vida? O que poderá alguém dar em troca de sua vida? Porque o Filho do Homem virá na glória do seu Pai com os seus anjos e então retribuirá a cada um de acordo com a sua colheita. Em verdade vos digo, alguns daqueles que estão aqui não morrerão antes de verem o Filho do Homem vindo com o seu rei. Palavra da salvação.
1: Glória a vós, Senhor.

Caríssimos irmãos e irmãs, membros da Rede Mundial de Oração do Papa, o Apostolado da Oração e o Movimento Eucarístico Jovem. Minha saudação àqueles que nos acompanham de suas casas, ou mesmo os que estão na estrada viajando neste momento, sobretudo aqueles que estão impossibilitados de estarem aqui conosco nesta catedral, participando da celebração eucarística da primeira sexta-feira do mês de agosto. Nós estamos no mês vocacional e nesta primeira semana do mês vocacional nós estamos rezando pelo ministério ordenado. São os bispos, os padres e diáconos, aqueles que foram ordenados a serviço da Igreja, que sinaliza para o reino de Deus acontecendo no hoje de cada um de nós, no aqui e no agora. A Igreja, ela é chamada a ser instrumento visível do reino de Deus presente na sociedade e no mundo. Todos nós devemos sinalizar para a presença deste reino acontecendo. E a Rede Mundial de Oração do Papa, tanto o apostolado quanto o MEG, são chamados a fazer refletir no mundo o amor do coração de Jesus, que se estende a todos e não a algumas pessoas privilegiadas. Eu às vezes não entendo muito porque é que algumas pessoas querem condicionar

o amor e o perdão de Deus para com todos os seres humanos. Como se nós pudéssemos, não é? Dizer a Deus a quem ele deveria amar ou não. A quem ele deveria usar de misericórdia ou não. A quem ele deveria perdoar

que deixam a pessoa mais em pânico diante de certas coisas que acontecem na vida e que são comuns, são normais aos seres humanos, do que desperta no coração das pessoas aquela confiança que não se esgota. Porque o amor de Deus é incalculável, o amor de Deus é sem limite. O amor de Deus, ele se estende a todo ser humano, a toda a humanidade. Porque se não fosse assim, Deus não seria Deus. Cuidado, nós vivemos no contexto de sociedade e de mundo onde as pessoas querem manipular Deus. Deus não se deixa manipular por ninguém. E às vezes a gente escuta determinados discursos e ou pregações atravessados, como se a igreja estivesse dizendo determinadas coisas, e não é por aí. Eu tenho muito medo. Ah, porque a igreja diz isso. Ah, porque determinado papa fala isso. Ah, porque a palavra de Deus diz isso. A palavra de Deus diz sobretudo, mas às vezes menos aquilo que a pessoa está dizendo. Para interpretar verdadeiramente a palavra de Deus, nós precisamos muito da unção do Espírito. E precisamos ter ouvido de discípulo. E ter ouvido de discípulo não é simples, não é fácil. Só é capaz, não é, de escutar quem é capaz de aquietar o coração. Quem é capaz de sossegar o coração em Deus. Quem é capaz de realmente acolher a palavra de Deus como palavra de Deus, que liberta, que transforma e que salva. E a palavra de Deus, ela não pode se tornar, por via de regra, receio para os outros. Nós temos essa tentação. Quando a gente escuta a palavra de Deus, imediatamente a gente pensa em fulano, beltrano, cicrano, mas o ouvido que está próximo da nossa boca é o nosso. Não é o outro que está lá fazendo isto ou aquilo e que talvez não seja do agrado de Deus. Mas isso não importa. Cada um deverá responder por si diante de Deus. É claro, nós podemos ajudar aos outros daquela chamada correção fraterna, para que as pessoas que andam por maus caminhos refaçam a rota da vida, mas sempre permitindo que a palavra de Deus, ela encontre eco em nosso coração e em nossa vida. A primeira leitura, vocês devem se recordar da profecia de Naum: ai de ti, cidade sanguinária, eis sobre os montes os passos de um mensageiro que anuncia a paz. O profeta, quem quer que seja, porque nós somos profetas pelo batismo, é chamado a anunciar a paz em todas as circunstâncias e situações da vida. Mas não é aquela paz de cemitério, aquele silêncio ensurdecedor. Não. É a paz inquieta da qual fala Padre Zezinho. Aquela paz que bole com o coração da gente. Aquela paz que mexe com as nossas estruturas. Aquela paz que se torna uma voz universal, um apelo
universal. O Papa Francisco começou, o Papa Leão XIV continua, e vocês sabem que o apelo que o Papa Leão mais faz é pela paz, pensando aqueles países em conflitos e em guerra. É fato que existem coisinhas entre nós, nós chamamos de picuinhas, disto ou daquilo, estranhamentos, não é? Porque esse tipo de coisa é muito comum entre os humanos. Mas nós não podemos colocar essa coisa em relevo ou em evidência, porque o que deve falar mais forte em nós são relações fraternas, pacíficas e de verdadeiros irmãos e irmãs. Às vezes eu fico sem compreender muito, não é? Como é que dentro da igreja existem pastorais, movimentos e grupos que se conflitam entre si. Depois eu volto, a ficha cai, aí eu penso assim nos meus botões. Mas esses grupos, movimentos e pastorais são compostos por pessoas humanas. Nós somos assim. É da nossa natureza, não é? Mas devemos sempre nos aperfeiçoar. Até porque Jesus deixa muito claro no Evangelho que não há verdadeiro seguimento sem que tomemos nas costas a nossa cruz. Quem quer seguir Jesus tem que estar preparado para renunciar-se a si mesmo, para tomar a sua cruz sobre as costas e se colocar a caminho com Ele. Cada um de nós tem a sua própria cruz, e nós não podemos nos abdicar da cruz, mas carregá-la, assumindo as consequências que nos advêm da cruz de cada dia. Às vezes, tem gente que acha que é possível seguir a Jesus deixando de lado a cruz. Tem gente que acha que é possível seguir um Cristo glorioso abdicando-se do Jesus crucificado. Não existe isso. O mesmo Jesus ressuscitado é o Jesus crucificado. Então, participarmos da igreja, integrarmos a rede mundial de oração do Papa, apostolado e média, fazermos da igreja aquilo que nós fazemos, mas sem ter que quebrar a cabeça de vez em quando, isso seria muito cômodo e perderia a graça, vocês não acham? A vida só tem gosto e só tem graça porque nós vivemos altos e baixos. Se ela fosse tão linear, tão certinha como às vezes a gente gostaria e imagina, a gente cairia na rotina, a vida se tornaria enfadonha, a gente cansaria em pouco tempo, e a tendência qual era? Chutar o balde. Mas não, porque de vez em quando nós somos forçados, tentados a dar respostas que não contávamos muito, então aí, não é? Está o sentido da vida e do seguimento ao próprio Cristo. Esse tipo de coisa é que tempera a vida, não é? Por isso que a gente, mesmo passando por tudo que passa, a gente não desiste, a gente não se desanima, a gente não perde a esperança, a gente não entrega os pontos, porque a gente sabe que não está sozinho. Nós podemos contar com o Sagrado Coração de Jesus.
que nos chama e nos convida a esta hora, que é importante para cada um de nós. Porque, gente, não adianta ficarmos presos a um passado que não existe mais. Não adianta ficarmos com projeções futuras, porque, como dizemos, o futuro a Deus pertence. Temos que viver o momento presente, o momento atual. Quem tem que incendiar o mundo com a proposta da paz, fazendo com que de fato a nossa sociedade se torne a tão sonhada civilização do amor, como deseja o Papa, somos nós que estamos fazendo história neste exato momento. Sou eu, são vocês, somos todos nós que aqui estamos. Não ficarmos culpando quem veio antes de nós, não ficarmos transferindo a responsabilidade para quem vem depois de nós, e fugindo, como dizem os adolescentes e jovens, nós temos vários aqui, da crisma, não é? Fugindo da raia. É fácil a gente dizer assim, não, é fulano, é beltrano, é cicrano, e tirar o corpo fora e recuar, quando na verdade nós somos interpelados pelo Senhor a vivermos o nosso momento presente, fazendo com que, de fato, o reino de Deus aconteça no aqui e no agora. O Evangelho nos lembrava justamente isso. Para quem é mole, ó, o cristianismo não é uma proposta interessante. O catolicismo não é uma proposta interessante. Jesus, de fato, chama aqueles que têm sangue nos olhos. Quem tem garra, quem é capaz de deixar tudo para segui-lo nas mínimas coisas. Porque sem ele, a nossa vida perde a graça. Sem Jesus, a nossa vida perde a graça. A nossa vida não tem sentido. A gente vai, pode até ir longe, mas em algum momento nós vamos nos dar conta de que não dá mais. Porque justamente é Ele quem faz a diferença.

0: sem a palavra, sem o apostolado, sem o movimento eucarístico jovem e sem outras realidades de missão em que nós estamos inseridos, o que seria de nós? Se estivéssemos habituados, acostumados àquela vidinha rotineira, não é? Levantar cedo, fazer o que se tem que fazer, ir para o trabalho, voltar para casa, no outro dia começar tudo de novo, sem esses momentos que nos colocam de fato em comunhão profunda com o Senhor e Salvador das nossas vidas. No Salmo responsorial, nós meditamos: sou eu que tiro a vida, sou eu quem faz viver. O nosso Deus é o Deus da vida, mas é também o Deus da morte, porque a nossa vida está segura nas mãos dele. Eu posso até me programar, fazer uma projeção da minha vida, né? E isso é normal, mas eu não posso garantir que aquilo que eu programo e planejo, tudo isso vá acontecer. Quem é que garante que daqui a pouco todos nós vamos estar aqui? Quem é que garante que todos nós vamos realizar tudo aquilo que nós planejamos ao longo da vida, né? Por mais que a gente faça investimentos bons, mas o maior investimento que nós podemos fazer é entregar a nossa vida, abandonando-a nas mãos de Deus, nas mãos do Sagrado Coração, porque é Deus quem está na condução da nossa vida. Por isso que muita gente se frustra, por isso que muita gente se decepciona, por isso que muita gente se revolta com Deus, porque a gente faz planos como se não dependesse de Deus, a gente faz planos como se a gente fosse senhor da própria vida, a gente faz planos como se tudo dependesse da gente somente e nada de quem? De Deus. Não é assim. Precisamos aprender a confiar mais. E uma coisa eu digo a vocês: quanto mais a gente vai se abandonando nas mãos de Deus, mais a gente vai percebendo a ação de Deus na vida da gente. Agora, gente, não são coisas boas somente, não, viu? Enquanto Deus está agindo em meu benefício, louvado seja Deus. Mas se vem alguma provação, alguma dificuldade, algum problema, isso ou aquilo, aí pronto, Deus está contra mim, Deus me abandonou, Ele não olha mais para mim, Ele não tem compaixão de mim e nem usa de misericórdia. A pessoa que tem a sua fé consolidada, ela tem que viver tranquila, tanto na bonança quanto na privação. Quando tudo vai bem, mas quando tudo vai mal. Porque a fé que nós professamos, e aqui termino, não é para nos livrar dos problemas da vida, não. Tem gente que pensa assim: ah, eu tenho fé, nada de ruim vai acontecer comigo. A fé não é para nos livrar da dor, do sofrimento, da doença, da enfermidade, disso, não, da morte. A fé é para nos ajudar a vencer esses momentos árduos e difíceis que a vida se nos impõe. E uma coisa eu garanto a vocês: quando a gente tem fé e quando a gente toma consciência de que Deus está no comando da nossa vida e nós nos abandonamos nas mãos dele, fica muito mais fácil conduzir a nossa vida, porque a gente aprende, sabe, se amadurece ao longo da vida e sabe que é preciso louvar a Deus nos momentos bons e felizes, mas também nos momentos tristes e maus, quando as coisas não vão tão bem assim. Mas se nunca perdermos de vista, né, que Ele está conosco e caminha ao nosso lado. Que Deus nos ajude, que a palavra proclamada nos ajude cada um a assumir a sua própria cruz, para seguirmos a Jesus, nosso Mestre, tendo que arcar com as consequências, não é, da cruz que carregamos. Ou seja, para cada dia basta a sua própria preocupação. E sem desanimar, pelo amor de Deus, sem perdermos o gosto pela vida e também pelo seguimento a Jesus, nosso Senhor. Louvado seja o nosso Senhor Jesus Cristo. Vamos ficar em pé. Irmãos e irmãs, peçamos a Deus, fonte de todo chamado, que fortaleça a nossa fé e nos ajude a responder com alegria a missão que Ele nos confia. Rezemos juntos: Senhor, escutai a nossa prece.
1: Nossa prece. Rezemos pela Igreja e pelo Papa, para que, guiados pelo Espírito Santo, fortaleçam os fiéis e mostrem caminhos claros de serviço, testemunho e amor ao próximo. Rezemos:
0: Senhor, escutai a nossa prece.
1: Rezemos pelos casais, para que vivam sua vocação ao matrimônio com fidelidade, paciência e alegria, sendo sinal do amor de Deus em suas famílias e na sociedade. Rezemos:
0: Senhor, escutai a nossa prece.
1: Rezemos pelas nações, para que nas grandes cidades, muitas vezes marcadas pelo anonimato e pela solidão, a Igreja encontre novas formas de anunciar o Evangelho, descobrindo caminhos criativos para construir comunidade. Rezemos:
0: Senhor, escutai a nossa prece. Rezemos uns pelos outros, rezemos por aqueles que nos pediram orações, rezemos pelos enfermos, quantos pertencem à rede mundial de oração do Papa, ao apostolado da oração, ou quem sabe já pertenceu ao movimento eucarístico jovem, e que não estão mais em condição de vir à Igreja, tanto nas primeiras sextas-feiras, quanto aos domingos ou outros dias de celebrações. Mas que a bênção, a paz, a proteção de Deus alcancem essas pessoas, para que elas vivam em paz, serenas e tranquilos. Rezemos:
2: Senhor, escutai a nossa prece.
0: Senhor nosso Deus, acolhei as nossas preces e sustentai todos os chamados à vida plena, para que possamos com fidelidade e coragem responder à vocação que nos destes. Por Cristo nosso Senhor.
2: Amém.

0: Orai, irmãos e irmãs, para que o meu e vosso sacrifício seja aceito por Deus Pai todo misericordioso.
1: Receba, Senhor, por tuas mãos este sacrifício para a glória do seu nome, para o nosso bem e de toda a sua santa igreja.
0: Ó Deus Pai das misericórdias, com imensa caridade nos amastes e com inefável bondade nos destes o vosso Filho unigênito. Concedei que em perfeita união com Ele ofereçamos um culto digno de vós, por Cristo nosso Senhor.
1: Amém.
0: O Senhor esteja convosco.
1: Ele está no meio de nós.
0: Orações ao alto.
1: O nosso coração está em Deus.
0: Demos graças ao Senhor nosso Deus.
1: É nosso dever e nossa salvação.
0: Na verdade, é digno e justo. É nosso dever e salvação dar-vos graças sempre e em todo lugar. Senhor Pai Santo, Deus Eterno e Todo-Poderoso, por Cristo Senhor nosso. Elevado na cruz, entregou-se a si mesmo com admirável amor. Do seu lado transpassado, jorraram sangue e água e nasceram os sacramentos da Igreja, para que todos atraídos ao coração aberto do Salvador pudessem beber com perene alegria das fontes da salvação. Por isso, com a multidão dos anjos e dos santos, nós vos louvamos cantando a uma só.

0: Na verdade, ó Pai, vós sois santo, fonte de toda santidade. Santificai, pois, estes dons, derramando sobre eles o vosso Espírito, a fim de que se tornem para nós o corpo e o sangue de nosso Senhor Jesus Cristo.
1: Enviai o vosso Espírito Santo,
0: estando para ser entregue, e abraçando livremente a paixão, Jesus tomou o pão, pronunciou a bênção de ação de graças, partiu e o deu a seus discípulos, dizendo: tomai todos e comei, isto é o meu corpo, que será entregue por vós.

Do mesmo modo, no fim da ceia, ele tomou o cálice em suas mãos e, dando graças novamente, o entregou a seus discípulos, dizendo: tomai todos e bebei. Este é o cálice do meu sangue, o sangue da nova e eterna aliança, que será derramado por vós e por todos para a remissão dos pecados. Fazei isto em memória de mim.

0: Celebrando, pois, o memorial da morte e ressurreição do vosso Filho, nós vos oferecemos, ó Pai, o pão da vida e o cálice da salvação. E vos agradecemos, porque nos tornastes dignos de estar aqui na vossa presença e vos servir.
1: Aceitai, ó Senhor, a nossa oferta.
0: Suplicantes vos pedimos que, participando do corpo e sangue de Cristo, sejamos reunidos pelo Espírito Santo num só corpo. Lembrai-vos, ó Pai, da vossa Igreja, que se faz presente pelo mundo inteiro. Que ela cresça na caridade em comunhão com o Papa Leão, com o nosso Bispo José Roberto, os bispos do mundo inteiro, os presbíteros, os diáconos e todos os ministros do vosso povo. Lembrai-vos também na vossa misericórdia dos nossos irmãos e irmãs que adormeceram na esperança da ressurreição. Um instantezinho de silêncio, recordemos de todos os membros do apostolado e também do movimento eucarístico jovem que já partiram deste mundo para o convívio eterno na casa do Pai. Acolhei-os junto a vós, na luz da vossa face.
1: Concedei-lhes, ó Senhor, a luz eterna.
0: Enfim, nós vos pedimos, tende piedade de todos nós, e dai-nos participar da vida eterna, com a Virgem Maria, Mãe de Deus. São José, seu esposo. Os apóstolos, Senhora Santana, nossa padroeira, e todos os santos que neste mundo viveram na vossa amizade, a fim de vos louvarmos e glorificarmos por Jesus Cristo, vosso Filho. Por Cristo, com Cristo e em Cristo, a vós, Deus Pai Todo-Poderoso, na unidade do Espírito Santo, toda honra e toda glória, por todos os séculos dos séculos.

0: obedientes à palavra do Salvador e formados por seu divino ensinamento. Rezemos juntos. Pai nosso, que estais nos céus, santificado seja o vosso nome. Venha a nós o vosso reino. Seja feita a vossa vontade, assim na terra como no céu. O pão nosso de cada dia nos dai hoje. Perdoai-nos as nossas ofensas, assim como nós perdoamos a quem nos tem ofendido. E não nos deixeis cair em tentação, mas livrai-nos do mal. Livrai-nos de todos os males, ó Pai, e dai-nos hoje a vossa paz. Ajudados pela vossa misericórdia, sejamos sempre livres do pecado e protegidos de todos os perigos, enquanto aguardamos a feliz esperança e a vinda do nosso Salvador Jesus Cristo.
1: Vosso é o reino, o poder e a glória para sempre.
0: Senhor Jesus Cristo, dissestes aos vossos apóstolos: eu vos deixo a paz, eu vos dou a minha paz. Não olheis os nossos pecados, mas a fé que anima a vossa igreja. Dai-lhe segundo o vosso desejo a paz e a unidade, vós que sois Deus, com o Pai e o Espírito Santo.
2: Amém.
0: A paz do Senhor esteja sempre convosco.
1: O amor de Cristo nos uniu.

0: Quem quiser me seguir, renuncie-se a si mesmo, tome a sua cruz e me siga. Eis o Cordeiro de Deus, que tira o pecado do mundo.
1: Senhor, eu não sou digna que entreis em minha morada, mas dizei uma palavra e serei salvo.

0: Rezemos juntos, estamos no mês vocacional. Enviai, Senhor, operários à vossa messe, pois a messe é grande e poucos são os operários. Enviai, Senhor, operários para a vossa messe, pois a messe é grande e poucos operários. Enviai, Senhor, operários
1: para a vossa messe,
0: pois a messe é grande e poucos operários. Oremos. Senhor, a infusão do Espírito Santo purifique os nossos corações e os fecunde com a aspersão do seu orvalho. Por Cristo nosso Senhor.
2: Amém.
0: Podemos nos assentar um instante.
3: Avisos. No dia 23 próximo, acontecerá a primeira Romaria Diocesana em Palmas de Monte Alto. A presidente do Apostolado da Oração pede aos membros que desejam participar entrar em contato o mais rápido possível pela necessidade de organizar o transporte. Né, Marlene? O Apostolado da Oração é convidado a participar do Tríduo de São Tarciso no dia 12 de janeiro, no dia 12 próximo, na Igreja de São Benedito. Todos deverão participar com a farda do Apostolado. E dia 11, o Apostolado também é convidado a participar da Missa em Ação de Graças pelo Jubileu de Prata de Monsenhor Alex.
0: Bem, então já que eu estou presidindo a Eucaristia, eu mesmo vou fazer o convite, não é? O convite já foi para o Apostolado. Quem esteve na reunião ontem ouve? Pronto, deve ter escutado o convite. Mas terça-feira, dia 11, dia de Santa Clara, eu celebro os meus 25 anos de padre, de ordenação presbiteral. E eu me recordo muito bem. Naquela ocasião, de Caetité, foram 7 ônibus abrumados, além dos muitos carros particulares que participaria. O Apostolado, inclusive, estava em peso. E teve gente do Apostolado que levou o bolo de minha ordenação, que foi uma promessa de Dona Terezinha Bonfim. Eu me lembro que ela ficou quase 3 dias fazendo esse bolo. Vocês sabem que ela fazia muito bem, né? E ficou quase 3 dias. E houve gente aqui que sofreu no ônibus carregando esse bolo para Brumado. Passava de colo em colo, viu, Helena? Mas chegou inteiro.
4: Graças a Deus.
0: É? Então, minha gente, eu vou celebrar na data mesmo, porque essas datas a gente celebra no dia, né? Não tem sentido deixar passar e depois celebrar. Então, terça-feira, às 19 horas, aqui em nossa catedral, cada membro do Apostolado e do Movimento Eucarístico Jovem se sinta convidado, convocado para estar aqui participando e agradecendo a Deus o meu Jubileu de Prata, os meus 25 anos, né? Alguém me disse assim anteontem, né? Mas o senhor, 25 anos, tão novinho desse jeito, né? Eu falei, você não sabe o que eu já carreguei nas costas, né? Mas é isso. Então, não há convite especial. O convite, ele foi destinado a todas as pastorais, a todos os movimentos, a todos os grupos da nossa paróquia, né? Cada pastoral, cada movimento, cada grupo recebeu o convitinho, porque é uma festa, eu entendo assim, para toda a comunidade. Até porque eu trabalho com vocês, eu sirvo a esta paróquia, vocês são meus paroquianos. É claro, devem vir algumas pessoas de outros lugares, padres, religiosas, esse tipo de coisa, mas eu desejo muito que vocês estejam aqui para dar graças a Deus comigo por esta longa jornada. Viu, Santina? Você nem volta para a roça, não. Só volta depois que passar. Viu? Pois é. Então, todo mundo escutou direitinho? Está todo mundo convidado. Eu, para a gente se reunir aqui 7 horas da noite na catedral sobre a presidência do bispo, e vamos dar graças a Deus por este momento que para mim é muito importante. A gente não faz 25 anos todo dia, não é isso? Pronto, então eu aguardo, espero por vocês para a gente celebrar. Vamos pedir a bênção de Deus. O Senhor esteja convosco.
1: Ele está no meio de nós.
0: Abençoe-vos Deus Todo-Poderoso, Pai e Filho e Espírito Santo.
2: Amém.
0: A alegria do Senhor seja a vossa força. Ide em paz e que o Senhor vos acompanhe.
2: Graças a Deus. Viva o Sagrado Coração de Jesus.
5: Viva!
2: Viva o Imaculado Coração de Maria.
5: Viva!
2: Viva o Movimento Eucarístico Jovem.
5: Viva!
2: Viva o Santo Padre e o Papa.
5: Viva!

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13: 21 horas.
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